0: cruzamento, foi desarmada, a bola saiu. Escanteio Corinthians no fino.
1: Ah, ganhou o escanteio, Mateuzinho iniciou, mas na sequência Ranieri foi tentando na velocidade, ganhou o escanteio e o Mateuzinho vai para a cobrança.
0: Mateuzinho vem para a cobrança, lado esquerdo, pé direito, olhos fixos lá para dentro da área, vai preparando e calibrando na bola parada, os dois zagueiros estão por lá, Ranieri tá por lá, Ramalho também, cruzamento curto para dentro da área, a bola subiu, desceu com desvio, ficou viva na pequena área, tira Viveiros, ficou caído aí o jogador do Corinthians, Golfino.
1: André Ramalho, teve choque de cabeça, o André Ramalho e também o jogador do Atlético Paranaense. O Benavides estava na jogada, então André Ramalho e Benavides, os dois caídos dentro da área. Aliás, o Portilha. Portilha 27, o jogador do Atlético.
0: E complementando o giro, 24 minutos, segunda etapa aqui na Neoquímica Arena, tem Corinthians 0-0 para o Atlético Paranaense, o Weber Lima.
2: Cleiton Gamarra terminou na Arena do Grêmio e o tricolor gaúcho está eliminado da Copa Sul-Americana. O Bolívar, com gol de Asprey, venceu e na próxima fase o tricolor paulista, o São Paulo, terá pela frente o clube boliviano.
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0: E aí, Gaviva, tem gente com a gente no Zap, Gaviva?
4: Tem sim, tem aqui a Enigma House. As mulheres modernas daqui estão perguntando se o Antônio Lima é solteiro.
5: Solteiraço.
4: Livre, leve e solto.
5: Solto na pista, né, Gaviva?
4: Soltinho, tipo arroz e agulhinha, tipo um. O Luiz Ricardo de Marília, corintiano, tamo junto, Gaviva. O Luciano Mendes, o Felipe de Aricanduva, tá curtindo demais a transmissão da Nova Brasil. Tá diferente.
0: É, e você que quiser participar do fã-clube do nosso Antônio Lima, as prima de Antônio Lima, é só procurar nas redes sociais aí.
4: Tá bombando, hein?
0: É, tá bombando já. Um engajamento que eu, olha, há muito tempo não via, viu, Fran? Um engajamento, participação, like, mensagem, uma loucura. Várias pessoas chegando na porta da rádio procurando Antônio Lima. Onde tá o Antônio Lima?
4: Faixa.
0: É, não é fácil não, hein? Coro tá comendo, né, Gaviva?
4: Ainda não. Só depende do Antônio Lima.
0: Sai jogando pela ponta esquerda, a equipe do Corinthians chega na cobertura, o quarto da zaga, a bola sai, a lateral. A França dá risada aí, a França se diverte. Lateral, favorecendo a equipe do Corinthians lá pela lateral esquerda do campo, já cobrado rapidamente, ligando a bola pela ali, olha ali, hein? Ó, oh, nossa senhora, que recuo complicado do Souza! Dá um carinho pra evitar o escanteio por ali, a lateral pra equipe do Atlético Paranaense.
1: Viu, Gamarra?
0: Diga.
1: E o Antônio Lima, ele pode ser qualquer altura ou tem que ser maior?
0: Aí é com ele, ó. Aí é com ele, não tenho a menor ideia dos gostos pessoais de Antônio Lima. Eu sei que tem muitas fãs aí, né? Lateral, bola favorecendo o Gilberto, vem pra cobrança pra equipe do Atlético Paranaense, escapou na marcação, tentou cruzamento, teve desvio, escanteio pra equipe do Furacão, bola parada, vem bola pra área, Rufino!
1: É, e depois da pressão sofrida pelo Atlético Paranaense, tem um alívio momentâneo, agora com a cobrança do escanteio, jogada pela direita, bola resvalando o adversário, escanteio para o Furacão.
0: João Cruz vem pra cobrança, camisa número 8, pé direito, lado direito, olhos fixos lá pra dentro da área, vai preparando e calibrando, João Cruz mandou curto pra dentro da área, toca de cabeça, pintou emoção na trave! E a bola bate na trave, inacreditável essa bola, não entrou, Rufino!
1: E o goleiro Hugo Souza já estava batido no lance, o toque de cabeça, a bola batendo no travessão, quase o Corinthians sofre o gol, o Atlético Paranaense abre o placar, a bola batendo no travessão e todo mundo ficou reclamando de uma possível falta ali no ataque do Atlético Paranaense.
0: Eu fiquei na dúvida apenas da questão do impedimento, né? Do impedimento ali do Viveiros, mas mesmo assim, se estivesse, estaria bem ajustada a posição, mas como não foi gol, placar de 0-0, quase o Viveiros marcou para a equipe do Atlético Paranaense. Lançamento aqui para o setor esquerdo, recua ali, domina Arthur Dias, recua a bala para Terán recepcionou, dominou, prendeu aqui pela linha defensiva, resenha boa, tem pão de alhozinho, com pão de alhozinho, da

0: jogo.
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0: É o Nova Brasil em campo para você do Campeonato Brasileiro. Vem o Jadson. Jadson levanta a bola aqui pela ponta esquerda. Chega na cobertura, corta a zaga da equipe do Corinthians por intermédio do Milans. Ficou com a bola Carrilho. Recua a bola para Ranieri. Ranieri escapa para a marcação. Foi derrubada. É falta. Alda para a equipe do Corinthians lá pelo setor esquerdo. E aí, Fran, 28 minutos e meio, segunda etapa. Permanece o zero no placar e o jogo, Fran.
2: É, o jogo deu uma melhorada, né, Gamarra? Principalmente o Corinthians, nos minutos finais, conseguiu pressionar, conseguiu chegar com um perigo, principalmente com o Yuri Alberto, que acabou desperdiçando duas boas oportunidades, né? Que poderia já estar o placar diferente. E o Furacão respondeu no primeiro escanteio da equipe, mas foi parado aí no travessão. Por pouco a gente tira esse zero do placar.
3: Chamados.
0: Já informação: Corinthians vem para ataque, vem aqui. Yuri Alberto rolou pela ponta. Lançamento para Caio César, defesa aberta, aprofundou, tocou passe, pedido de falta. Nada marcado, Rufino.
3: Tive impressão de falta. O Carlos Teran, ele foi no corpo do Lingard e até abriu o braço para empurrá-lo. Falta marcada, aliás, a falta não marcada. E foram chamados dois titulares do Corinthians: o Bidon, camisa 7, e também o Garro, camisa 8. Garro 8, Bidon, camisa 7. Daqui a pouco, novidades para a equipe do Corinthians. E o Yuri Alberto está caído, sentindo dores musculares.
0: É, mas depois fala que a gente não avisou, né? Ô, Fran, você achou que foi falta lá no Lingard?
2: No primeiro momento, não, viu, Gamarra? Achei que ele foi normal na disputa no corpo ali, pelo espaço. Achei que o Caio César acelerou demais o passe. Acho que ele poderia ter conduzido um pouquinho mais e esperar o momento certo, até porque o Lingard, ele não é um jogador de tanta velocidade assim. Pra mim, lance normal. E o Yuri Alberto, que já tinha demonstrado muito desgaste no último jogo contra o Bahia, parece que não vai dar pra ele, e aí é muita preocupação pro lado do Corinthians.
0: É pelo gesto do Yuri, né? Estourou. Posterior da coxa, aí é o seguinte, tem que ver, né, se é a gravidade, qual é a gravidade da lesão, pra saber quantas semanas o Yuri vai ficar afastado aí, o que pode acelerar uma renovação do Memphis também, já que o Corinthians não tem ninguém ali de qualidade da posição em relação ao Yuri Alberto. E vamos girar o tempo e o placar do Nova Brasil em campo. Chega na marca de 31 minutos da segunda etapa. Campeonato Brasileiro, 21ª rodada aqui em Itaquera, tem Corinthians 0, Furacão também 0, Eber Lima.
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3: Mudou.
0: E o Corinthians mexe, Rufino.
3: Exatamente, Matheus Pereira foi embora, entrada do Bidon, camisa número 7, e também foi embora, está sendo retirado nesse momento na maca, e Yuri Alberto recebendo aplausos da galera para a entrada do Garro, camisa número 8.
6: E o Rufino, tava chorando de soluçar o Yuri Alberto.
3: Porque vem realmente a grande preocupação de estar fora aí de uma gravidade realmente nessa lesão, e ele fica fora do resto da temporada, né?
0: Verdade. Eu acho que da temporada é só se romper, né? Se romper ali todas as fibras e tal. Aí é cirurgia, né? Mas se for primeiro ou segundo grau, né, Fran? Aí pode ser um mês, até um mês e meio, dois, né?
2: E pega no momento onde o Corinthians tem um número alto de jogos, né? E o Alberto vai fazer muita falta. É claro que hoje ele desperdiçou boas oportunidades, mas mesmo assim é um jogador muito importante e que no mínimo aí, Gamarra, no mínimo, pelo choro dele, pelo jeito que ele tá saindo, 4 semanas fora.
0: Grau 1 ou grau 2, né? Se for o grau 3, aí realmente é pra cirurgia. Não deve ser o caso do Yuri Alberto. E vai ser reiniciada a partida, portanto. Reiniciada a partida, dominou Arthur Dias, abre a bola pro Léo. Léo recepcionou pelo lado esquerdo do gramado, puxa a bola pro pé direito, solta a bola pela meia. Tem um clarão no meio de campo do Corinthians. Ele rola a bola por dentro, toca a bola pro Dudu. Dudu tocou por dentro, chega na cobertura, corta a zaga. Lingara para o rebote, solta a bola para Caio César. Linga disparou aqui pela ponta. Ainda Caio César vai para cima da marcação, cara a cara com seu adversário, rolou para Lingar. Pode pintar o cruzamento, ele tenta o cruzamento, a bola desvia na marcação e sai pela linha de fundo, escanteio, Corinthians, Gufino.
3: O Linga tentando o cruzamento, mas foi previsível, né? Apareceu o atleta do Atlético Paranaense fazendo ali a proteção, Jadson jogando pela linha de fundo, escanteio.
0: É, rapaz, escanteio Corinthians, vem pra cobrança, quem vem lá, Rufino?
3: Garro.
0: Garro, pra cobrança, mandou curto pra dentro da área, o toque na zaga, a bola sai, é novo escanteio, tiro de meta, Rufino.
3: Novo escanteio, ah, ele marcou tiro de meta, é. A bronca do Garro.
0: Eu tinha visto o Bandeira marcar escanteio e o Arthur marcar o tiro de meta, né, ficou nessa indecisão, tanto que o Garro fala ali com o auxiliar, cobrando o que ele marcou por ali. O jogo tá parado, e aí, Gaviva, tem gente com a gente no Zap, Gaviva.
5: Tem o João Carlos de Aracaju, torcedor do Flamengo, Medeiros, corintiano, tomando uma com mel e limão, tá curtindo o futebol Nova Brasil. Sobre o Yuri Alberto, o Caio, inacreditável, Yuri Alberto machucado de novo. E o Ed de Osasco, do que adiantou poupar jogadores?
0: É isso, o jogo está paralisado por aqui. O Gilberto também sente, né? O lateral direito é, da equipe caído. Do Atlético. Tá caído,
3: ficou
0: lá.
3: Ficou caído, mostrou a coxa para o departamento
0: médico. Sim, mas você ficou vendo a coxa do Gilberto, né? Yeah. Veio o Atlético Paranaense, Viveiros na cara do gol para fazer, ajeitou o Hugo Souza! Mas tava muito impedido, né? A gente narra por dever de ofício, mas tava muito impedido o Viveiros e o Hugo Souza fez uma defesaça. Ficou manjando a coxa do cara lá, Gaviva.
5: Ô, Rufino.
3: Eu não, eu tô informando só.
5: Você cresceu o zóio na coxa do cara aí, mano.
0: Ele falou
3: ainda com o bem que foi o zóio, né?
0: Ah, que beleza. Sai jogando o lançamento lá pelo comando para a equipe do Corinthians. Próxima metade do campo, Lingar caiu, pediu a falta. O Arthur marca. O Arthur tá numa vontade também de apitar, que eu vou te falar. Olha a postura dele. Isso não é postura de Arthur de Série A de Campeonato Brasileiro, velho. Olha lá, ó a calma que ele vai até o local da falta. Inacreditável. E aí, Fran, o que perde, o que ganha o Corinthians com Garro agora e Bidon em campo e a saída do Yuri?
2: É uma equipe muito técnica, né? Ainda ganha com o Garro na bola parada que não estava sendo muito bem executada. Agora, Gamarro, o lance do Viveiros estava muito impedido, mas mesmo assim, né? Como desperdiçou essa oportunidade, porque ele telegrafou ali que ele ia tocar por dentro, né? Dentro da área, e o Hugo Souza leu muito bem e interceptou de forma inteligente, mas é uma oportunidade que você não pode desperdiçar.
0: É, e o Corinthians vai tendo problemas no ataque, né? Já tinha perdido o Kaique, perdeu o Labiá, agora o Yuri Alberto. Isso pode intensificar a questão da renovação do Memphis, né? A assinatura do contrato, que tá faltando gente já no ataque do Corinthians pelas contusões. Nesse momento,
3: foi chamado.
0: O jogo tá parado, vamos ter alteração. Eu vou falar pra você, o Atlético Paranaense, tão badalado o Atlético Paranaense, me decepciona aqui. Os caras estão fazendo cera pra sair de campo, Rufino.
3: Exatamente. Viveiros vai embora. E foi chamado, sabe quem? Rivaldo. Quem? Rivaldo. Opa. Mas não é aquele. Camisa 19, eu aproveito também. Público pagante, 38.963. O público pagante, a renda, 2.606.640 reais e um centavo, viu, Gamarra?
0: Tá certo, Jorge Rivaldo tá no jogo, no lugar do Viveiros, que não gostou de sair, não. O Corinthians vai mexer também.
3: Carrilho vai embora, opa. Carrilho vai embora e o André. André foi chamado, camisa 49 entrando e o Carrilho também já saiu.
0: É isso, André, portanto, no lugar do Carrilho. E aí, Fran?
2: Olha, Gamarra, o Viveiros não fez um bom jogo, né? Assim como a equipe toda do Atlético Paranaense não fez, né? Realmente um jogo muito ruim da equipe, muito abaixo e aí mexendo, né? Visando aí também o jogo no final de semana. Agora o Corinthians, outro meia por outro meio campista, né? Dando minutagem aí pro André Carrilho, achei que ele participou bem do jogo.
0: Aí tá sobrando o meio campo aqui do Atlético, claramente com um jogador a mais agora no meio de campo. Desceu Gilberto, lançou para João Cruz, tá na cara do gol, chega na cobertura, adivinha quem? Ranieri cortou, tirou dali, mandou a bola pela linha de fundo, escanteio, Furacão Rufino.
3: Perfeito, foi perfeito no carrinho, evitando a finalização, jogando a bola pela linha de fundo. Ranieri, mais uma vez, perfeito na jogada.
0: Impressionante, hein? É, rapaz, eu peço o Ranieri na zaga já há algum tempo, inclusive. É, ele é o cara que tem tudo para ser um ótimo zagueiro. Escanteio, João Cruz vem para a cobrança, vai mandar a bola lá para o interior da grande área, cruzamento. Na primeira trave, o toque, já caiu o jogador do Atlético por ali. E o jogo tá para esse árbitro que eu vou te falar, igual de picar o jogo, hein? As novas regras aí foram implementadas, vai ser um terror pro Zanovelli, né? Porque o que ele gosta do jogo parado é impressionante. Vai repetir a cobrança, né, Rufino?
3: Exatamente, vai repetir a cobrança, mais um escanteio ali para o Atlético.
0: 39 já! E parece que não rolou o jogo, né? Impressionante, tá mais parado que andando o jogo. É aí pra cobrança João Cruz de novo, ó, até aprender. Agora o auxiliar tá na frente da bola e agora vai cobrando, tô entendendo, viu? Até agora ele não autorizou. Vai na resenha de novo, Rufino. Agora a confusão na área. Ele chama a confusão, Rufino.
3: Parece que ele está gostando de assistir toda essa situação, né? Jogadores se empurrando, reclamando e o árbitro quase dormindo, viu, Gamarra?
0: É, o Portilha, acho que deu uma espécie de soco ali. Tentou, né? Não, acho que não acertou na mão de um dos jogadores do Corinthians. Aí os jogadores do Corinthians foram tomar satisfação por ali. E ele gosta dessa confusão. Quanto mais parado o jogo, melhor. É, rapaz, vamos ver se ele vai autorizar o escanteio agora, hein? João Cruz tá ali. E novamente ele vai chamar a rapaziada pra conversar. Cartão amarelo subiu no meio do bolo ali. Difícil saber pra quem ele deu o cartão.
3: Daqui a pouco a gente fala.
0: É, rapaz, eu vou falar pra você. É no meio do bolo, não tá nem aí. É, Ramalho, é que foi o toque bem na hora que você falou. Então Ramalho é um deles. Tá amarelado.
3: Ramalho amarelado, falta o outro só.
0: É isso, escanteio. João Cruz vem pra cobrança, vai mandar a bola lá pro interior da grande área. Que demora pra bater um escanteio. O jogo tá parado pelo menos 2 minutos. Vai de novo. De novo ele vai lá e chama a rapaziada pra conversar. Meu Deus do céu. É o antifutebol, né? Esse tipo de árbitro aí tem que acabar, velho. Os caras tem que renovar. Não dá pra ter essa postura no jogo, hein? Vem o cruzamento lá pra dentro da área. Tira a zaga do Corinthians. A bola voltando, reboteada pra equipe do Corinthians com Caio César. Tenta o chapéu pra cima da marcação. Chapelou! Rolou a bola pra André pela ponta esquerda. Carrega em progressão. Leva a bola até a metade do campo. Escapa na marcação. Pisa no campo de ataque. Solta a bola pra Garro. Garro domina. Lado esquerdo. Fez a finta. Leva a bola pro fundo. Só tem um jogador do Corinthians na área. Ele faz. A finta foi derrubada, é falta! Não deu, não. Tive a impressão de falta e ele não deu. Aí os jogadores do Corinthians se revoltam, Rufino.
3: Ah, se revoltam. Tem mais um cartão amarelo mostrado. Agora para o Mateuzinho. O Garro, ele diminuiu um pouco a velocidade. Aí foi empurrado, atropelado pelo camisa número 8 da equipe do Atlético Paranaense, que entrou há pouco. João Cruz, o árbitro, bem posicionado, entendeu que foi lance normal.
0: O jogo já não era bom, né? Ele nem foi falta, concordo com o árbitro, mas a postura dele estraga completamente o jogo, né? Ele tá. Ninguém mais confia nele dentro do jogo. Impressionante, hein? Tiro de meta e vamos girar o tempo. E o placar do Nova Brasil em campo. Chega na marca de 41 minutos da segunda etapa. Campeonato Brasileiro, 21ª rodada aqui em Itaquera, tem Corinthians 0, Atlético Paranaense também 0, Eber Lima.
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0: É isso, só para informar, aquele jogador do Atlético Paranaense foi o Portilha, né? Foi o Portilha que levou o cartão amarelo lá.
5: Gamarra.
0: Ele tentou agredir lá o André Ramalho. Diga!
5: Vocês estavam falando sobre o árbitro aí, o ouvinte César, ele fala, se procurar os jogos que esse árbitro apitou, vocês vão ver que ele sempre apita mal. Ele é um dos piores. Então já tem um currículo, né?
0: É, já tem o histórico aí de serviços prestados. Sai jogando pela meia esquerda, do trabalho de bola com o Dudu para a equipe do Atlético Paranaense, Diego Jadson. Jadson abre a bola pro Léo. Léo recua a bola pela linha, recomeça a jogada. 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
0: O jogo tá parado de novo, né? O jogo não rola. Reinicia aí, passe errado. O jogo não tava parado, não. Atlético Paranaense fez falta. Não, não fez, não. Novamente a bola parada. Vem o Corinthians, tenta tomar a bola por ali. Teira, cortou. E agora, nossa, tá uma bagunça, velho. Tá difícil até de narrar. Eu não sei o que ele tá marcando mais.
3: Marcando a falta agora do Garro pra cima do Portilha. Camisa 27. E todo mundo vai ficando nervoso aí em campo, né?
0: É, dos dois lados. É inacreditável. 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Juizinho da jogo!
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0: Juizão estragou esse final de jogo aí, né, Fran?
2: É, que tinha tudo pra ser bom, né, das equipes em busca do golzinho aí de honra, mas o juiz tá deixando não, né, Gamarra? Parando toda hora, não dando falta que é falta, invertendo algumas situações, e aí os jogadores vão ficando bem irritados. E pro Atlético Paranaense, sair daqui hoje com um pontinho não é ruim, né, visando que, pensando que tá jogando fora de casa.
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0: Permanece ali o Portilha caído. E o Atlético Paranaense me decepciona bastante, hein? Em relação à questão da tabela, olha, a pontuação é maior que o futebol, hein? Olha, vou te falar. Time medroso, pode fazer até o gol aí no final, mas o time medroso. Time medroso, joga atrás da bola, poderia forçar. O Corinthians jogou com time reserva aqui. Em nenhum momento o Atlético Paranaense arriscou alguma coisa, né, Fran?
2: É, tô com você nessa. Decepcionante. Por isso que a gente até falava que era um jogo difícil pra equipe do Corinthians, muito pelo que o Atlético Paranaense vinha apresentando durante essa competição. Mas hoje fez um jogo bem ruim, aceitou esse empate, pode ser até que saia algum gol, mas sentou aí no empate, achando que é boa coisa, tanto que faz até cera, né? Demora algumas vezes.
0: E vem o Atlético, a batida pro gol, Hugo Souza defendeu, a bola ficou viva dentro da área, corta a zaga! Ranieri cortou na boa pontada do Atlético, tenta a passagem, perde a bola, recupera o Corinthians, tentativa de escapar da marcação, a bola bate na marcação e sai, a lateral favorecendo a equipe do Corinthians. Fala, Rufino!
3: Ah, subiu a placa, 8 minutos de acréscimo, vamos até 53.
0: Jogo rolando com pão de alhozinho da jogo!
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0: E vem a equipe do Corinthians lá pelo setor de ponta esquerda, tentativa de passe é para Bidon, chega na cobertura, corta a zaga, a bola volta reboteada, lá pelo setor direito com Teran, Teran dominou a direita do círculo central, ele muda o lado da bola da direita para a esquerda, toca a bola aqui, é pro Arthur Dias, gola a bola para Léo Derick, escapou bem da marcação do primeiro, conduz a bola pela lateral esquerda, cruza a bola para o interior da grande área, rebate a zaga, chega na cobertura, corta a zaga do Timão, tenta parar, sobra o André, a bola voltou reboteada, Lingard tentou o domínio, não conseguiu, falta para a equipe do Atlético. Falta ali pelo corredor central e o cartão cantou por lá. Reclama o Garro, reclama o Bidon e o jogo tá parado, Rufino.
3: É, ele mostra o cartão amarelo na jogada, o Garro estava, mostra o cartão amarelo por ali.
0: É, o Garro chegou, cometeu a falta tá marcada, o jogo tá parado. 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
0: Nova Brasil em campo para você, final de semana com Copa do Brasil, você vai conferir em destaque para você, só jogão de bola, tem Santos, tem Corinthians, tem Palmeiras. E só, né, Rufino? Tem mais time aí não, né?
3: É, o jogo do Corinthians é no domingo.
5: São Paulo tá de folga.
0: São Paulo não vai, né? Ah, é verdade.
3: São Paulo vai.
0: É, rapaz, faz falta numa fase dessa, né? Em vez de ter Palmeiras e Fortaleza, poderia ter Palmeiras e São Paulo, né? Seria muito melhor.
3: E só confirmando que o Atlético Paranaense vai jogar na segunda-feira contra o Vitória pela Copa do Brasil.
0: Meu Deus, até agora os caras não bateram a falta, agora vai vir uma alteração. Cara, esse tipo de futebol aí já não é mais concebível atualmente, cara. Eu não consigo conceber isso aí. Falta pro Atlético Paranaense. Vem bola lá pra área. João Cruz, hein? Ele que é o bate-tudo. Depois que entrou, teve alteração. Depois da falta, o Rufino informa. Cruzamento lá pra dentro da área. Tira a zaga do Corinthians. Ganinha ali, corta de cabeça. A bola vai se perdendo pela linha lateral. Mudou. Evita a saída de bola pela linha lateral. João Cruz recua. A bola retrocede. A jogada pela linha. Recomeça a jogada pela linha defensiva. A equipe do Atlético, diga.
3: Teran, 22, foi embora. Aguirre, 33, está em campo.
0: Aguirre, 33, está no jogo para a equipe do Furacão. Será que é aquele que jogou no Internacional? É, pode ser, né? É, tiro de meta pro Corinthians.
6: Gamarra.
0: Diga, Gaviva.
6: Oh, desculpa aí, Gamarra. Não, só pra falar pra galera, mandar áudio aí, né, no 994-33-2121. WhatsApp Nova Brasil, 11-994-33-2121. Daqui a pouquinho tem o pós-jogo da Nova Brasil. Confira comigo no replay, com o Weber Lima apresentando. E aí você fala o que você achou do jogo, pode criticar, pode elogiar. É a sua oportunidade de colocar a sua voz aqui no ar na Nova Brasil FM. 994-33-2121.
0: Corinthians desce para o Gabriel ataque. Lá pelo setor ofensivo, Caio César dominou. Escapou, rolou. Boa bola aqui na direita. Milans cruzou rasante. Chega na cobertura. O corte da zaga. Escanteio Corinthians, Rufino.
3: Liga tentando. Cruzamento por baixo. Aparecia para tentar finalizar o Pedro Milans na jogada iniciada com o Caio César fazendo o fila. Escanteio, garro na bola. Quem sabe agora, hein, Gamarra?
0: Garro! Vem pra cobrança, lado direito, pé esquerdo, olhos fixos lá pra dentro da área. Vem pra cobrança, Garro levantou, fechado na mão do goleiro. Praticamente um recuo pro goleiro Santos, que faz a defesa. E vamos girar o tempo e o placar do Nova Brasil em campo. Chega na marca de 49 minutos da segunda etapa. Campeonato Brasileiro, 21ª rodada aqui em Itaquera, tem Corinthians 0, Furacão também 0, Weber Lima.
4: Cleiton Gamarra, lembrando que nesta rodada não tivemos as partidas entre Botafogo e Grêmio, São Paulo e Santos, Atlético Mineiro e Bragantino e Chapecoense e Vasco por conta das partidas da Copa Sul-Americana.
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3: Amarelo.
0: Pra quem?
3: Santos, o goleiro do Atlético, fazendo muita cena.
0: É isso, sai jogando pelo setor direito. A equipe do Corinthians deixa a bola sair. A lateral vem pra cobrança, o Milans. Reta final de jogo, 50 minutos, mais 3 minutos por jogar. Milans arremessa a bola aqui. É pra Lingard. Lingard tenta o lançamento, corta a zaga. Arthur já marcou falta pra cima do Lingard. Falta marcada, jogo parado. Ele cobra, a bola bate ali no jogador da equipe do Atlético Paranaense. Uma confusão danada, ninguém respeita mais o Arthur. Vem pra cobrança, Ramalho. Abre a bola pela ponta, toca pra Lingard solta a bola para Garro. Garro dominou pelo lado direito, lançou a bola para Caio César, muito forte o lançamento, faz a cobertura, a bola sai, tiro de meta para a equipe do Furacão. 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
0: 2 minutinhos por jogar, 0-0 é o placar aqui em Itaquera. Vai sair o jogador goleiro Santos, mais uma vez, ele faz ser, agora não vai levar o segundo, né? Vem o levantamento, lá pro cobre de ataque, a bola subiu, desceu, na cabeça do Ranieri, que corta a bola, cai na esquerda, se alcançar é perigo, o Corinthians alcança aqui para o setor de ponta esquerda com o Bidon, a bola saiu, a lateral para a equipe do Corinthians, lado esquerdo, o Bidon tem pressa, arremessa a bola para trás para Mateuzinho recepcionou, mandou, tocou a bola para Alan recua até Ramalho abre a bola pelo setor direito, quem dali aqui divide o gramado, manda a bola para Caio César, ele vai para cima da marcação aqui para a ponta direita, tenta a escapada, coloca velocidade, foi desarmado, chega bem na cobertura, Léo Derick tira, fica com a bola Arthur Dias, solta a bola pela ponta, tenta a escapada, João Cruz perde a bola, recupera a equipe do Atlético ainda, deu sorte na jogada com Dudu arrasta para o campo de ataque na velocidade, rolou para João Cruz, aqui para o setor de ponta esquerda, pode cruzar, preparou, calibrou, levantou a bola para dentro da área, Hugo Souza, lá em cima dele, Rufino.
3: Ah, perfeito, Hugo Souza, fazendo a defesa e tem pressa, bola rolando.
0: Sai jogando a equipe do Corinthians, a reta final, último minuto do jogo. Recolhe, domina Ranieri, manda a bola para Alan na linha intermediária defensiva da equipe do Corinthians, puxa a bola para o pé canhoto, avalia as opções, está tudo marcado. Ele toca a bola para Ramalho. Ramalho domina pela linha intermediária defensiva, abre a bola para Garro. Garro vem buscar jogo na linha defensiva, toca a bola para André, domina fintando, rola a bola para Garro, já alcança a metade do campo, pisa no campo de ataque, está tudo congestionado, portanto ele volta a bola para a defesa, toca para André, André para Garro, se virar ali pelo setor esquerdo, tem mais espaço, ele volta a bola pela quarta zaga, reconecta a jogada pela linha defensiva. O Arthur marcou falta, já cobrada, rapidamente, não sei nem o que ele marca ali, abre a bola para Ramalho, reiniciada a partida, Ramalho acessa pela meia, toca a bola por dentro, boa bola do Linger, solta a bola pelo setor direito do gramado para Milanzo, o torcedor quer pressa, vai terminar o jogo, 30 segundos, 15 segundos para terminar, recolheu Alan, com paciência, desce para o campo de ataque para a equipe do Corinthians, bate a marcação do primeiro, abre a bola pelo setor direito do gramado, recolhe, domina Linger, Linger volta a bola para Alan, vai cruzar, levantou a bola para o interior da grande área, na mão do goleiro Santos, na pequena área dele, Rufino.
3: Aqui aparecia para tentar o cabeceiro, o André, o volante do Corinthians, mas não deu tempo.
0: 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Termina o jogo aqui em Itaquera e deu empate. 0 para a equipe do Corinthians, 0 para a equipe do Atlético Paranaense. Vamos agora com Confira Comigo no replay, com a apresentação dele, ele vem aí. Vai daí, Weber Lima!
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4: 9 horas e 31 minutos, você está no Confira Comigo no Replay, o melhor pós-jogo do rádio, com pão de alhozinho da jogo, e deu 0-0. Ô, jogo triste de assistir, concordo com o Gamarra, como é que pode esse Atlético Paranaense jogando essa bolinha contra o reserva do Corinthians, seu terceiro colocado do Campeonato Brasileiro? Meu Deus do céu! Que joguinho mequetrefe, rapaz! É que o Yuri Alberto, eu falei aqui antes de começar a nossa jornada, quando o Rufino entrou dentro do Novo Brasil em campo, eu falei, mas que ilusão que vive o torcedor corintiano, que o Yuri Alberto vai fazer gol de não sei o que, de um jeito, vai fazer de outro. Ele perde gols incríveis. Hoje ele conseguiu errar uma bola na cara do goleiro, na cara do Santos. Errou o chute. Raspou o pé na bola, cara. Não dá. É, tudo bem, vão falar, ah, mas ele ajudou lá o Corinthians na Copa do Brasil. Faz um monte de gol, mas não adianta, cara. Sabe, faz gol quando? Contra quem? Porque não é possível. Como perde gol, cara? Hoje perdeu 2 na cara do goleiro. Um pior, né? Que é esse que eu tô falando, que tá raspando o pé na bola. Não dá, realmente não dá. 9 horas e 32 minutos, Edson Rufino, o seu destaque para esse empate em 0-0. Jogo triste de assistir, Rufino.
3: Ah, jogo triste de assistir realmente, e os jogadores do Atlético Paranaense ficam próximos aqui, onde estão a torcida, onde está a torcida do Atlético Paranaense. Aí você imagina a bronca por parte dos torcedores do Corinthians, é palavrão para todo lado. Amigão, o que, que você gostou do jogo, o que, que você pode falar, esse 0-0?
11: Ah, gostar eu não gostei não, né, mas vamos embora, é só um pontinho já tá bom.
3: Era o time reserva, né? Era esperado que não tinha toda aquela vitalidade.
11: Sim, mas depois da entrada do Yuri Alberto e o Caio César, mudou bastante o elenco, né? Infelizmente o Yuri se machucou ali, mas vambora. Segue o jogo.
3: E você falou muito palavrão agora, onde estavam os jogadores do Atlético ali com a torcida? Depois o juiz também, né?
11: Com certeza, o juiz, pelo amor de Deus. CBF aí que nos ajuda, porque olha, não dá mais não, velho. Pelo amor de Deus, tá horrível.
3: Seu nome, seu bairro?
11: É Bruno Canavese, eu sou de Santos.
3: Ah, você é de Santos, mas torce para o Corinthians.
11: Corintiano nato, roxo. É louco, Santos tá fora.
3: É verdade que tem mais corintiano lá do que santista?
11: Só tem corintiano, grande maioria corintiano. Os santistas são os idosos.
3: Que maldade, hein? E você, qual é o nome?
12: Samuel.
3: Samuel, vem sempre acompanhar os jogos do Corinthians?
12: Primeira vez, sou do estado do Goiás.
3: Você é de Goiás?
12: Sou de Goiás.
3: E torce para o Corinthians ou vem só porque o amigo veio?
12: Aqui nasceu corintiano, não tem jeito.
3: E veio justo num dia que deu 0-0, hein?
12: Exatamente. Mas vamos pro próximo jogo, eu tenho certeza que nós vamos ir bem aí no brasileiro.
3: Beleza, um abraço.
12: Tamo junto. Vai, Corinthians!
3: Vai, Corinthians. A galera marcando presença por aqui. A gente vai ouvindo, né? O Weber Lima. A respeito. Amigão. Fala com a gente aqui na Nova Brasil. E aí, você ficou decepcionado com o futebol apresentado pelo Corinthians?
13: Acho que ele esperava mais, né, hoje. Mas o Atlético também está bem colocado. Mas esperávamos mais o Corinthians. Entrou com um time misto, né, um time reserva. Talvez se entrasse com o time titular hoje, teríamos um resultado melhor.
3: E você, esse 0-0 aí, fica realmente não estava nos planos, veio, pagou ingresso para ver o time titular e viu o time reserva, né?
13: Sim, pagamos ingresso, viemos aqui com 39 alunos do curso de Educação Física da Universidade Estadual de Maringá para ver o Coringão, mas hoje ficamos no empate.
3: Você que está no comando aí com a galera, 39?
13: Sim, sim, 39 alunos do curso de Educação Física lá de Maringá, Paraná.
3: Vieram de ônibus quanto tempo?
13: Viemos de ônibus 8 horas, mas nós viemos também para uma visita na USP, visita no Museu do Futebol e também prestigiar as meninas do Palmeiras e Corinthians ontem e hoje do Corinthians aqui.
3: O pessoal, esse pessoalzinho aqui?
13: Esse aqui atrás aqui, todo esse pessoal aqui atrás aqui.
3: Muita gente, parabéns. E agora vai voltar hoje mesmo?
13: Não, amanhã no final da tarde.
3: E a galera, foi a primeira vez que veio ou vem sempre?
13: A maioria é a primeira vez.
6: Pergunta onde vão dormir.
13: No estádio.
3: Aqui em São Paulo. Pois não, Weber?
4: Não, maravilha.
6: Pergunta onde vão dormir.
3: De quem? Onde vai dormir?
6: É.
3: Onde vai dormir, estão perguntando.
13: Nós estamos no centro ali, na 9 de julho. No hotel ali no centro.
3: Tá certo. Um abraço.
13: Muito obrigado, um abraço.
6: Que bagunça, então.
3: Beleza, galerinha aqui. Amigão, não quer falar? Por que você não quer falar? Não é? Não é? Você é o quê? Fala aqui! Vem cá, pô! O rapaz não quer falar, sabe por quê, Weber?
4: Que ele não é corintiano.
3: É, falou, eu não sou corintiano.
4: É.
3: Ô, Luana! Giovana! E aí, Giovana?
14: Tudo bem?
3: Tudo bem, você?
14: Tô bem, você?
3: Também tô, e você?
14: Eu tô mais ou menos, né?
3: É, depois desse 0-0, né?
14: É foda, né? Como que me...
3: Foi soda, né?
14: Foi soda.
3: Mas fala do jogo aí.
14: Ah, esse árbitro é complicado, né? Primeiro é uma meba, não sabe arbitrar, não sabe fazer merda nenhuma. E começar com reserva é complicado, né? A gente precisando ganhar, precisando somar ponto e começando com reserva é complicado.
3: Tinha que ter o ingresso de volta, o dinheiro de volta? Pagou pra ver o titular e viu o reserva?
14: Paguei pra ver o titular e viu o reserva.
3: Fala aí, amigão.
4: Rufino.
3: Não entendi. Não entendi também o que você disse.
15: Eu sou o Cristiano, eu tô aqui na viagem também, só que muito decepcionado com a partida. Deu pra ver claramente que o treinador Diniz quis poupar o elenco pro próximo desafio na Copa do Brasil contra o Internacional. Então, pra gente que tá viajando aqui, é decepcionante. Mas faz parte do jogo, né?
3: É só a primeira vez?
15: É minha segunda. A primeira vez a gente veio, só que no dia que a gente veio, o Corinthians foi jogar fora. Então, pra mim... É a segunda vez na viagem, só que dessa vez...
3: Ah, mas da outra vez não teve jogo.
15: Não, só o autor.
3: Mas dá pra dizer que você é pé frio, não?
15: Ah, eu espero que não. Espero que seja só uma coincidência e que no próximo jogo aí o Corinthians consegue ganhar e o jogo de volta na Copa do Brasil consegue avançar na etapa.
3: Sabe quem tá do seu lado aqui?
15: E aí?
3: Ele que não é corintiano, você não é corintiano? Fala pra...
15: Lógico.
3: Você é corintiano?
15: Oxe, claro.
3: Você falou que não era?
15: Tô louco, eu que sou.
3: Mas pera, não, é o bigode. Ah lá, tem bigode também, igual o seu.
15: É infiltrado.
3: Você é parente dele?
15: Não.
3: Não? Mas o bigode é igual.
15: O bigode é.
3: Faz tempo que você deixa o bigode?
15: Faz nada, 2 meizinhos.
3: 2 meizinhos que ele deixa o bigode.
5: Deixa eu também.
4: Ô Rufino. Só.
3: Não, rapaz, aqui.
4: Ô Rufino, segura um pouquinho que a gente tem que ter um break antes de um determinado horário aqui. Fique aí, que você já vai falar com o povo. Rápido break, voltamos já com o Confira Comigo no Replay.

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0: 9:41. Nada. Voltamos com o Confira Comigo no replay após o empate entre Corinthians e Atlético Paranaense com o nosso Edson Rufino, direto de Itaquera. Rufino.
1: É, a galerinha tá indo embora, tá na excursão, e eu fiquei curioso para saber qual que é o time do amigo aqui, né? Que não é corintiano, e apareceu um outro que também não é corintiano. Vamos saber aqui, qual o seu time?
2: Eu sou um paulino, tricolor.
1: Nossa, é?
2: Isso mesmo.
1: Torceu contra o Corinthians hoje?
2: Fiquei secando o dia inteiro. Sou paranaense também, então isso ajuda.
1: Ah, tá. E o seu time, como é que tá?
2: São Paulo? Último jogo, jogou bem, empatou, mas jogou bem. Mas acho que é uma crise, uma das maiores crises do São Paulo nesses últimos anos. Mas é o maior do Brasil, né? Então isso passa, não vai ser rebaixado, não vai acontecer nada. Ano que vem a gente tá mais forte.
1: Muito bem, olha, secou o Corinthians aqui na arena. Tem outro cara aqui, olha a situação do time dele. Amigo, você torce pra que time?
3: Torce pro Grêmio.
1: Torce pro Grêmio, cara.
3: Que tá complicado, a gente caiu na Sul-Americana agora, tava acompanhando aqui o jogo do Grêmio durante o jogo do Corinthians. E eu não sei, não consegui ver o jogo direito, mas não sei que perderam de 1-0 pro Bolívar na arena do Grêmio. Perder na altitude até entendo, mas na arena do Grêmio não tem como, não pode perder.
1: Hoje você torceu para o Atlético Paranaense?
3: Não,
1: Nem viu o jogo?
3: Não, acompanhei o jogo do Corinthians sim, mas só tava torcendo pra sair gol, e nem isso saiu.
1: Nossa, é pé frio, hein?
3: Pelo jeito.
1: Um abraço, galera. Um abraço, um abraço, um abraço. É, o pessoal aqui, meu amigo.
0: Parabéns, Rufino. Sensacional, Rufino com a galera, mano.
1: É, nós estamos aqui. O estádio praticamente vazio. Agora que o pessoal da excursão já estava saindo, e aí eles permaneceram ali só para trocar essa ideia. Mas registro feito, Weber Lima.
0: Maravilha. Portanto, aí o nosso Edson Rufino trazendo o público, os torcedores. E não vou nem falar corintiano, porque tivemos são paulinos, gremistas, participando dessa jornada esportiva, dessa partida, né, e da nossa jornada esportiva aqui na Nova Brasil. Dois temas que provavelmente serão polêmica. Eu não sei se isso vai acontecer hoje. O Hugo Souza vai fazer algum pronunciamento, mas já está nas redes sociais a declaração do Hugo Souza em um programa do SBT, do Danilo Gentili, de entrevista, onde até a Fiel LGBT já soltou uma nota dizendo da declaração do Hugo Souza de forma homofóbica em relação ao São Paulo novamente, né? É uma piada velha que eu já falei que não tem mais nada a ver, né? E o pessoal, alguns jogadores ainda têm esse tipo de coisa. O Hugo Souza foi perguntado se já viu o membro de outros jogadores do Corinthians, né? O genital de alguns jogadores do Corinthians no vestiário, e ele virou e falou: aqui é Corinthians, não é São Paulo. E aí o mundo já caiu na cabeça do Hugo. Vamos ver se ele vai falar alguma coisa em relação a isso. Essa entrevista foi ao ar agora, na segunda-feira, no SBT, e já está bombando enquanto o jogo do Corinthians rolava esse corte, já estava rodando em todas as redes sociais. E a outra que vai causar repercussão também é uma entrevista dada há pouco pelo Roberto Carlos, onde ele pede perdão à torcida do Palmeiras por ter jogado no Corinthians. Ele diz que pede desculpas à torcida do Verdão por ter vestido a camisa do Timão pela sua passagem pelo Corinthians quando foi chamado pelo Ronaldo Fenômeno. 9:46. É o pós-jogo, é o Confira Comigo no replay, também com a nossa Fran. Fran, que jogo terrível, hein, Fran? Olha, eu acho que teve uma grande defesa do Santos, né, que foi uma defesa espetacular no chute do Yuri Alberto, e nota triste aí pro Corinthians, que perdeu o Labiá e provavelmente o Yuri Alberto por um bom tempo. Porque quando o jogador sai dessa forma, é que a coisa foi feia, Fran.
4: É preocupante, né? O jeito que ele saiu ali, o movimento que ele faz, que parece que abriu de fato, e o jogador sabe, o jogador sente quando é algo sério. É, o Santos fez duas defesas, na verdade, né? Teve uma no primeiro tempo, no cabeceio do Mateuzinho, que foi a melhor oportunidade da primeira etapa, e essa aí do Yuri Alberto, que finalizou de longe, teve uma chance antes e depois ele arriscou muito bem, mas o Santos é um bom goleiro e acabou evitando o gol. Mas de fato, viu, Heber, o jogo bem ruim, abaixo tecnicamente, na questão também de criação de jogadas, esperava muito mais. E a gente estava comentando aqui, né, nos bastidores, que o Atlético Paranaense, quando viu a equipe do Corinthians, que era um time totalmente alternativo, com 8 modificações, poderia ter arriscado mais, né? Poderia ter tido um pouco mais de coragem e com fome ali de vencer, de conquistar os 3 pontos, porque tinha essa possibilidade. E não foi isso que aconteceu. Se acovardou, né? Ficou ali jogando de uma forma um pouco mais reativa, para tentar sair nos contra-ataques, e nem isso aconteceu, não teve sucesso. Teve uma oportunidade só no segundo tempo, e mesmo assim também estava em impedimento. Foi um jogo ruim nessa noite das duas equipes, mas como o Corinthians estava com o time reserva, acho que eu fiquei mais decepcionada com o Atlético Paranaense. Quer dizer, a gente vê a tabela, né, Weber, de classificação, e a gente cria muita expectativa, mas hoje decepcionou. É uma equipe que está na terceira posição, não jogou como tal.
0: Ô Fran, e agora, hein? Quem coloca no lugar do Yuri Alberto, hein? Porque ele deve ficar afastado por um período, no mínimo aí um mês, né? Deve ficar de fora afastado por um mês, se for grau 1, grau 2. Se for coisa mais grave, pode perder a temporada. E quem entrará no lugar de Yuri Alberto, hein, Fran?
4: Não tem, né, Weber? Não tem. E ainda
0: tem o Pedro Raul,
4: né?
0: Tem o Pedro Raul.
4: Dá pra contar com o Pedro Raul, né? Porque todas as oportunidades que o Diniz tem de colocar ele, ele nunca é as primeiras opções. E hoje também não foi relacionado, né? Que ele estava sentindo um desconforto no pubis, se eu não me engano. Então também tem essa questão. Eu acho que é o Lingard, né? O Lingard que não vinha sendo titular. Ele jogou hoje os 90 minutos, deve voltar a ser a primeira opção, porque de fato não tem esse jogador. E por isso que muitos torcedores falam até dessa renovação com o Memphis, né? E também tem um ponto, né? Tem razão de fato, porque não tem um substituto para o Yuri Alberto hoje no elenco do Corinthians.
0: Tá certo, 9:49. E aí, Gaviva, o pessoal aí no Bar do Cabeção, em Pirituba, que está participando, sim, do Confira Comigo no Replay, o melhor pós-jogo do rádio, e hoje tem dica cultural, tem a piada do Rufino, e rapaz...
5: piada do Rufino, é boa.
0: Ô, Gaviva, eu recebi aqui um áudio de grupo, rapaz, áudio de um grupo...
5: Mas lá falando... do Enigma, mano?
0: Não, falando do Pitucho, um cachorrinho, rapaz. Essa é boa, viu? Tem um áudio.
5: Foi, Pitucho?
0: Rapaz, um Pitucho. Depois eu vou explicar mais pra frente pra criar um pouco de curiosidade no pessoal do Pitucho. Esses grupos, certo, né, velho? Grupo de WhatsApp é um inferno, né, Gaviva? Você sabe, né?
5: Eu sei. O José Ferreira, do bairro Jacintinho, em Maceió. Ele é São Paulino.
0: Ai, que
5: ligou
0: susto.
5: O secador.
0: Que susto, hein? Qual é o nome do bairro dele?
5: Jacintinho.
0: Que susto.
5: Lá em Maceió, o Amauri de Barueri. Pra mim, o Memphis podia voltar pra Holanda. A gente tá bravo. Tem aqui o Márcio Aster, salve, toda nova Brasil, Ricardo Milgrau de Boituva, o Teodoro em Maceió também, tô ligado e secando, tentou, né, secar o Corinthians, e tem 4 áudios, vamos soltar os 4 áudios, a galera que manda no WhatsApp aí, faz favor.
6: Boa noite, rapaziada da Nova Brasil. Aqui é o Cícero, porteiro de Santo André, santista. Meu, os jogadores também não ajudam a arbitragem, né? Tudo bem, a arbitragem no Brasil é muito ruim, mas os jogadores também não ajudam, né? Até que enfim, trabalhando, hein, Gavião? E parabéns, que Deus abençoe essa nova caminhada sua aí, Gavião.
5: Amém.
6: Um abraço, te admiro muito.
5: Tamo junto. Obrigado.
7: Pra cima, Nova Brasil, pra cima, sucesso. Sucesso, Gavião, sucesso a todos, vamos pra cima. Marcelo aqui de São Bernardo, me empolguei, pra cima. Vai, Corinthians.
8: Vai, Corinthians. Boa noite, Nova Brasil, Maurício aqui em São Paulo. Desculpa, pessoal, o futebol aqui no Brasil tá difícil, hein? Jogadores não querem jogar, arbitragem é ruim demais. Tá difícil. É difícil. Que saudade da Copa do Mundo.
9: Boa noite, Gaviva. Boa noite, Weber Lima. A Fran, todo mundo aí. Bom, eu não entendi, foi nada aí do Diniz. O cara colocou o time em reserva e depois colocou alguns titulares e continuou continuou o mesmo jogo de culpado? Ai, ai.
5: Vai lá, Weber.
0: É, rapaz, tem muita gente brava com a escolha do Diniz. Por um time reserva, né? Que aí não adiantou nada. Aí colocou os titulares, ou colocou o titular, que acabou um jogador importante se machucando, né? Então, sei lá. Bom, o Corinthians, que com esse empate... Empate é ruim, né? O pessoal lá falou, não, um pontinho tá bom. É jogo em casa, né? É o jogo que o Corinthians poderia vencer... E pular ali para o sexto lugar junto do Bragantino. Poderia, com o time titular, o Atlético Paranaense jogando essa bolinha que jogou, o Corinthians com o time titular venceria. Venceria o Furacão. Né? E iria ao sexto lugar do Campeonato Brasileiro. Agora, volta suas atenções para o jogo do final de semana, né? No Beira-Rio contra o Internacional e vai para a Copa do Brasil. Com desfalques, né? O Labiá, que entrava de vez em quando, mas principalmente sem o Yuri Alberto, isso é fato, né? O Yuri Alberto está fora desses jogos da Copa do Brasil, das oitavas de final da Copa do Brasil. Corinthians que volta no Campeonato Brasileiro apenas no dia 9 de agosto, um domingo, com transmissão da Nova Brasil para a partida entre Bragantino e Corinthians. Outro time que está ali, ó. Tá na região ali do Timão, né? O Bragantino que também já vazou da Copa do Brasil, caiu para o Mirassol, que enfrentará o Grêmio, que hoje foi eliminado da Copa Sul-Americana, perdeu para o Bolívar 1-0, e agora o São Paulo enfrentará o Bolívar nas oitavas de final da competição, nos outros dois jogos. O Higgins e Boca, 23 minutos, 0-0 no Chile. Caracas e Santa Fé, também 0-0, 23 minutos. Já temos imagens da zona mista, Edson Rufino.
10: Exatamente, estamos por aqui ao vivo e a cores, viu, Weber Lima? Daqui a pouco teremos personagens do jogo passando por aqui, estaremos acompanhando de perto e também as entrevistas coletivas. Já estamos na zona mista, Weber Lima.
0: Tá certo, 9 horas e 54 minutos. Ô Rufino, qual que é o tema da piada hoje?
10: O tema da piada é parceria que não deu certo.
0: Parceria que não deu certo. Ô, Rufino, depois eu vou trazer... Também
5: chamado de casamento.
0: Não. E depois eu vou trazer esse áudio do Pitucho num grupo aqui de WhatsApp, que é sensacional, cara. É sensacional. A dona do Pitucho tá procurando uma cachorrinha pra ele cruzar, ô Rufino.
10: Para! A dona do Pitucho?
0: A dona do Pitucho tá procurando uma cachorrinha.
10: Mas você já viu o Pitucho? Você já viu o Pitucho, não?
0: Não, não vi, não. Você já viu, Rufino?
10: Não, não tô sabendo.
5: O Pitucho é peludo, tem pelos longos ou é pelo aparato?
0: Rapaz. Eu vou até mandar aqui pra técnica que a gente põe a foto do Pitucho no ar.
10: Não, o Gavião tá preocupado com os pelos, hein?
0: 9 horas.
5: A gente tem que saber.
0: Fala, Gabi.
5: Pra procurar o Pitucho, a gente tem que saber se é um cachorro de pelagem longa ou pelagem curta.
0: A gente vai colocar no YouTube.
10: Como experiência pra ele, vou apresentar o Tony Ramos pro Gaviva, viu?
0: 9 horas e 56 minutos. Daqui a pouco a gente vai ficar de olho também na entrevista coletiva do Fernando Diniz, mas ultimamente as coletivas estão demorando demais. demais, demais, demais. O Ivanilson tá falando aqui, esse Rufino é demais. Será, o Ivanilson? Vou ver aqui, vou passar pro Ricardinho aqui essa mensagem aqui, tá bom? Quem mais aqui? Patrícia Nascimento, Maurício Aguiar, o Maurício Aguiar tá reclamando do futebol no Brasil, jogadores sem vontade, são algumas das mensagens que estão chegando aqui no nosso Confira Comigo no Replay, que vai para um rápido break e volta já já com pão de alhozinho, com pão de alhozinho da Jogo!

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0: Ah, deu, né, cara? Isso daí, olha, eu lembro. Isso daí acho que surgiu há 20 anos, mais ou menos, pra mais, né? E o tempo passou.
1: Na época do Vampeta, não foi? É, na época do Vampeta?
0: Exatamente. Aí passou, né? O mundo evoluiu. Algumas coisas já não cabem mais, né? Algumas piadinhas já não cabem mais, mas tem ainda um pessoal que segue, né, com isso daí. Inclusive a...
1: geralmente querendo fazer moral com o torcedor, né?
0: É, e não cabe mais, né? Porque tem a fiel LGBT que já... Porque
1: exato.
0: Nós temos pessoas de opções sexuais de diversos tipos em todas as torcidas, gente. Né? Provavelmente a torcida do Corinthians e a do Flamengo, que são as maiores, é que vai ter o maior número de homossexuais. Né? É uma coisa que não tem mais nada a ver, gente. É uma coisa, é uma bobagem, né? Os caras misturam as bolas. No passado é igual aquela história, né? A gente precisa evoluir. Quando eu era criancinha, quando eu era pequeno, a gente via muita piada que envolvia o negro. Isso daí não cabe mais. E aí as pessoas evoluíram, né? É piadas racistas. Daí já foi, é passado, né? E a sociedade evoluiu e não temos mais esse tipo de coisa. Se temos ainda, não cabe mais. O cara que faz uma piada dessa não encaixa mais, né? O cara, a sociedade vê o cara como bobão, né? Fala, pô, esse cara é bobo, velho. Né? Isso daí já não cabe mais.
1: O cara tá ultrapassado, né?
0: É, ultrapassado. Exatamente. Boa, Rufino. Você chamou, Gaviva?
2: Chamei porque eu tô vendo aqui o Rufino no youtube.com Nova Brasil em Campo e também no jornalismo Nova Brasil. Você tem um estilista que escolhe suas roupas, Rufino? Porque você é um cara muito bem vestido, apessoado. O boné combina com a calça, que combina com a manga da camisa.
1: O que tá dando pra ver tá combinando, Gaviva?
2: Tá combinando aí, ó. O boné, você tá um boné bege, a manga da camisa por debaixo da camisa da Nova Brasil bege, calças bege também. Aliás, eu usei calças bege no Carandiru um tempo atrás, faz muitos anos.
0: É mesmo?
2: Tá você bonitão ficou sem nosso a calça Rufino, lá,
1: não ficou não?
2: Como é que é?
1: Você ficou sem a calça lá, não ficou não?
2: Não.
1: Sem a
2: calça, jamais.
0: Ô Rufino,
2: mas parabéns pelo figurino, Rufino.
0: Quem é que cuida do seu figurino, Rufino?
1: Quem cuida do meu figurino?
0: É.
1: Sou eu mesmo.
0: É, boa, Rufino.
1: E às vezes até no improviso, na correria até no improviso.
0: Boa.
1: Até
2: parece.
0: Boa. 10:04, a gente vai aguardando aí a coletiva do Fernando Diniz. Que entrou em atrito lá com um jogador, acho que o Jadson, do Atlético Paranaense. É imagem que também está viralizando nas redes, né? O Jadson acho que chega para conversar ali com o Diniz, e aí vai encostar a mão no peito do Diniz, né? Falando com o treinador, e aí ele pega e dá um tapa na mão do Jadson, e aí a confusão tá armada. Tá viralizando. Mas vamos lá, Cleiton Gamarra, a sua opinião em relação ao substituto de Yuri Alberto, que deve ficar afastado por um tempo e que já está fora, né, das oitavas de final da Copa do Brasil. Gamarra, a sua opinião, quem você acha que será o substituto de Yuri Alberto, Gamarra?
3: Ah, o Memphis, né, Weber? O Memphis. Ele vai voltar e vai...
0: Mas será que já vai jogar nessas
3: jogos? Ah, acho que no meio, na Libertadores deve jogar.
0: Ah, né? Não, mas eu falo pra esse final de semana e meio de semana que tem oitava de final da Copa do Brasil.
3: É, meio de semana pode ser, né? Agora no domingo não. Aí no domingo ele deve, o Caio César volta, né? Ele pode jogar com jogadores de velocidade pra puxar o contra-ataque ou pode colocar o Lingard. Lembrando que ele perdeu o Labiá também, né? Então ele perdeu dois atacantes hoje, já tinha perdido o Kaique por um LCA também. Então o Corinthians tá meio a pé de atacantes, viu, Weber? Então pode ser que ele possa pensar em algum outro jeito de jogar, preenchendo mais o meio de campo, tendo menos atacantes, né? Então vamos ver qual que é a solução que ele vai dar em pouco tempo, né? Hoje é quinto, o jogo já é domingo. Mas se ele não quiser mexer na estrutura, ele coloca o Lingard ali como um falso 9, abre o Caio César e joga com a estrutura que ele vem jogando de meio de campo. Adianta o Ranieri, volta a dupla de zaga, né? O Gabriel Paulista e o Gustavo Henrique. Deve voltar o Angileri na esquerda, se o Bidu não tiver condição, o Mateuzinho na direita. É, e

0: E o meio de campo que a gente já conhece, né? Que é André Ranieri, Bidon e Garro. Dois jogadores no ataque, que aí seria o Caio César aberto e o Lingard mais centralizado, que é o que ele tem hoje. Eu acho que ele não vai jogar com o Dieguinho, né, até porque ele não ia queimar um jogador que ele, de repente, tenha velocidade para substituir o Caio César. Então, eu acho que ele deve jogar com o Lingard centralizado, com o falso 9, com liberdade para sair um pouquinho, coisa que ele fez aqui hoje também. Então, ele já meio que testou, né? Mas um time bem diferente, né, Weber? Com o Mateuzinho na sua posição, com os dois zagueiros titulares, isso aí faz uma diferença de sustentação pro Corinthians grande, pro jogo Internacional, que também não vem bem, né? O Alan Patrick voltou lá no jogo contra o Flamengo, foi bem, mas não sei qual é a condição física para jogar um segundo jogo aí na semana, né? Então vamos ver, é a promessa de um bom jogo na Copa do Brasil. Eu tava vendo aqui, eu tô vendo o jogo, não sei se você deve estar vendo aí, né, Weber? Cruzeiro e Coritiba. Cara, eu comentei aqui com a Fran, o que o Gerson joga é uma coisa inacreditável, né? E aí você transfere aquele meio campo que a gente tinha da seleção. Por mais que o Gerson não estivesse bem, né? Não tá numa boa fase. Mas ele faria uma diferença enorme, né? De retenção de bola. É uma coisa que a gente precisava. O que esse cara joga é impressionante. E teremos um pouquinho lá na frente, né, Weber? Libertadores, Cruzeiro e Flamengo. Não sei não o Flamengo, hein? O Flamengo que é tão pintado aí de campeão já. Ou finalista de Libertadores. Na fase que tá, o Cruzeiro pode encrespar e ir pro Flamengo também na Libertadores. Para complementar, Weber, eu vi muita gente falando, né, elogiando o Odair Helman. Nós vimos ele no Internacional, fez ali um bom trabalho, no Santos nem tanto. Mas não mudou nada, né? É um técnico que defensivo. Eu não falo para você que ele nem é reativo, porque o Atlético Paranaense praticamente no primeiro tempo não atacou com o Corinthians, com um lateral improvisado, com uma zaga, com um volante improvisado, e ele simplesmente não atacou. Aí eu comecei a pegar os jogos que eu vi do Atlético, o Palmeiras foi a mesma coisa, com o São Paulo foi a mesma coisa, e tá com 36 pontos, então tem uma pontuação maior que o futebol. E não dá para elogiar esse tipo de técnico hoje em dia. Se a gente quiser um futebol melhor, desculpa com todo o respeito aí ao Odair Helman, a história dele, mas é um técnico covarde, é um técnico defensista, muito defensista, e que não coloca o time pra frente. O time que o Corinthians entrou em campo era pra ele ter ido pra cima pelo menos 15 minutos, Weber. Ó, vamos ver o que acontece, vamos forçar os caras. Os caras tá com o lateral do lado errado, tá com um volante de zagueiro, vamos apertar. Se der certo, beleza, se não a gente retrai. Mas nem tentar o Atlético tentou. Então, essa pontuação aí, você pode ter certeza, Weber, que não vai ser sustentada. Essa colocação do Atlético Paranaense não vai ser sustentada até o final do campeonato, porque o futebol não condiz com a pontuação do Atlético, viu, Weber?
1: Maravilha, Gamarra. Gamarra, um grande abraço pra você e estaremos juntos no próximo...
0: Acho que é domingo, Inter domingo. E Corinthians.
1: Boa, Inter e Corinthians, estaremos juntos, trazendo a emoção do primeiro jogo das oitavas de final, jogo de ida das oitavas de final no Beira-Rio, entre Internacional e Corinthians. Grande abraço, Gamarra!
0: Valeu, Weber. Frank esteve ao meu lado aqui, o nosso Cuca Labareda na técnica externa da Nova Brasil. Um abraço a você, o nosso Gaviva, Edson Rufino, toda a equipe técnica aqui da Nova Brasil. E domingão estaremos de volta aí com o primeiro jogo da Copa do Brasil no Beira-Rio, Internacional e Corinthians. Valeu, Weber. Grande abraço. Bom final de programa aí. Grande abraço.
1: Valeu, Gamarra. O Fran, o Gamarra diz com razão que deve entrar o Lingard, mas esse Lingard aí tá me cheirando jogador mentiroso, viu, Fran? Tá cheirando jogador mentiroso, que tava lá na Coreia do Sul, que já não tava jogando mais nada. Ele já vem aí de um período aí, ele ficou muito tempo no Manchester United, e foi emprestado pra tudo que é time, né, nesse período que ficou no Manchester United, mas tá me cheirando jogador mentiroso, viu, Fran? Me parece que não tem força física, nas disputas de bola, perdeu praticamente todas... Não é um cara que chama o jogo pra ele, não. Olha, o Corinthians vai sofrer pra achar esse substituto aí do Yuri Alberto, Fran.
2: É um jogador que já não tem mais aquele vigor físico, né? Não tem tanta velocidade. Por isso que até falei em um momento aqui do jogo que não tinha que jogar no espaço, porque dificilmente ele ia conseguir levar uma série. Que não tinha que não tinha que jogar no espaço, porque dificilmente ele ia conseguir levar uma série. E a gente até comentava, pô, Caio

0: César tá pedindo passagem, tá merecendo, porque toda vez que sai do banco entra muito bem. Só que depois da Copa do Mundo, né, ele teve alguns dias a mais em relação ao elenco do Corinthians, se apresentou depois e confesso que acompanhando alguns jogos, essa pausa não fez bem para muitas equipes não. A gente vê até no nível técnico, no nível físico, muitos jogadores sentindo a parte física, a intensidade, muito por causa do longo período sem jogar, né, sem atuar. Vamos ver como que vai ser o Lingard ganhando mais essa sequência, mas obviamente não é o Lingard que jogou no United, que jogou a Copa do Mundo pela Inglaterra, não é o mesmo jogador, e ele vai ter que entender isso, o Diniz vai ter que entender isso e arrumar uma alternativa de fazer ele jogar, mas o fato é que eu acho que ele é a melhor opção na ausência do Yuri Alberto.
1: Maravilha, Fran, 10 horas e 12 minutos. E olha, não vamos ouvir Fernando Diniz, porque a coletiva do Diniz atrasou em mais meia hora, cara.
2: Só mais um pouquinho.
1: Olha, né? A CBF, cara, tinha que tomar alguma atitude em relação a isso. Tinha de ter uma regra para que o técnico e um jogador fossem a coletiva em um determinado período de tempo, gente. Eu sempre digo aqui, o trabalho da Nova Brasil e das outras rádios ou das TVs é de ser o meio de comunicação. Então, numa ponta está Fernando Diniz, jogadores, ou Dorival Júnior, Abel Ferreira, Cuca. E do outro lado, está na outra ponta, o torcedor. Ou o cara que gosta de futebol. Tem gente que gosta de acompanhar futebol, acompanhar o que acontece nas outras equipes. E a rádio, a TV, a internet, os portais, são as ferramentas do meio de comunicação. É fato isso. Aí não, o cara às vezes para atrapalhar mesmo o trabalho da imprensa, que é um trabalho de meio de comunicação, uma coletiva que vai começar bem depois, lá para as 10h30. Mais de quanto tempo que o jogo já terminou? O jogo já terminou quase meia hora já? Para mais?
3: Então, mais 45 minutos.
1: Já, 45, quer dizer, depois de uma hora, cara. Depois de uma hora, tinha que ter uma regra, 20 minutos. Terminou o jogo, vocês têm, antes de 20 minutos, tem que estar lá na sala de imprensa para dar entrevista. Ah, cara. Pelo amor de Deus, quem fazia muito isso nas coletivas era o Muricy Ramalho, Rogério Ceni, lá no São Paulo. Chegava uma hora depois, uma hora e tanto, que eles tinham que assistir o jogo. Ah, sacanagem, pô. 10 horas e 14 minutos, Caviva. Vamos lá com o pessoal que participa pelo WhatsApp ou também pelo YouTube. Pessoal que manda a sua mensagem, Caviva.
4: Tem o Elivelton de São Miguel Paulista, o Emerson de Curitiba. Como pode o meu Atlético Paranaense sofrer com o time misto do Corinthians? O Amadeu Celso, o Luizinho e o Igor nas entregas, estão trabalhando, né? Estão fazendo entregas pela noite de não sei qual cidade, mas talvez São Paulo, Grande São Paulo, ou qualquer outro lugar do Brasil. Estão trabalhando, fazendo entrega e estão ouvindo a Nova Brasil. Tem aqui o Paulinho de São Caetano. Hugo Souza foi infeliz e merecia ser punido. Acho que é por causa da declaração aí que você vai falar daqui a pouco, Weber. O Hugo de Mairiporã. Esse jogo de hoje, 3 pontinhos. Wesley de Araçatuba, rindo muito, curtindo a transmissão de vocês. Tem uma pergunta para Fran, Renato de Campinas. Fran, o Bidu, para você, é titular? Tá perdendo posição? O que você acha do Bidu?
0: Não, o Bidu, na minha visão, é titular absoluto. É impressionante como que ele evoluiu, né, no decorrer dos anos e passou a ser uma excelente opção. Tanto que o Corinthians, quando ele não está em jogo, o Corinthians tem dificuldades.
1: É que ele está machucado, né, Fran?
0: É, ele teve uma pancada, né, na cabeça, saiu aí no jogo, e por isso ele tá sendo ausente, mas ele é titular absoluto. O Antilleri é um bom substituto, é um bom reserva, no meu ponto de vista, coisa que não tem em relação à lateral direita, embora o Pedro do Milans hoje

0: fez uma partida segura, né? Fazia tempo que ele não jogava 90 minutos e acho que ele correspondeu muito bem.
1: Maravilha!
2: E tem mais uma só aqui, ô Weber.
1: Peraí, que alguém, alguém chamou.
2: Vai lá.
1: Foi você, Rufino?
3: Não, só para informar aqui, que quem vai falar aqui na Zona Mista é o André Ramalho e Raniel. André Ramalho e Raniel, os dois que estarão falando a respeito do jogo de hoje e em relação à lesão do Bidu, nesse momento é uma lesão muscular, um desconforto muscular na coxa.
1: Vai lá, Gaviva!
2: Isso, mais uma aqui para Fran, do Everson, motorista de aplicativo, ele é de Santa Bárbara do Oeste. Fran, você acha que o Corinthians, com esse elenco aí, ele consegue beliscar uma vaga direta para Libertadores?
0: É, eu acho que é possível, mas vai ter que remar muito, viu, Gaviva? Porque o Corinthians é uma equipe que oscila demais. A gente vê hoje, né, que praticamente acabou priorizando ali a Copa do Brasil e tá disputando muitas competições ao mesmo tempo. Vai ser Copa do Brasil, é Libertadores, é Campeonato Brasileiro e tem um plantel até que limitado, né, com opções, reduzido ali, não tem tantas opções assim. Então fica difícil. Eu acho que hoje o objetivo do Corinthians é tentar ficar o mais longe possível da zona de rebaixamento e, dependendo como for o desempenho da equipe, aí sim é beliscar uma vaguinha na Libertadores.
2: Vai lá, Weber.
1: Maravilha, Gavi. Olha, a gente já está na reta final do nosso Confira Comigo no Replay. Vamos começar a falar de outras coisas, né? Trazer a piada do Rufino, a dica cultural do Gaviva e também a história do Pitucho, rapaz, que é muito boa. E a Fran vai continuar conosco, que a Fran gosta dessas coisas, né? E como a gente tá na reta final, não chegou ainda o Raniele, não chegou o André Ramalho, o Diniz não vai falar dentro do nosso Confira Comigo no Replay. E também acho que Raniele nem André Ramalho vão falar alguma coisa que vai mudar o valor do dólar. Então, vamos começar. Ô, Gavi, vamos começar por qual? Pela dica cultural, você que vai escolher. Pela dica cultural, pelo Pitucho no grupo ou pela piada do Rufino?
2: Eu queria o Pitucho. Quero ver esse negócio então, do Pitucho aí.
1: Então é o seguinte, vocês sabem muito bem, né, que tem diversos grupos de WhatsApp. E aí uma senhora decidiu tentar resolver um problema pro Pitucho. Vamos lá na tela, vai dar pra ver a foto do Pitucho. E vamos ouvir o bate-papo no grupo, vamos lá.
4: Olá pessoal, bom dia. Esse cachorrinho é o Pitucho. Ele tá precisando muito de cruzar, muito, muito, muito mesmo. Ele é um cachorrinho bonitinho, tem um dono, ele nunca cruzou e ele tá desesperado, tadinho. E o pessoal, os donos dele, os tutores dele, não sabe como que faz. Aí se alguém tiver uma fêmea que quiser cruzar com ele, se der filhotinho, eles nem querem os filhotinhos, é só porque ele tá precisando muito de cruzar. Aí se alguém tiver uma fêmea e quiser, ele chama Pitucho.
5: Olha, até a gente tem hora que quer cruzar e não tem jeito, se eu vou preocupar com um cachorro.
6: Bom dia a todos. Esse Pitucho tá parecendo alguns aqui do grupo.
7: Manda o Pitucho entrar na fila aí que o trem tá feio pra todo mundo, moço.
5: Ai, meu Deus do céu, eu tô até passando mal aqui. Pitucho é casado? Só pode. Tá querendo cruzar e não consegue.
1: Tá aí, tá vendo a história do Pitucho, Gaviva? Ela é boa, não é, Gaviva?
2: Olha, eu se identifiquei muito com o Pitucho, meu. E você? Mano, eu escrevo, duas semanas com gripe. Duas semanas com gripe. Eu tô mais atrasado que o Pitucho, velho.
1: E você, Rufino, gostou?
0: Tá feia a coisa, hein, Web?
3: Muito bom, hein? O Pitucho tá louquinho, né, cara? Tá maluco, né? É.
1: Fran, tá vendo o Pitucho, Fran?
0: Ô, Web, eu tô rindo igual uma bestada aqui na cabine, eu tô sozinho, vou achar que eu sou doido. Tem fila aí, hein? Tem gente que tá numa situação complicada também.
1: Vamos lá, e agora, Gaviva? Vamos com o quê? Com a piada do Rufino?
2: A piada do Rufino, sempre espera o final. O Rufino, aliás, parabéns, Rufino, você dá show. É, principalmente quando o jogo é em Itaquera e você traz a palavra do torcedor, uma curiosidade de onde veio, o nome de cada um. Acho muito, muito, muito bacana. De verdade, isso daí que você faz, seu trampo aí é nota 10. Obrigado, valeu, um abraço. Beleza, e parabéns, Capiva. Rufino.
3: É, obrigado, obrigado, amigo.
1: Vamos lá então, a piada, Rufino.
3: A piada a respeito dos espermatozoides, tinha um mais fraquinho ali no meio, tinha mais um mais fraquinho no meio dos espermatozoides, e ele tentava, o sonho dele era sair, né? Mas sempre chegava atrasado e não conseguia, ele queria virar um bebezinho de qualquer jeito. Até um belo dia, os outros espermatozoides chegaram à conclusão: vamos ajudá-lo? Vamos ajudá-lo? Aí, tá bom, vamos ajudar, vai. Aí, nós vamos te empurrar para você conseguir sair, para você conseguir realmente realizar o seu sonho, né? Aí, os outros espermatozoides falaram: agora, agora, agora. E ele: para, é ralo, é ralo.
2: Ai, não. É ralo. Ai, não, mano. É ralo, não, mano.
1: É ralo, não. Não, mano. Não vou dar tchau ainda, não. Tem um destaque aqui,
2: é ralo. É ralo.
1: Ei, meu Deus. E a dica cultural, Gaviva?
2: Ô, mano, vamos fazer a dica cultural hoje? Hoje, uma coisa bem histórica. Vamos falar das... o Jardim Suspenso da Babilônia. Galera da técnica, tem a foto do casal. O rei Nabucodonosor II, com a esposa dele, tá? Que é o nome dela aqui, ó, anotei. Amites, por favor, põe na tela aí pra nós aí no YouTube. O rei Nabucodonosor II e a rainha Amites. Olha ela aí, ó. O rei Nabucodonosor, ele tinha várias mulheres, porque ele era o rei. Então ele tinha tipo um harém, ele tinha várias, várias mulheres. Mas quem ele gostava era dessa aí. Era a Amit, deu até buquê de flores pra ela. Dá pra ver, quem tá no YouTube aí tá vendo. E aí ela pegou e falou assim pra ele: ô rei, é o seguinte, da onde eu venho lá, da onde que eu, no meu país e tal, tinha muitas florestas, muitas selvas, muitas plantas, muitas flores, muitas árvores, muita vegetação. Você não conseguiria construir para mim, assim, uns jardins? Aí o rei falou assim: eu vou construir para você, então, uns jardins, um em cima do outro. Vou trazer plantas do mundo inteiro para você, porque você é minha amada, você é minha querida, você é meu tudo. E aí ele começou. Até a foto, a próxima foto aí é do Jardim da Babilônia. Olha aí, ó. Ele começou a construir. Aí foi jardim em cima de jardim, velho. Plantas, coqueiros, árvores, arbustos. Ele começou a trazer um monte de orquídeas, flores. Ele encheu o lugar de flores e plantas. Ele transformou numa floresta. Só que ele achava que ela tava na bondade. Mas ela não tava na bondade. Ela tava na maldade. Ela tinha maldade na medula. Ela queria o quê? Ela queria um lugarzinho pra dar uma sapecada com um escravo do palácio. Ela queria ir pra trás da moita. E aí, o rei, achando que tava fazendo um sucesso com a esposa e tudo mais, e aí, toda vez, ela ia dar um rolê no jardim. Ela ia dar um rolê no jardim e voltava descabelada, tal, dava uma chinelada, um pingo de sol. Só sei que eu vou falar uma coisa pra você, Weber. O rei, ele foi dar um rolê, tava com o pessoal, tal, viu um arbusto se mexendo lá, né, no cantinho. Quando ele viu, era a mulher preferida dele, tava atrás da moita lá com o escravo. Meu Deus do céu, aí foi um pega pra capar, Weber, foi um pega pra capar, realmente, mas literalmente, né, porque mandou capar, mandou cortar os negócios, a besteirinha lá do escravo, mano, você imagina. O cara pegou um escravo pegando a rainha, uma das preferidas, não era a rainha, mas era uma das preferidas do rei. Aí, quando o rei viu isso daí, falou assim: ó, suspende, hein? Vamos suspender. Suspendeu os jardins da Babilônia, onde hoje Olha a Rita Lee aí, ó. Suspenderam os jardins da Babilônia. Onde hoje é o Iraque. Esse lugar hoje é o Iraque. Um pouquinho de cultura, misturado com suspense, traição e romance, aqui na Dica Cultural, fechando o Confira Comigo no Replay, Weber Lima.
1: Boa, Gaviva. Ô, Gaviva, será que é por conta desse daí que virou, inventaram os eunucos?

0: Neuco lá, o Eunuco que ficava do lado das rainhas e tal.
1: Os Eunuco eram tipo os escravos que cuidavam das esposas dos reis. Então, mas eles mandavam cortar o negocinho pra não ter saliência.
0: Exato, o Eunuco ele tinha, né, eles passavam facão, né?
2: Passavam essa história de... E essa história de ir atrás da moita aí serve pra muita coisa, né, Gaviva?
0: Por exemplo...
1: Muita serve pra...
0: Por exemplo, Fino.
2: Ou faz ou desocupa moita, né? Não tem essa...
0: É verdade.
1: Mas no caso aí da mulher do rei aí, fizeram. Só desocuparam depois do flagrante, mano.
0: Boa, Gaviva. A dica cultural do nosso Gaviva. Um grande abraço, Gaviva.
1: Valeu, gente.
0: Até sabadão.
1: Sabadão tem jogo, domingo tem jogo, futebol é na Nova Brasil.
0: Boa, Gaviva, dica cultural. Edson Rufino, seu destaque final, um grande abraço e até amanhã com o Nova Brasil em campo, Rufino.
2: Beleza, destacando que o Corinthians terá como próximo jogo, fase oitavas e final da Copa do Brasil, jogo de ida, jogando domingo em Porto Alegre contra o Internacional, e a equipe do Atlético Paranaense na segunda-feira vai enfrentar o Vitória pela mesma competição. Aqui assistência técnica do Cuca Labareda. Até mais, um abraço, amigo.
0: E para vocês terem uma ideia, atrasaram mais um pouco a entrevista coletiva do Fernando Diniz. Agora já passa para as 10h45, cara. É uma vergonha. Tinha que ter uma regra isso daí.
2: CBF... E nem Raniel, nem o André Ramalho também.
0: É, pô. Pelo amor de Deus, jogo xoxo, 0x0. Não foi nem clássico que deu confusão. O Corinthians tomou a traulitada. Nada disso, gente. 0x0 com o Atlético Paranaense, jogo xoxo. E os caras não falam. Pô, que coisa. Fran, o seu destaque final. Um grande abraço, Fran. E estaremos juntos. Agora quando, Fran?
3: Na quarta-feira, ué, pelo menos que eu me lembre, é na quarta-feira.
0: Na quarta-feira.
3: Palmeiras e Fortaleza.
0: Isso, no programa e no jogo entre Palmeiras e Fortaleza. Fortaleza e Palmeiras, na verdade, jogo da volta nas oitavas de final da Copa do Brasil. O seu destaque final, Fran.
3: Primeiro, agradecer novamente, né, pela oportunidade de estar aqui fazendo parte do time da Nova Brasil, onde eu trabalho e me divirto ao mesmo tempo com pessoas incríveis, sensacionais e muito profissionais. É o meu destaque também vai para esse jogo ruim, né, da equipe, das duas equipes, na verdade, um jogo xoxo, empate sem graça, sem gols, mas vamos ver como que vai ser aí o final de semana dessas equipes, que com certeza vai ser mais movimentado do que foi o jogo hoje, Web. Boa noite a todos e obrigado aí pela audiência.
0: Maravilha, Fran, um grande beijo pra você. A Fran que trouxe o seu comentário, analisou a partida, duro de analisar hoje, mas analisou o 0x0 de Corinthians e Atlético Paranaense. Lá, intervalo de jogo no Couto Pereira, Curitiba e Cruzeiro 0x0. Deve estar gostoso também de assistir esse jogo. Sul-Americana, dois jogos, 0x0 Higgins e Boca Juniors, 0x0 Caracas e Santa Fé. Portanto, aí os jogos de momento da Copa Sul-Americana. Agradecendo a sua audiência, seu carinho. Você curtiu o futebol da Nova Brasil? Comigo, Weber Lima, ao meu lado, Cleiton Gamarra, Fran, Edson Rufino, Gavião, na técnica de Ricardo Simões, Cezinha Martins, Lucas Monteiro, na mesa de som, o nosso Celcinho Roberto, na produção de Antônio Lima, na técnica de externa, o Cuca Labareda. Obrigado pela audiência, pelo carinho, voltamos amanhã às 17h30 com o Nova Brasil em Campo, sextou, Nova Brasil em Campo para você, o final de semana de Copa do Brasil, começando no sábado com o Santos recebendo o Remo na Nova Brasil a partir das 20h e no domingo a partir das 3h, direto da Arena do Verdão, tem Palmeiras e Fortaleza até às 19h, quando vamos abrir a jornada de Inter e Corinthians no Beira-Rio, oitavas de final da Copa do Brasil. Obrigado pela audiência, pelo carinho, pelas mensagens, fiquem com Deus, até amanhã, tchau.
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0: no ar a Voz do Brasil. As notícias do governo federal que movimentaram o país no dia de hoje.
1: Olá, boa noite.
2: Boa noite para você que nos acompanha em todo o país.
1: Quinta-feira, 30 de julho de 2026.
2: Vamos aos destaques do dia.
1: IBGE aponta a existência de 103 milhões de brasileiros ocupados no segundo trimestre do ano. Luana Karen.
3: A taxa de desocupação ficou em 5,4% no trimestre encerrado em junho de 2026.
2: Parte da arrecadação com as apostas de cota fixa, as conhecidas bets, vai para o fundo da Polícia Federal. Luciana Colares de Holanda.
4: O repasse vai ocorrer de forma gradual. 1% em 2026, 2% em 2027 e 3% a partir de 2028.
1: Hoje é Dia Mundial de Enfrentamento ao Tráfico de Pessoas.
2: Data chama a atenção para formas de aliciamento, perfis de vítimas e canais de denúncias.
1: Em entrevista, a ministra substituta dos Direitos Humanos e da Cidadania, Caroline Reis, explica como...

0: como não se tornar uma vítima.
1: O mais importante é a pessoa verificar bem a proposta que está sendo oferecida, desconfiar de propostas com muitos benefícios e poucas exigências e jamais dar documentação para que fique aos cuidados de um terceiro.
2: Na apresentação da Voz do Brasil hoje, eu, Mariana Jungmann e Luciano Seixas.
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2: O IBGE divulgou hoje dados do emprego no país.
0: A taxa de desocupação ficou em 5,4% de abril a junho, índice menor que o registrado no primeiro trimestre.
2: Um indicador divulgado todos os meses mostra o percentual de pessoas que estão sem trabalho, mas que seguem procurando uma vaga.
0: E é uma das principais referências para acompanhar o mercado de trabalho no Brasil.
3: A taxa de desocupação ficou em 5,4% no trimestre encerrado em junho de 2026, uma redução de 0,7 ponto percentual em relação ao trimestre de janeiro a março de 2026. Na comparação com o mesmo período do ano passado, a queda na taxa foi de 0,4 ponto percentual. O levantamento da Pesquisa Nacional por Amostra de Domicílios, PNAD Contínua, feita pelo IBGE, mostrou que no segundo trimestre deste ano, eram quase 6 milhões de desocupados no país, 700 mil a menos que no primeiro trimestre. Queda no número de desocupados, aumento na quantidade de ocupados. São mais de 103 milhões de brasileiros com uma ocupação, um crescimento de 1% em relação ao trimestre anterior. Já o rendimento médio real dos trabalhadores ficou em R$ 3.738, um crescimento de 2,8% em relação ao mesmo período do ano passado. Luana Karen, para a Voz do Brasil.
2: Parte dos recursos das casas de apostas online, as bets, será destinada ao Fundo de Aparelhamento e Operacionalização das Atividades FIM da Polícia Federal.
0: Criado em 1997, o FUNAPOL se destina a financiar gastos com operações e aparelhamento da PF, como armas e veículos.
4: Agora é lei. Parte da arrecadação com as apostas de cota fixa, as conhecidas bets, vai reforçar o caixa da Polícia Federal. O dinheiro vai para o FUNAPOL, o Fundo para Aparelhamento e Operacionalização das Atividades FIM da PF. O fundo foi criado em 1997 para financiar a infraestrutura, os custos de operações e a modernização de equipamentos da Polícia Federal, como veículos e armas. A nova lei autoriza ainda a destinação de recursos do FUNAPOL para o custeio da saúde dos servidores da Polícia Federal. O texto da lei nasceu de uma medida provisória enviada pelo governo federal, que foi alterada e aprovada pelo Congresso Nacional. O repasse da arrecadação das bets vai ocorrer de forma gradual, 1% em 2026, 2% em 2027 e 3% a partir de 2028. Além disso, a lei autoriza o governo federal a repassar até R$ 200 milhões ao FUNAPOL ainda este ano, usando recursos livres do Tesouro Nacional. Além da fatia vinda das bets, o fundo conta com outros recursos para cobrir os seus custos globais. Transferências voluntárias de entes federativos ou de organismos internacionais e doações de pessoas físicas ou jurídicas, nacionais ou estrangeiras. Luciana Colares de Holanda, para a Voz do Brasil.
2: O Conselho Nacional de Política Energética aprovou novas regras para a comercialização do gás natural no Brasil.
0: Com isso, fica permitida a venda direta do gás natural pertencente à União por meio de leilões.
2: Os detalhes você vai ouvir agora na matéria de Márcia Fernandes.
5: Com as novas regras para a comercialização do gás natural no Brasil, fica permitido que a União leiloe o gás e, assim, outras empresas explorem, vendam e distribuam o produto. O gás extraído do pré-sal e que pertence à União poderá ser comercializado pela Empresa Brasileira de Administração de Petróleo e Gás Natural, Para isso, estão previstos dois leilões, um deles ainda para este ano, como apontou o ministro de Minas e Energia, Alexandre Silveira.
6: Vai sim, nos leilões de curto prazo, que são abertos, servir as térmicas do setor elétrico, e os leilões de longo prazo ficaram destinados à indústria de base nacional, que é a indústria da cerâmica, a indústria do vidro. Vai ser o primeiro e fundamental passo para que as nossas infraestruturas sejam melhor utilizadas a favor do Brasil.
5: O gás natural pode ser usado como fonte de energia em casas, comércio e indústrias. Com a mudança, ficará permitida a venda direta do gás natural da União ao mercado, com prioridade à indústria de base, inclusive nos setores químico e siderúrgico. Reportagem Márcia Fernandes.
0: O que pode influenciar a próxima safra brasileira? Clima, custos de produção, mercado internacional e mudanças nos hábitos de consumo estão entre os fatores que entram no radar do setor.
2: Em Brasília, um encontro reuniu especialistas e representantes do agronegócio para discutir os cenários para a safra 2026-2027.
7: Antes da próxima safra chegar ao campo, uma série de variáveis já começa a ser observada. O comportamento do clima, a oferta de fertilizantes, as condições do mercado internacional e até o que o consumidor quer colocar no prato podem interferir nas decisões de quem produz. Em um cenário de mudanças no comércio global, especialistas também acompanham fatores que podem influenciar o fluxo internacional de alimentos. Um espaço fundamental para o agronegócio brasileiro, destaca o ministro da Agricultura e Pecuária, André de Paula.
8: Nós somos importantes do ponto de vista econômico. 38 milhões de brasileiros trabalham com o agro, mas nós temos um papel de enorme relevância do ponto de vista social também.
7: O Outlook Agro Brasil reúne em Brasília representantes do setor público, da iniciativa privada e especialistas para analisar diferentes cenários para o ciclo 2026-2027. A programação inclui debates sobre logística, abastecimento de insumos e gestão dos riscos climáticos. Também entram na discussão os fertilizantes, que têm impacto direto nos custos de produção, as transformações no consumo de alimentos e os desafios do cenário internacional para o setor, explica Laudemir Miller, presidente da Apex Brasil.
9: Aumento de tarifa não ajuda na previsibilidade. Inclusive, aumentam a incerteza. E o Brasil se coloca justamente no caminho diferente. O Brasil se coloca como um parceiro estável, como um parceiro que negocia.
7: No fim, a discussão volta para quem está no campo. Representantes de setores como proteínas animais, carnes, óleos vegetais, algodão, etanol de milho, cafés especiais e frutas apresentam as expectativas para o comércio internacional. As análises também buscam apoiar o planejamento de produtores, cooperativas e empresas para a próxima safra. A representante do setor privado, Tânia Regina Zanella, diretora executiva da Organização das Cooperativas Brasileiras, defende que todos os segmentos precisam estar unidos na busca de soluções para os desafios do setor.
10: Mas os desafios não são só os de hoje, e sim daqui a 5, 10 anos, como que a gente, Marco, está pensando e preparando para esse futuro? Qual o norte de gestão de risco para o campo? Qual será a política de diversificação de mercados? Aí todos os nossos embaixadores que estão presentes, parceiros do setor produtivo agro aqui no nosso país, para garantir que tenhamos sempre, cada vez mais, as portas abertas.
7: Mais do que antecipar números, o evento propõe um exercício de entender o que o campo brasileiro pode encontrar pela frente e como o setor pode se preparar para diferentes cenários. Reportagem Pablo Mundim.
0: Após participar do encontro de agronegócio, o ministro do Desenvolvimento, Indústria, Comércio e Serviços, Márcio Elias Rosa, afirmou que o governo brasileiro vai tentar uma nova negociação com os Estados Unidos para diminuir a lista de produtos que foram sobretaxados.
2: Neste mês, os Estados Unidos aplicaram novas tarifas para produtos brasileiros que entram no mercado norte-americano. Essa lista atinge 23% dessas exportações.
11: O que nós vamos discutir a partir do mês de agosto, no momento em que for possível, né, é a ampliação da lista de exceções, a eventual redução de tarifas, a rediscussão do mérito, a discussão muito improvável, mas a rediscussão do mérito. E o Brasil, como volto a dizer, está aberto para negociação.
0: De acordo com o Ministério do Desenvolvimento, Indústria, Comércio e Serviços, cerca de 52,7% das exportações brasileiras para os Estados Unidos não estão alcançadas pelas sobretaxas.
2: Nessa categoria estão, por exemplo, café, carnes, ferro fundido, aeronaves, suco de laranja, frutas, vários produtos químicos e a maior parte das exportações de celulose.
0: Hoje é Dia Nacional e Internacional de Combate ao Tráfico de Seres Humanos. Um crime que envolve falsas ofertas de emprego, promessas de estudo no exterior e oportunidades divulgadas nas redes sociais que podem esconder situações de exploração.
2: Em 2025, o protocolo operativo padrão de atendimento às vítimas brasileiras de tráfico internacional de pessoas do Ministério da Justiça e Segurança Pública identificou 84 vítimas brasileiras.
0: Mas esse é um crime em que há subnotificação, o que indica que o número pode ser muito maior.
2: Mais da metade das pessoas identificadas no ano passado tinham sido levadas ao Camboja, na Ásia, para serem exploradas em centros de golpes virtuais.
0: Esse é um tipo mais recente de destino do tráfico de pessoas. Mas existe também o tráfico para outros tipos de trabalhos forçados, exploração sexual, adoção ilegal de crianças, entre outras modalidades.
2: Os dados sobre raça e cor mostram que pessoas pretas e pardas constituem a maioria das vítimas nas bases que coletam essas informações.
0: Homens costumam ser mais traficados para trabalhos análogos à escravidão e mulheres para exploração sexual.
2: Mais cedo, nós conversamos com a ministra substituta do Ministério dos Direitos Humanos e da Cidadania, Caroline Reis, sobre esse tipo de crime, como denunciar e que precauções podem ser tomadas. Acompanhe. Ministra, seja muito bem-vinda à Voz do Brasil para a gente falar desse tema que é tão sensível, né? Que é o tráfico de pessoas. Eu queria que a senhora começasse falando para a gente quais são as formas mais comuns de tráfico. Para quais finalidades o tráfico de seres humanos é mais comumente utilizado? É trabalho? Prostituição? Quais são os tipos mais comuns?
12: Bom, os tipos mais comuns são para exploração sexual, né, em geral, de mulheres e meninas, também para exploração de trabalho. Então, muitas pessoas são tiradas dos seus locais para ter esse trabalho forçado, sem garantia de dignidade e de direitos, né, trabalhistas nesses locais em que eles são forçados aí. E também para fazer outras questões relacionadas coisas forçadas, né, nesses outros países.
0: Ministra, é muito comum que as vítimas sejam atraídas por um sonho, né? Promessas de conhecer o mundo, de ter um emprego dos sonhos, de receber valores muito vultosos, né? Quais são os sinais de que algo pode estar errado na proposta?
12: Geralmente, propostas que são muito atrativas e que tenham assim, vantagens muito grandes, sem grandes retornos, elas devem ser tratadas como um risco. Então, as pessoas devem verificar altos pagamentos, poucos direitos que são providos, retornos que sejam muito altos, parte dessas promessas de outras pessoas. Isso indica riscos de tráfico de pessoas.
2: Bom, ministra, a gente conversou mais cedo com a Cíntia Meirelles, que é presidente no Brasil da organização não governamental Êxodos, que é uma organização especializada em tráfico de pessoas. E ela falou sobre a importância das pessoas denunciarem quando elas desconfiarem. Vamos ouvir e aí depois eu sigo com a nossa conversa.
13: Na dúvida, a família tem que denunciar, ainda que não consiga fazer com que a pessoa que está iludida acredite. Denuncie. O segundo ponto é trazer a razão e a lógica. Então, por exemplo, se alguém recebe uma proposta de trabalho e essa empresa está pagando esse passaporte, pergunte se a empresa tem um documento oficial, um contrato assinado. Ao mesmo tempo que essas pessoas são aliciadas pela internet, elas podem utilizar a mesma internet para fazer uma verificação simples. Se essa pessoa existe, se existe um contato dessa empresa, se existe um site dessa empresa, se essa empresa aplicou um visto de trabalho. Porque, assim, outro detalhe: ninguém sai do Brasil para ir trabalhar em outro país sem ter um visto de trabalho em seu passaporte. E sempre canais de denúncia. É muito importante denunciar.
2: Ministra, quais são os canais de denúncia, então, que ela menciona aí, né? Quais são os canais de denúncia disponíveis no Brasil? E para brasileiros que possam estar nessa situação fora do país também, como eles podem procurar ajuda?
12: O principal canal de denúncia é o Disque 100. O Disque 100 ele é coordenado aqui pela nossa Ouvidoria Nacional dos Direitos Humanos, mas o canal do Disque 100 ele pode ser acessado por várias formas, tanto ligação, como WhatsApp e também pela internet. Então, a pessoa em qualquer lugar do mundo ela pode acessar o Disque 100. Esse serviço ele funciona todos os dias da semana e também 24 horas por dia.
0: Existem outras dicas de autoproteção também para quem está indo viver uma experiência de trabalho no exterior, por exemplo, compartilhar o roteiro de viagem com a família, manter cópia de documentos, alguma coisa assim?
12: Sim, o mais importante é a pessoa verificar bem a proposta que está sendo oferecida, desconfiar de propostas que são com muitos benefícios e poucas exigências, né? Em troca, e a pessoa deve manter contato perene, né, constante com a sua família, falando sobre o roteiro da viagem, falando sobre as formas e por onde ela esteja passando, e jamais dar documentos para que fique aos cuidados de um terceiro.
2: E aí, lembrando também que a pessoa pode deixar cópias também dos seus documentos pessoais aqui no Brasil com a sua família, né? Para tentar também ter aí um pouco mais de garantia, né?
12: Isso mesmo. Isso é muito importante. As pessoas que estão aqui no Brasil, familiares, amigos, é muito importante que eles estejam sabendo sobre a viagem, sobre os passos dessa pessoa e também mantenham documentação, mesmo que seja cópia, aqui no país.
2: Agora, ministra, mesmo já estando em situação de exploração, pode demorar para que a pessoa identifique que está numa situação grave, assim, né? Às vezes ela tem uma dívida, promessas de ganhos futuros, expectativa de que a situação ali ruim é temporária e vai melhorar depois. Tudo isso pode deixar a pessoa um pouco confusa, né? O que que ajuda a identificar que se trata de uma situação de tráfico de seres humanos e de exploração?
12: Quando você tem a sua dignidade ali violada, em geral você não consegue sair, ter liberdade para sair, né, do seu local de trabalho. Em geral você é maltratado, as pessoas te tratam mal, podem, né, eventualmente te tratar com termos pejorativos. Qualquer indicação de maus tratos e de cerceamento da sua liberdade de ir e vir é um indicativo de que você está sendo submetido a tráfico de pessoas.
0: A gente está falando até agora de pessoas que são levadas daqui para o exterior e são exploradas lá. Mas existem também redes de tráfico de pessoas que trazem estrangeiros para o Brasil? Quais são as mais comuns e como é que o brasileiro pode desconfiar desse tipo de situação, ministra?
12: Sim, existem também tráfico de pessoas, infelizmente, que acontecem aqui em território brasileiro. Em geral, são pessoas estrangeiras que estão em situação de vulnerabilidade, não têm ali muita informação, têm uma dificuldade com a língua também, de acesso a serviços. Então, essas pessoas têm que buscar ajudas dos órgãos responsáveis. A gente tem aqui a nossa Política Nacional de Enfrentamento ao Tráfico de Pessoas, coordenada pelo Ministério da Justiça, mas em coordenação com vários órgãos do governo federal. Temos também que divulgar, né, os canais de denúncias existentes. E aqui no Disque 100, a gente também tem a opção de atendimento em outras línguas para facilitar o atendimento de migrantes que não falam português. E essas pessoas, principalmente, devem buscar informações e acessar os órgãos que são responsáveis por combater esse tipo de ilícito.
2: Lembrando que o Disque 100, né, a senhora mencionou, ele pode ser feito por ligação telefônica, pela internet. Quando a pessoa vai ligar, é só discar o número 100 de qualquer telefone?
12: Isso, é só discar o número 100 de qualquer telefone ou acessar um número no WhatsApp ou também acessar a internet, coloca Disque 100 que vai aparecer o local que ele pode fazer a denúncia via internet também.
0: Nós conversamos com a ministra substituta dos Direitos Humanos e da Cidadania, Caroline Reis. Muito obrigado, ministra, por sua entrevista aqui à Voz do Brasil.
12: Eu que agradeço. Obrigada.
2: Quem está esperando por uma perícia médica do INSS deve ficar atento.
0: Uma iniciativa da Perícia Médica Federal está antecipando o atendimento em agências de 14 estados.
2: Os detalhes na reportagem de Pedro Sardinha.
14: Atenção, segurados do INSS em todo o país. A Perícia Médica Federal está antecipando atendimentos em 37 agências espalhadas pelo Brasil. A ação contempla municípios de 14 estados: Alagoas, Bahia, Ceará, Goiás, Maranhão, Minas Gerais, Mato Grosso, Pará, Paraíba, Pernambuco, Piauí, Rio Grande do Norte, Rondônia e Tocantins. Quem explica como você pode garantir a sua vaga mais cedo é o diretor do Departamento da Perícia Médica Federal, Álvaro Fagundes.
15: O cidadão, sabendo que vai haver mutirão na sua cidade, ele pode ligar na Central 135 e solicitar a antecipação da sua perícia, assim como acessar o aplicativo Meu INSS. Além disso, a própria administração provê essa antecipação em muitos casos, naqueles casos que estão com longa espera, e avisa o requerente da nova data. Então ele tem que ficar atento nas mensagens que eventualmente receba por mensagem de aplicativo ou por SMS.
14: Fique de olho no seu celular e lembre-se, mudar a sua perícia para uma agência mais rápida não altera o local onde você vai receber o pagamento do seu benefício. Não perca tempo. Acesse hoje mesmo o aplicativo Meu INSS ou ligue para o telefone 135. Reportagem Pedro Sardinha.
0: Guardar documentos é também preservar a história e a identidade de um povo.
2: Para incentivar iniciativas que cuidam desse patrimônio, está aberto um edital de apoio a projetos voltados à conservação e ao acesso de acervos documentais em todo o país.
16: Parte da memória do país está guardada em arquivos públicos, privados e comunitários. Nesses locais é feita a conservação, organização e digitalização dos acervos, um trabalho que pode ser financiado pelo edital Brasil Arquivos. A iniciativa vai destinar R$1.400.000 a 20 projetos. Cada um receberá R$70.000. O edital é uma parceria entre o programa ProMemórias, do Instituto Galo da Manhã, e o Arquivo Nacional. Podem participar projetos de preservação, organização, tratamento técnico, digitalização e difusão de acervos documentais. Um dos critérios do edital é regionalizar a seleção. Metade das vagas será distribuída entre as 5 regiões do país, com pelo menos 2 projetos de cada uma. A outra metade será preenchida pela classificação geral, independentemente da região. Nos 2 casos, será respeitada a ordem de classificação. As inscrições são gratuitas e podem ser realizadas até o dia 2 de agosto. Acesse o edital e o formulário de inscrição pelo endereço promemórias.org.br. Reportagem Uriel Ricardo.
0: Está aberta até amanhã a indicação de vagas dos programas de pós-graduação do Brasil que desejam participar do Programa de Desenvolvimento Acadêmico Indígena.
2: A chamada prevê a concessão de até 300 bolsas, sendo 200 de mestrado e 100 de doutorado, para candidatos pertencentes a povos indígenas reconhecidos no território nacional.
0: As instituições interessadas devem informar o número de vagas que pretendem ofertar. A relação de habilitados será divulgada até 13 de agosto.
2: Saiba mais em gov.br/mec.
0: Essas foram as notícias do Governo Federal.
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2: Fique agora com as notícias do Poder Judiciário e do Congresso Nacional. Boa noite.
0: Boa noite, até amanhã.
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19: STF determina que a União apresente novas informações sobre os recursos destinados à Comissão de Valores Mobiliários. Para o STJ, valor de indenização por dano moral decorrente da morte de uma pessoa não deve ser definido apenas pelo parentesco. E Semana Nacional do Sistema Eletrônico de Votação acontece de 3 a 9 de agosto. Boa noite, eu sou Marcela Luiza. O ministro Flávio Dino, do Supremo Tribunal Federal, determinou que a União apresente novas informações sobre os recursos destinados à Comissão de Valores Mobiliários, a CVM. Pablo Lemos.
20: O ministro negou o pedido do Partido Novo para obrigar o governo a reservar desde já uma verba mínima para a autarquia no orçamento de 2027. Apesar disso, Flávio Dino reafirmou que os recursos arrecadados com a taxa de fiscalização do mercado de capitais devem ser destinados à CVM, conforme determinação do Supremo. Na decisão, o ministro determinou que o governo informe a previsão de arrecadação da taxa em 2027, quanto pretende destinar à comissão no orçamento e qual o custo necessário para manter as atividades de fiscalização da autarquia. Flávio Dino destacou ainda que o fortalecimento da CVM é importante para combater fraudes e crimes financeiros envolvendo o mercado de capitais.
19: STJ entende que valor de indenização por dano moral no caso de morte deve considerar convivência e dependência emocional ou econômica entre vítima e familiares que pedem a reparação. Fátima Uchoa.
21: Para a quarta turma, é preciso considerar também a convivência efetiva e se havia dependência emocional ou econômica entre a vítima e os familiares que pedem a reparação moral. O julgamento tratou da indenização a familiares de uma criança de 1 ano que morreu no desastre causado pelo rompimento da barragem da mina Córrego do Feijão em Brumadinho, Minas Gerais, em 2019. O colegiado manteve o direito de avós e tios, mas por considerar o valor desproporcional, o reduziu para R$150 mil a cada avô e para R$25 mil a cada tio. Segundo a relatora ministra Isabel Galotti, os critérios buscam evitar ampliação excessiva do número de beneficiários e fixação de condenações desproporcionais.
19: Vem aí a primeira semana nacional do sistema eletrônico de votação de 3 a 9 de agosto. E os tribunais regionais eleitorais de todo o país já se preparam para o evento. Rimac Souto.
22: Na região sul, por exemplo, vão ter demonstrações sobre o funcionamento e a segurança da urna eletrônica, atividades educativas com estudantes, exposições, votações simuladas, sessão plenária externa e ações de enfrentamento à desinformação. O TRE do Paraná vai promover 137 ações em todo o estado. O de Santa Catarina vai apresentar os procedimentos de preparação da urna eletrônica, as etapas da votação e os mecanismos de segurança e auditoria, entre outras atividades. O TRE do Rio Grande do Sul vai começar a programação com uma demonstração da parte interna da urna eletrônica no plenário do tribunal. Para mais informações sobre a Semana Nacional do Sistema Eletrônico de Votação, é só acessar o site tse.jus.br.
19: Justiça do Trabalho considera que nem sempre é preciso avaliar perícia médica para julgar comportamento de profissional demitido por justa causa. Rocine Gomes.
23: Um bancário da Caixa foi demitido por assédio ao atender uma cliente. Anos antes, ele já havia sido alertado e suspenso pelo comportamento inadequado. Em defesa, alegou que sofria de alcoolismo e tentou apresentar uma perícia médica para provar que não tinha consciência dos atos. Mas a Justiça do Trabalho rejeitou, porque entende que as provas do processo foram suficientes para mostrar que o profissional tinha capacidade de entender o que fazia.
19: Justiça Federal determina que município de Viana, no Maranhão, encerre atividades de lixão clandestino em até 6 meses. A decisão atendeu a um pedido do MPF. Sabrine Menezes.
24: Além disso, a Justiça determinou a apresentação do Plano Municipal de Gestão Integrada de Resíduos Sólidos e de um projeto de aterro sanitário que deve ser regularizado no prazo de 3 meses. O objetivo da decisão é recuperar a área degradada e regularizar a gestão de resíduos sólidos produzidos no município. Em caso de descumprimento da ordem de desativação do lixão, será aplicada uma multa diária de R$5 mil.
19: 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Uma boa noite e até amanhã.

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1: Eu sou Paula Groba.
2: E eu sou Ricardo Nakaoka.
1: E estes são os destaques de hoje do Jornal do Senado, que começa agora.
2: Vítima de violência doméstica e mãe solo podem ter prioridade na reforma agrária.
1: Pix Pensão, nova lei cria transferência automática da pensão alimentícia.
2: Plataforma do Senado para sugestão de projetos registra recorde de participação.
1: Boa noite.
2: Boa noite.
1: O pagamento da pensão alimentícia vai ganhar um novo mecanismo para facilitar o cumprimento das decisões judiciais.
2: Sancionada pelo Executivo, a chamada Lei do Pix Pensão altera o Código de Processo Civil e autoriza a transferência automática do valor devido da conta bancária do devedor para a do beneficiário. A reportagem é de Yasmin Rodrigues.
3: Foi sancionada pelo Executivo a chamada Lei do Pix Pensão, que altera o Código de Processo Civil para permitir que o valor da pensão alimentícia seja debitado automaticamente da conta do devedor e transferido para a do beneficiário. A medida busca dar mais segurança às famílias que dependem desses recursos. A advogada especialista em direito de família, Aline Sacomano, explica como o mecanismo vai funcionar.
4: O chamado Pix Pensão, porque que o mecanismo de pagamento automático da pensão alimentícia por meio do PIX, mas sempre mediante uma determinação judicial. A grande novidade é que em vez do pagador da pensão alimentícia realizar a transferência manual, sai automaticamente debitado da conta dele.
3: Caso não haja saldo suficiente na conta indicada, o sistema poderá tornar indisponíveis outros ativos financeiros do devedor até alcançar o valor da dívida. Depois dos prazos previstos em lei, esses recursos poderão ser convertidos em penhora e transferidos ao credor. A proposta foi aprovada pelo Congresso Nacional e recebeu parecer favorável da relatora no Senado, a senadora Ana Paula Lobato, do PSB do Maranhão. Segundo ela, a iniciativa vai fortalecer a proteção de crianças e adolescentes que dependem da pensão alimentícia para custear despesas com vestuário, educação e alimentação, por exemplo.
5: A proposição merece acolhida porque enfrenta problema recorrente nas execuções de alimentos, a necessidade de sucessivas provocações judiciais diante de inadimplementos mensais. Ao permitir a transferência automática da prestação alimentícia, o projeto confere maior efetividade à decisão judicial já proferida.
3: A lei do Pix Pensão vai entrar em vigor um ano após a publicação, em julho de 2027.
1: E mulheres vítimas de violência doméstica e mães que criam os filhos sozinhas podem ter prioridade na distribuição de terras da reforma agrária.
2: O projeto está pronto para ser votado pela Comissão de Agricultura. A reportagem é de Marcela Cunha.
6: A proposta altera a lei da reforma agrária para facilitar a titulação de terras em nome de mulheres trabalhadoras da agricultura familiar. Na distribuição dos lotes, terão prioridade as trabalhadoras rurais responsáveis sozinhas pela família e as vítimas de violência doméstica. Para a senadora Tereza Cristina, do Progressistas de Mato Grosso do Sul, a medida amplia a autonomia econômica das mulheres.
7: Isso dá segurança. Nós temos muito alcoolismo na área rural, né? E às vezes o marido vai embora e deixa a mulher com 4, 5 filhos para criar quando não quer que ela saia do lote nos assentamentos. Elas tendo a segurança do título de propriedade da sua terra para poder buscar crédito e tendo assistência técnica, elas podem fazer a diferença.
6: As regras serão detalhadas em regulamento depois de consulta pública. O projeto também beneficia famílias rurais com pessoas com deficiência. Já aprovado pela Comissão de Direitos Humanos, o projeto tem parecer favorável do relator, senador Wellington Fagundes, do PL de Mato Grosso. E se passar pela Comissão de Agricultura, seguirá para a votação no plenário.
1: A pauta climática avançou no Senado no primeiro semestre.
2: Com a previsão de intensificação do fenômeno El Niño nos próximos meses, projetos voltados ao enfrentamento dos eventos climáticos extremos e a adaptação às mudanças do clima devem ganhar prioridade na retomada dos trabalhos legislativos. Os detalhes com o repórter César Mendes.
8: O El Niño é um fenômeno climático natural que causa o aquecimento das águas do Oceano Pacífico, alterando os ventos e a distribuição das chuvas em várias regiões do planeta, inclusive no Brasil. Este ano, o pico será entre outubro e dezembro, mas fortes ventanias, chuvas torrenciais e um tornado registrado nos últimos dias no país alertam que propostas de enfrentamento das mudanças do clima devem ter prioridade. É o caso do projeto aprovado na Comissão de Assuntos Econômicos e agora em análise na Comissão de Meio Ambiente, que cria o Programa Nacional do Metano Zero, do senador Fernando Dueire, do PSD de Pernambuco.
9: Esse projeto estimula tecnologias e a recuperação energética de resíduos.
8: Na Comissão de Meio Ambiente foram aprovadas a criação das políticas de fomento à agricultura regenerativa, do senador Sérgio Petecão, do PSD do Acre, e de desenvolvimento sustentável da pesca, de Alessandro Vieira, do MDB de Sergipe, além do mapa do caminho brasileiro da transição justa para a economia de baixo carbono, do senador Beto Faro, do PT do Pará, agora em análise na Comissão de Constituição e Justiça.
1: E na retomada dos trabalhos legislativos, o Congresso Nacional terá como prioridade a análise de pelo menos 87 vetos presidenciais que trancam a pauta. Os dispositivos tratam de temas como saúde, educação, economia e segurança pública. Pela Constituição, um veto precisa ser apreciado em até 30 dias após o recebimento. Passado esse prazo, ele passa a impedir a votação de outras matérias em sessão conjunta de deputados e senadores. Para derrubar um veto presidencial, é necessária a maioria absoluta dos votos das duas casas. A última sessão do Congresso para análise de vetos foi realizada em maio.
2: Entre os vetos que aguardam votação, estão trechos do Estatuto do Pantanal e da Lei Geral do Esporte. Também está na pauta o veto integral ao projeto que flexibilizava regras para a contratação de jovens de 18 a 29 anos que nunca tiveram a carteira assinada.
1: A proposta reduzia a alíquota do FGTS e a contribuição previdenciária como incentivo para que empresas contratassem trabalhadores sem experiência. Ao vetar o projeto, o governo argumentou que a medida contrariava a Constituição e o interesse público. Autor da iniciativa, o senador Irajá, do PSD do Tocantins, afirma que a proposta representa uma alternativa para reduzir o número de jovens que não estudam nem trabalham.
10: Os adolescentes, os jovens, que tanto sonham e almejam ter uma profissão, ter a sua independência financeira, hoje não possuem nenhum tipo de perspectiva, porque o próprio mercado de trabalho justifica que esses jovens não têm experiência profissional. Ora, é um dilema. Se ele não tem oportunidade, como é que ele vai ter experiência?
2: Cada vez mais brasileiros têm usado a internet para participar das decisões do Senado. O balanço do primeiro semestre do site E-Cidadania aponta crescimento no uso da plataforma, que permite ao cidadão apresentar ideias para novas leis, manifestar opinião sobre projetos em análise e acompanhar audiências públicas e sabatinas.
1: Entre os assuntos que despertaram maior interesse da população estão propostas relacionadas à educação e sugestões sobre direitos e remuneração de militares. A reportagem é de Yasmin Rodrigues.
3: O programa E-Cidadania registrou mais de 8 mil ideias legislativas enviadas por cidadãos, que receberam mais de 500 mil apoios. Além disso, milhares de pessoas participaram de consultas públicas e de eventos interativos promovidos pelo Senado. Entre os assuntos que despertaram maior interesse da população, estiveram ideias relacionadas à educação e sobre direitos e remuneração de militares. Segundo o coordenador do programa E-Cidadania, Alisson Bruno, a quantidade de apoios registrados já se aproxima de todo o volume alcançado em 2025. Ele ainda destacou que qualquer cidadão pode participar das atividades do Senado, inclusive pessoas surdas ou quem não possui acesso à internet.
11: É importante informar que essa ferramenta é o espaço onde as pessoas participam enviando as suas ideias para virarem projetos de lei. É possível enviar as ideias pela internet, escrevendo as ideias, ou até mesmo gravando um vídeo em Libras e nos enviando o link desse vídeo. E aqueles que não têm acesso à internet podem ligar para o telefone 0800 do Senado.
3: As ferramentas do programa E-Cidadania seguem abertas durante todo o ano. Para participar das atividades, é só acessar o portal em senado.leg.br/e-cidadania ou ligar na ouvidoria do Senado em 0800 061 2211.
2: Com edição de Paula Groba e trabalhos técnicos de Eliseu Caires, o Jornal do Senado fica por aqui. Acompanhe agora as notícias da Câmara dos Deputados. Boa noite.
1: Boa noite e até amanhã. Música.
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13: Avança na Câmara a instituição de auxílio financeiro para cuidador familiar.
14: Mulheres com medida protetiva terão benefício em programa habitacional.
15: Projeto reduz tributo para combustível produzido a partir do óleo de dendê.
16: Boa noite. A Câmara está examinando proposta que concede benefícios tributários para o combustível produzido a partir do óleo de dendê. A repórter Silvia Munhato traz mais informações sobre o projeto de lei.
17: A Comissão de Minas e Energia da Câmara aprovou o projeto que reduz a zero as alíquotas de PIS/PASEP e COFINS para o biodiesel fabricado a partir de dendê. O óleo de dendê é uma das principais matérias-primas para a produção de biocombustíveis na região norte. Segundo o relator, deputado Gabriel Mota, de Roraima, o dendê se destaca por sua alta produtividade, baixo custo de produção, oferta regular ao longo do ano, baixa exigência tecnológica na colheita e adaptação a solos pobres. O autor da proposta, deputado defensor Estélio Denner, também de Roraima, diz que o objetivo é aumentar a produção e o total de empregos.
18: Quem produz lá na ponta fica mais incentivado para produzir ainda mais o dendê. Então a perspectiva é com esse nosso projeto, depois que entrar em vigor, depois da sessão presidencial, é que a gente tenha uma maior produção no óleo de dendê do Brasil e que a gente possa também fomentar a indústria de biodiesel.
17: A proposta que elimina a tributação de contribuições sociais sobre a produção de biodiesel a partir do dendê será analisada agora pelas comissões de Finanças e Tributação e de Constituição e Justiça. Da Rádio Câmara de Brasília, Silvia Munhato.
12: Justiça.
13: O projeto que permite ao juiz decretar divórcio de forma imediata, mesmo com disputa sobre bens, foi aprovado pela Câmara e seguiu para análise do Senado. Entenda a mudança com a repórter Sofia Peçanha.
19: A Câmara dos Deputados aprovou o projeto que permite ao juiz decretar o divórcio de forma imediata no início do processo judicial, mesmo que haja disputa por bens ou discordância de uma das partes. A proposta, aprovada pela Comissão de Constituição e Justiça, altera o Código de Processo Civil. Hoje, quando uma pessoa entra na justiça pedindo a separação, o outro cônjuge precisa ser comunicado oficialmente antes da decisão do juiz. Pelo projeto, o magistrado poderá decretar o divórcio logo no início do processo. A outra parte será avisada oficialmente depois e poderá recorrer. Na prática, isso significa que o fim do casamento poderá ser reconhecido mais rapidamente pela justiça, enquanto outras questões do processo, como divisão de bens, pensão ou guarda de filhos, continuam sendo analisadas. Segundo a autora do projeto, a deputada Laura Carneiro, do PSD do Rio de Janeiro, a medida busca tornar mais rápida a dissolução do casamento e evitar conflitos prolongados entre os cônjuges.
20: Porque às vezes o casal continua sem se divorciar, impede que uma nova família seja constituída ou pior, vira uma grande chantagem entre cônjuges que não é saudável, especialmente para as crianças.
19: Segundo especialistas, a mudança acompanha entendimento já adotado pelo Superior Tribunal de Justiça, que admite a decretação do divórcio de forma antecipada em determinadas situações. A especialista em Direito Constitucional, Adriane Folt, explica que hoje a separação do matrimônio depende apenas da vontade de um dos cônjuges.
21: Podendo então o divórcio ser decretado de forma direta e imediata, sem a anuência da outra parte, sem a sua concordância.
19: O projeto que permite ao juiz decretar o divórcio de forma imediata no início do processo judicial segue para análise do Senado se não houver recurso para análise no plenário da Câmara. Da Rádio Câmara de Brasília, Sofia Peçanha.
12: Meio Ambiente.
13: Proposta impede punição de dono de imóvel rural com incêndio involuntário. O repórter José Carlos Oliveira nos conta como está a análise do projeto na Câmara.
22: As comissões de Agricultura e de Meio Ambiente da Câmara dos Deputados aprovaram um projeto de lei que isenta de sanção ou embargo o dono de imóvel rural que tenha ocorrido incêndio involuntário. A proposta do deputado Lúcio Moschini, do PL de Rondônia, altera a lei que criou a Política Nacional de Manejo Integrado do Fogo a fim de proteger o proprietário rural nos casos de queimada na vegetação nativa sem intenção nem negligência. Relator na Comissão de Meio Ambiente, o deputado Nilton Tato, do PT de São Paulo, explica a situação em que ocorrerá a isenção de punição ao proprietário rural.
23: Se um proprietário de uma área for atingido por um incêndio que começou numa área vizinha, a legislação pode ter uma interpretação hoje que coloca ele no mesmo grau de responsabilização. Então, O que o deputado Muschini fez, e por isso é meritório o projeto dele, é de deixar muito claro de que aquele proprietário vizinho que foi atingido por um incêndio, que não tem a responsabilidade, não venha a ter esta responsabilidade.
22: Nilton Tato fez ajustes pontuais no texto.
23: E o que a gente fez foi deixar mais explícito, para que isso não venha causar algum dano, algum prejuízo, porque não é justo que um proprietário assuma dano de um crime que tenha acontecido em outra área e não na dele.
22: Falta apenas a aprovação da Comissão de Constituição e Justiça para a proposta ser encaminhada diretamente para a análise do Senado, sem necessidade de votação no plenário da Câmara. Da Rádio Câmara de Brasília, José Carlos Oliveira.
0: Previdência.
13: Comissão aprova projeto que institui auxílio para cuidador familiar. A repórter Maria Neves tem os detalhes da proposta.
4: A Comissão de Defesa dos Direitos da Pessoa Idosa da Câmara aprovou o projeto do deputado Marcos Tavares, do PDT do Rio de Janeiro, que institui auxílio financeiro de R$ 600 para cuidadores não remunerados de pessoas idosas ou com deficiência. Pelo texto, terá direito ao benefício cuidadores da família que residam na mesma casa de quem recebe o cuidado. O cuidador familiar também não poderá ter trabalho formal remunerado que impeça o cuidado. Além disso, deve estar com os dados atualizados no Cadastro Único do Governo Federal, o CAD Único, e a renda mensal de cada integrante da família não pode ultrapassar um quarto do salário mínimo. Hoje, esse valor equivale a R$ 425. O relator, deputado Heriberto Medeiros, do PSB de Pernambuco, ressaltou que em 2024 entrou em vigor a Política Nacional de Cuidados prevista em lei. Segundo explica, a norma estabelece diretrizes para profissionalização e apoio a cuidadores, além de reconhecer o cuidado como dimensão fundamental da proteção social. No entanto, a legislação não prevê compensação financeira para situações em que familiares assumem a tarefa de cuidar de um parente de forma integral e permanente. Na opinião do deputado, a remuneração por esse trabalho vai melhorar, inclusive, o bem-estar de idosos e de pessoas com deficiência.
5: Projeto que irá beneficiar, dar atenção àquelas pessoas da família que cuidam dos seus familiares por necessidade. As pessoas idosas, pessoa com deficiência que não tem condições de pagar a um cuidador, esse cuidador da família que está dando essa atenção irá ter o auxílio de R$ 600 para a sua sobrevivência, mas também para cuidar com atenção, com cuidado, com zelo que verdadeiramente merece a pessoa idosa e a pessoa com deficiência.
4: Ainda de acordo com o texto aprovado, o auxílio financeiro ao cuidador não remunerado poderá ser recebido mesmo por quem já conta com outros benefícios de programas de transferência de renda, como Bolsa Família. Entretanto, a soma dos valores recebidos não pode ultrapassar um salário mínimo. Os cuidadores de famílias em que a renda de cada integrante seja maior que um quarto do salário mínimo poderão receber a metade do auxílio financeiro, no valor de R$ 300, por até 24 meses. A proposta que institui o auxílio para o cuidador familiar ainda será analisada pelas comissões de Previdência e Assistência Social, de Finanças e Tributação e de Constituição e Justiça. Da Rádio Câmara de Brasília, Maria Neves.
0: Habitação.
16: Comissão aprova projeto que beneficia mulheres com medidas protetivas no Minha Casa Minha Vida. A repórter é Silvia Munhato.
17: A Comissão de Desenvolvimento Urbano da Câmara aprovou o projeto que altera as regras do programa Minha Casa Minha Vida para beneficiar mulheres sob medida protetiva. Pelo texto, essas mulheres poderão financiar um imóvel pelo programa, mesmo que já possuam outra casa ou tenham recebido subsídios habitacionais anteriormente, condições que normalmente impediriam o acesso ao benefício. A proposta original focava no financiamento de reformas de segurança nas residências atuais das vítimas. O texto aprovado é o relatório da deputada Natália Bonavides, do PT do Rio Grande do Norte, que permite a compra de novas unidades. Segundo ela, a prioridade deve ser a retirada da vítima do local de risco.
0: Aquela situação dessa mulher vai permitir com que ela acesse de forma emergencial as políticas do programa Minha Casa Minha Vida. Isso é muito importante porque a gente está vendo um crescimento da violência contra as mulheres e um crescimento brutal.
17: O projeto que beneficia mulheres sob medida protetiva dentro do Minha Casa Minha Vida será analisado agora pelas comissões de Defesa dos Direitos da Mulher, de Finanças e Tributação e de Constituição e Justiça. Da Rádio Câmara de Brasília, Silvia Minhato.
12: Transportes.
13: Avança na Câmara projeto que permite a substituição das lâmpadas originais dos faróis dos veículos por modelos de LED. A repórter Júlia Lopes tem os detalhes.
6: A Comissão de Viação e Transportes da Câmara aprovou um projeto que permite a substituição das lâmpadas originais dos faróis por modelos de LED, independentemente da idade do veículo. Atualmente, o Conselho Nacional de Trânsito, o CONTRAN, proíbe a troca em carros que não foram projetados para esse tipo de tecnologia. Pelo texto aprovado, a substituição será permitida desde que as lâmpadas tenham certificação do Instituto Nacional de Metrologia, Qualidade e Tecnologia, o INMETRO, e que a instalação siga os padrões de segurança e regulagem definidos pelo próprio CONTRAN. O relator da proposta, deputado Zé Trovão, do PL de Santa Catarina, afirmou que o objetivo é ajudar principalmente proprietários de veículos mais antigos que hoje enfrentam dificuldades para encontrar peças compatíveis. Ele destacou que os benefícios do uso de LED podem trazer mais eficiência, durabilidade e sustentabilidade.
7: Você às vezes está viajando, queima uma lâmpada. Você chega num lugar, não tem lâmpada normal, o cara só tem lâmpada de LED. Você coloca, porque você não pode andar no escuro. Quando a polícia te para, você é multado por isso. E ele pode reter o seu veículo. Então o que nós estamos fazendo hoje é dando clareza a isso. Caminhão, ele pode ser feita a transferência de lâmpadas comuns para lâmpadas de LED, que além de ser mais eficaz, inclusive na iluminação, são lâmpadas que consomem menos energia. Então a gente está ajudando em vários sentidos. Primeiro, na sustentabilidade e também na visão do caminhoneiro, que é tão importante no nosso transporte.
6: A proposta que altera as regras atuais do CONTRAN sobre o uso de lâmpadas de LED em veículos segue agora para análise na Comissão de Constituição e Justiça. Da Rádio Câmara de Brasília, Júlia Lopes.
12: Ciência e tecnologia.
16: Projeto amplia recursos de acessibilidade na internet, em transmissões de vídeo e em jogos eletrônicos. A repórter Daniele Lessa nos traz quais as medidas.
9: A Comissão de Ciência, Tecnologia e Inovação da Câmara dos Deputados aprovou o projeto que amplia os recursos de acessibilidade na internet e em jogos eletrônicos para pessoas com deficiência. A proposta é da deputada Maria Rosas, do Republicanos de São Paulo, e altera o Estatuto da Pessoa com Deficiência para garantir mais inclusão no ambiente digital. Entre as medidas previstas, o projeto estabelece que empresas de jogos eletrônicos devem garantir, na medida do possível, o acesso de pessoas com deficiência. O texto aprovado também prevê que transmissões de vídeo pela internet, inclusive videoconferências, ofereçam legendas em tempo real, janela com intérprete de Libras e opção de áudio com audiodescrição. Além disso, serviços de streaming e de distribuição de conteúdos audiovisuais na internet deverão apresentar planos de ação para implantar os requisitos de acessibilidade, com um prazo de adaptação de até 10 anos. O relator na Comissão de Ciência, Tecnologia e Inovação, deputado Davi Soares, do Podemos de São Paulo, destacou o impacto social da medida.
24: Olha, eu creio que não vai ter nenhuma resistência, porque essa pauta é justa. Nós estamos falando aí entre 7,3% a 8,9% da população que tem deficiência, muitos deles deficiência visual. Precisavam fazer esse regulamento até para a indústria ter base legal para poder prover. Certamente vai se tornar uma legislação aí há muito tempo esperada por esse grupo da população.
9: Segundo o relator, a proposta cria uma base legal importante para que empresas e plataformas digitais ampliem a oferta de recursos acessíveis, reduzindo barreiras ainda existentes no ambiente digital. O projeto que amplia recursos de acessibilidade na internet, em transmissões de vídeo e em jogos eletrônicos, será analisado agora pelas comissões de Comunicação e de Constituição e Justiça. Da Rádio Câmara de Brasília, Daniele Lessa.
12: Educação.
13: Avança na Câmara a proposta que muda a LDB para exigir das escolas a definição de uma estratégia de prevenção de acidentes e doenças. Confira na reportagem de Luiz Cláudio Canuto.
2: A Comissão de Integração Nacional e Desenvolvimento Regional da Câmara dos Deputados aprovou projeto que exige estratégia nas escolas para prevenção de acidentes e doenças. A proposta altera a LDB, Lei de Diretrizes e Bases da Educação Nacional, que já prevê ações contra as drogas. A relatora na comissão, o deputado Socorro Nery, do PP do Acre, manteve as mudanças feitas na Comissão de Educação. A versão original previa a criação nas escolas de comissões internas para prevenção de acidentes, doenças e violência. Mas o entendimento foi o de que as escolas devem ter autonomia para tomar as providências que acharem mais oportunas para cumprir suas responsabilidades.
3: Nós observamos que durante a pandemia de Covid-19, a escola passou a ser um espaço

0: O projeto foi apresentado pelo deputado Bruno Ganem, do Podemos de São Paulo, e ainda vai passar pelas comissões de Finanças e Tributação e de Constituição e Justiça. A proposta, em princípio, não precisa passar pelo plenário. Para virar lei, o projeto deve ser aprovado pela Câmara e pelo Senado. Da Rádio Câmara de Brasília, Luiz Cláudio Canuto.
1: Direitos Humanos.
2: A Comissão de Direitos Humanos da Câmara aprovou projeto que garante o uso de elementos culturais e espirituais em espaços públicos e privados. A repórter é Sofia Peçanha.
3: A Comissão de Direitos Humanos, Minorias e Igualdade Racial da Câmara dos Deputados aprovou o projeto que garante o direito ao uso de elementos culturais e espirituais por povos indígenas, comunidades quilombolas, povos e comunidades tradicionais e grupos de matriz afro-brasileira em espaços públicos e privados de uso coletivo. A proposta, apresentada pela deputada Célia Chacrabá, do PSOL de Minas Gerais, estabelece que itens como cocares, turbantes, tranças, vestes rituais, maracás e outros adornos simbólicos possam ser utilizados sem que isso resulte em restrição de acesso, constrangimento ou qualquer forma de discriminação. Durante a votação na comissão, a autora evidenciou a necessidade de proteger a diversidade cultural brasileira.
4: Mas dizer que a nossa identidade é a nossa principal vestimenta, as pessoas compram calça, tiram calça, compram paletó de todas as cores, isso não muda a estética das pessoas. Ao mesmo tempo, isso é uma pressão monocultural. A nossa cultura na fotografia é a expressão, porque as pessoas, por muitas vezes, a gente tem medo quando a gente perde uma identidade no aeroporto, quando perde uma identidade no Iricamim. Eu tenho medo mesmo é de perder a nossa identidade ancestral, porque esse sim é o nosso principal documento.
3: O projeto reforça direitos já previstos na Constituição, como a liberdade de crença, a livre expressão cultural e a dignidade da pessoa humana, além de responder a casos de discriminação. Em seu parecer, o relator, o deputado Rimonte, do PT do Rio de Janeiro, afirmou que a proposição contribui para o fortalecimento da proteção jurídica dessas manifestações, ao explicitar garantias e induzir mudanças institucionais necessárias à prevenção de violações de direitos. A deputada Duda Salabert, do PSOL de Minas Gerais, concordou com o parecer do relator e acrescentou que o projeto garante o direito de existir no espaço público.
5: A cidade é um espaço de disputa simbólica, disputa cultural e disputa humanitária. Então, se os indígenas não podem ocupar os espaços com suas vestimentas, com a sua tradição, a cidade está dizendo que os indígenas não podem ocupar aquele espaço. Então, é um projeto sobre democracia, é um projeto sobre o direito à cidade.
3: O texto proíbe a discriminação em locais como aeroportos, escolas, hospitais, repartições públicas e estabelecimentos comerciais, além de prever que órgãos públicos e empresas prestadoras de serviços adotem medidas de capacitação de seus agentes para promover o respeito à diversidade cultural e étnica. O projeto vai ser analisado ainda pelas comissões da Amazônia e dos Povos Originários e Tradicionais e de Constituição e Justiça. Em princípio, não precisa passar pelo plenário. Para virar lei, a proposta precisa ser aprovada pela Câmara e pelo Senado. Da Rádio Câmara de Brasília, Sofia Peçanha.
6: Termina agora o Jornal Câmara dos Deputados, produzido pela Rádio Câmara, com trabalhos técnicos de Wellington Teles e apresentação de Paula Bittar e Val Monteiro. Boa noite.
2: A Voz do Brasil volta amanhã. Boa noite para você.
1: 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Boa noite.

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6:07, muito bom dia para você que tá aqui na sintonia da Nova Brasil. Hoje é sexta-feira, 31 de julho de 2026. Por aqui, Cláudia Nakazato, vamos juntos aqui pela Nova Brasil FM, uma empresa do Grupo Tati de Comunicação. Nessa próxima hora, a gente vai conferir a participação do nosso colunista do dia falando sobre turismo. Tem também a previsão do tempo para o seu fim de semana e muita música boa, começando com Marcos Valle, Estrelar. Bom dia para você.

0: Nova Brasil, e esse foi Caetano Veloso com Lindeza.
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2: Olá a todos que nos acompanham. A sexta-feira, último dia de julho, promete tempo firme, dia ensolarado em boa parte do Brasil. No centro-oeste, a temperatura sobe, vários municípios podem ter máximas acima de 35 graus, assim como no interior do Nordeste. E nas praias do Nordeste, se chover hoje, é algo muito passageiro. A temperatura fica em torno de 30 graus. Pode chover também no Espírito Santo, a sensação é de frio. Em Vitória, os termômetros ficam em torno de 26 graus. Nas áreas de serra, a sensação é até mais baixa. Já no Rio de Janeiro e em São Paulo, a temperatura volta a subir, com máxima de 30 graus na capital fluminense e 25 na capital paulista. Já na região sul, tem alerta no fim de semana. Entre sábado e domingo, pode chover forte nos três estados. Maria Clara Sasaki, da Tempo OK Meteorologia, para Nova Brasil.
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0: Nova Brasil e o som do Tim Maia, Primavera, 6h23.
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2: Onde foram filmadas as cenas do filme A Odisseia? Eu sou Daniel Nunes e o tema da coluna Viagem Consciente dessa semana é justamente isso. O roteiro de locações incríveis onde foi filmado o filme A Odisseia de Christopher Nolan, o grande sucesso dos cinemas do momento e que já nasce candidato a alguns Oscars. Essa é uma história clássica da literatura. A Odisseia foi escrita no final do século 8 a.C. por Homero, na Grécia Antiga, e ela acompanha a saga de Odisseu, rei de Ítaca, que passa uma década tentando voltar para casa depois da Guerra de Troia. No cinema, Odisseu é vivido por Matt Damon. E as locações, pessoal, para quem assistir e ficar que nem eu, louco para entender que lugar é aquele, preciso contar que as locações são várias. Da mesma forma que Odisseu viajou muito para conseguir voltar para Ítaca, a produção do filme também foi para vários lugares incríveis para fazer essa montagem que dura 3 horas, mas que vale cada minuto que a gente passa dentro do cinema, pessoal. Vamos lá. Os lugares onde o filme acontece são Marrocos, Grécia, Itália, Islândia e Escócia. Então, caso você queira saber que lugar do Marrocos serviu de locação, estamos falando da antiga cidade fortificada de At Ben Haddou, atual patrimônio mundial da Unesco. Foi ali que a produção do filme recriou Troia. Ela já tinha aparecido, inclusive, em outros filmes como Gladiador e Game of Thrones. O templo de Atena que aparece no filme foi registrado ali. Além de At Ben Haddou, também as praias de Essaouira são locação ali que o cavalo de Troia é encontrado na beira da praia. Além disso, a Grécia teve como locações Peloponeso, algumas praias, uma caverna. Aí a gente também teve na Itália, onde no filme A Odisseia está Ítaca, a ilha de Favignana, foi o cenário principal na Sicília. E além disso, a gente teve cenas sendo feitas na Islândia e também nas florestas da Escócia, em Moray-Firth, no nordeste da Escócia. É isso, boas viagens nas cenas de A Odisseia, pessoal.
0: Essa foi a coluna Viagem Consciente com Daniel Nunes, fechando esse bloco aqui pela Nova Brasil. Daqui a pouco tem o Jornal Nova Brasil e eu volto logo mais a partir das 8 da manhã com a programação musical. Até já.
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13: Ministro André Mendonça autoriza a Polícia Federal a abrir investigação sobre Lulinha.
14: A PF vai apurar se o filho do presidente Lula praticou tráfico de influência para favorecer um negócio ligado a cannabis medicinal.
13: Lula sanciona repasse de parte dos impostos das BETs para saúde e gratificações de servidores da Polícia Federal.
14: Governo prorroga prazo para adesão ao Desenrola 2.0.
13: Conselho Nacional de Política Energética aprova leilões de gás da União diretamente ao Mercado Livre, retirando posição dominante da Petrobras.
14: Federações de futebol da Europa anunciam boicote à Copa do Mundo até a FIFA desistir de vender ações do torneio para investidores privados. Vamos juntos a partir de agora, sextar, hein? Hoje é dia 31 de julho de 2026. Enfim, ela chegou, a sexta-feira. Que seja um excelente dia para todos nós.
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13: Ufa, sextou, Stephanie Alves. Bom dia para você, boa sexta.
15: Bom dia.
13: Boa sexta para todo mundo que tá na rede Nova Brasil, em Andradas, no sul de Minas, em Araçatuba, Campinas, Brasília, João Pessoa, Mococa, Recife, no Rio de Janeiro, pela Rádio Nova Paradiso, em Salvador, São José dos Campos, São Paulo e Ribeirão Preto. Muito obrigado a você que nos acompanha pelo rádio, na frequência da Nova Brasil, no seu radinho, e também a você que está com a gente pelo aplicativo da Nova Brasil, aplicativo que você pode baixar aí no seu celular, leva a Nova Brasil com você para tudo que é lugar onde tem internet, tem Nova Brasil. Você pode ir se atualizando ao longo do dia pelo nosso site, o novabrasil.com, e estamos ao vivo neste momento com imagens no nosso canal do YouTube, Jornalismo Nova Brasil. Dá uma passada por lá, se inscreve no nosso canal, deixa sua curtida, o seu joinha, o seu coraçãozinho, participa do bate-papo, o pessoal já dando aqui bom dia, um monte de gente dando bom dia aqui no nosso canal Jornalismo Nova Brasil, lá no YouTube. São 6 horas e 32 minutos, a gente abre os trabalhos desta sexta-feira ouvindo o Heródoto Barbeiro.
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17: Projeto polêmico que existe já em outros países do mundo e que, logicamente, também podem ser avaliados no Brasil, por que não? Uma das questões mais terríveis que a gente tem, um dos crimes mais hediondos, é, sem dúvida alguma, o estupro de crianças. Em outros países do mundo, além da pena de prisão, o indivíduo pode optar por uma castração química. Isso está sendo discutido no Congresso Nacional Brasileiro. Eu estou trazendo isso aqui para você opinar. Eu não vou opinar, você que vai opinar. Deve ou não o indivíduo ser submetido a uma castração química? Detalhe, não é obrigatório, ela seria voluntária, ou seja, o cara poderia escolher entre ser castrado quimicamente e ficar, por exemplo, em prisão albergue ou em prisão livre, ou ele poderia optar por cumprir a pena em prisão fechada e não ser castrado. Essa é uma questão polêmica, eu sei que isso aqui é um ano de eleição, ele é um ano de eleição que geralmente traz também questões polêmicas, mas qual é a sua opinião sobre isso? Já existe em outros países do mundo. Não quero dizer que isso tem que ser necessariamente igual no Brasil, mas depende, obviamente, da sua opinião.
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14: São 6:33. A gente tem muito assunto para falar de esporte hoje. Lá vem rodada do Campeonato Brasileiro no fim de semana. Tem muita polêmica no esporte internacional por conta do anúncio da UEFA de boicotar competições da FIFA, especialmente Copa do Mundo. Enquanto a FIFA não desistir desse projeto que anunciou de criar uma subsidiária que vai vender os direitos comerciais da Copa do Mundo, esse assunto está rendendo muito. Mas a gente ainda não tem o Eber Lima por aqui, porque a gente quer a opinião dele. Enquanto estabelecemos a nossa conexão com o Eber Lima, vamos seguir girando por outros assuntos, Mauro.
13: Vamos lá, vamos começar girando a reportagem da Nova Brasil. Você sabe que aqui a notícia tem sotaque de Brasil.
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13: Deve ser publicado no Diário Oficial da União ainda hoje, deve ser publicada a decisão do governo federal de prorrogar o Desenrola Brasil 2.0, que é aquele programa de renegociação de dívidas voltado a consumidores inadimplentes. O repórter Éder Martins, de Ribeirão Preto, conversou com um planejador financeiro sobre os impactos da medida para movimentar a economia.
18: O programa já realizou mais de 3,5 milhões de renegociações e ajudou a reduzir mais de 22 bilhões de reais em dívidas, de acordo com o governo federal. O Desenrola Brasil é destinado a pessoas com renda de até 5 salários mínimos, atualmente R$ 8.105. Podem ser renegociadas dívidas contratadas até 31 de janeiro de 2026 e que estejam em atraso entre 90 dias e 2 anos, incluindo débitos do cartão de crédito, cheque especial e crédito pessoal. Entre as condições oferecidas estão juros de até 1,99% ao mês e descontos que variam de 30% a 90%, dependendo do tipo e do prazo da dívida. Como explica Guilherme Kenzo, que é planejador financeiro.
19: E esse redesconto, ele tem uma estimativa de se chegar até 90%, um ótimo desconto para você que está com algum crédito pendente, juros de até 1,99%, um juros que normalmente é muito menor do que o praticado em crédito especial, cheque especial, cartão de crédito no mercado, e o parcelamento está até 48 vezes. Então, para quem está com alguma dívida aí, o programa entra nessa qualificação e é muito interessante a proposta. E esse programa, ele é justamente para beneficiar essas pessoas, que elas têm uma oportunidade de sair dos juros abusivos e, principalmente, voltar a girar a economia. Hoje, quando a pessoa tem um crédito muito caro, um crédito que ela não consegue pagar, ela não está ajudando a economia, ela não põe dinheiro para rodar, ela não economiza e, às vezes, ela até deixa de consumir coisas essenciais para pagar esse valor.
18: De Ribeirão Preto, Éder Martins.
14: São 6:37. A gente segue girando para te deixar bem informado, bem informada aqui com o jornalismo da Nova Brasil. A gente continua no interior de São Paulo para te falar agora do seu bolso, tá? Assunto que interfere diretamente no seu rico dinheirinho, como diria o tio Patinhas. Alguns hábitos, especialmente nessa época de inverno, agora podem aumentar o nosso consumo de energia elétrica e aí pesa no orçamento das nossas famílias, né? A Dani Rivas, direto de São José dos Campos, tem mais informações. Ela vai mostrar quais atitudes nos ajudam a economizar na conta de luz. Vamos ouvir.
20: Se a conta de luz ficou mais alta nas últimas semanas, o motivo pode estar dentro de casa, viu? O chuveiro, por exemplo, está entre os aparelhos que mais gastam eletricidade. Portanto, reduzir alguns minutos do banho, desligar a água ao se ensaboar e evitar a temperatura máxima quando ela não for necessária, já ajudam a diminuir o consumo. Os aquecedores também devem ficar ligados apenas pelo tempo necessário. E os aparelhos em modo de espera, como televisores, videogames e carregadores, continuam consumindo eletricidade mesmo quando não estão em uso. Outro equipamento que merece atenção é a geladeira. O recomendado é abrir a porta apenas quando necessário e não guardar alimentos ainda quentes. Outra medida simples é aproveitar ao máximo a iluminação natural durante o dia e, se possível, substituir as lâmpadas antigas por modelos de LED, que são mais eficientes. De São José dos Campos, Dani Rivas.
21: 6 horas 38 minutos, você está no Jornalismo da Nova Brasil e aqui você fica sabendo tudo o que é essencial no noticiário desta sexta-feira.
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21: O Conselho Nacional de Política Energética aprovou ontem novas regras para leilões de gás da União. Agora fica permitida a venda direta do gás natural da União diretamente ao mercado livre. Entre compradores potenciais estão indústrias química, petroquímica, siderúrgica e de fertilizantes. A nova regra retira a posição dominante da Petrobras, que tem acesso ao gás vendido por preços baixos e sob contratos antigos. A estimativa do Ministério de Minas e Energia é que o preço do gás natural da União possa cair pelo menos pela metade. O ministro Alexandre Silveira disse ontem o que vai mudar com essa nova regra. Você vai perceber que, durante a fala dele, o ministro cita a ANP, que é a Agência Nacional do Petróleo, e também a PPSA, que é a estatal Pré-Sal Petróleo SA. Vamos ouvir.
23: Ela dá as condições à ANP de cumprir o seu dever regulatório de utilizar as infraestruturas do gasoduto de escoamento e da estação de tratamento, a fim de que ela chegue com o gás da União, ao invés de ser vendido na cabeça do poço, como é hoje para a Petrobras, em torno de $1,50, e vendida à indústria a 14, de 12 a 14 dólares depois da estação de tratamento, ela vai dar condição da PPSA utilizar o seu poder, recurso da União, e que esse gás seja leiloado em torno de 5 a 5,25 dólar, ao invés de 12 a 14 para a indústria de base nacional.
14: Muito bem, ouvimos o ministro Alexandre Silveira, de Minas e Energia, falando aí dessas mudanças agora na venda do gás. E agora a gente fala da arrecadação das BETs. O presidente Lula sancionou ontem a lei que destina até 3% da arrecadação das casas de apostas para pagar gratificações na Polícia Federal e para ressarcir gastos dos servidores com saúde. Essa lei teve origem em uma medida provisória do próprio governo Lula. Além de incluir a arrecadação das BETs, essa lei também mudou as regras do chamado Fundo para Aparelhamento e Operacionalização das Atividades FIM da Polícia Federal, o FUNAPOL. Até 2022, no máximo 50% do fundo podia ser usado para despesas de custeio, que são aí transporte, hospedagem, alimentação de servidores e gastos com saúde. Agora não há mais esse limite para o uso do FUNAPOL com essas despesas.
21: E um terremoto de magnitude 5.6 foi registrado na noite desta quinta-feira, perto da fronteira entre o Peru e o Brasil. Segundo o Serviço Geológico dos Estados Unidos, o tremor ocorreu próximo à cidade peruana de Pucallpa, a cerca de 60 quilômetros do estado do Acre. O terremoto teve profundidade de 145 quilômetros, o que reduz o risco de danos na superfície. Moradores do Peru relataram ter sentido o tremor com baixa intensidade e até agora não há registros de que o abalo tenha sido percebido no lado brasileiro. Terremotos são mais comuns no Peru por causa da localização do país, próximo ali ao encontro de placas tectônicas. As autoridades ainda acompanham a região, mas não há relatos de vítimas ou de prejuízos.
14: São 6 horas e 42 minutos. A gente passou aí para você pelo noticiário nacional, né? Muitas informações. A gente ainda tem muito mais para te contar até as 7h30 da manhã. Mas agora vamos dar uma olhada para o que acontece para além dos nossos territórios. Vamos girar o mundo por aqui?
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13: Daqui a pouquinho, Stephanie, daqui a pouquinho, Camilo Mota tá chegando aqui com a gente. Daqui a pouquinho a gente fala das notícias do mundo. Bora de esporte? Vamos falar das notícias do esporte?
14: Bora, roda a vinheta.
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13: Vamos lá.
14: Vamos lá, 6 horas e...
13: Vai aí. Já tô, 6 horas e 40. Desculpa.
14: Sem problema, é muita informação para dar e a gente tá aqui nessa missão, ó, de mãos dadas, para te deixar aí muito bem informado, tá, ouvinte, na Nova Brasil. O jornalismo aqui não para, tá? A gente tem muita informação para te contar hoje. E o mundo do esporte, é claro que a gente abre com essa notícia, né? É capa nos principais jornais internacionais, aí também esse anúncio feito pela a Federação de Futebol da Europa, a UEFA, de um boicote às organizações, aos campeonatos organizados pela FIFA, que é a entidade internacional que tem aí debaixo do seu guarda-chuva as entidades dos continentes, né? A UEFA é uma delas, a Conmebol aqui na América do Sul, a CONCACAF na América do Norte, e a UEFA lá na Europa ontem sacudiu o mundo do esporte, anunciando que não vai mais participar de competições da FIFA, enquanto a FIFA não retirar uma proposta que fez às suas entidades de criar uma subsidiária, tá? Então seria uma empresa debaixo do guarda-chuva da FIFA que negociaria aí os direitos comerciais das competições que são organizadas pela FIFA, entre elas a Copa do Mundo. A UEFA demonstrou uma enorme preocupação com essa proposta feita pela FIFA. Acusou a FIFA, inclusive, de estar vendendo o futebol. E a nota da UEFA, ela é muito dura, inclusive. Fala aí que a Copa do Mundo não está para negociação, ela não pode ser vendida porque foi um campeonato que surgiu aí, que foi sedimentado ao longo das últimas décadas, dos últimos anos, né? Pelos profissionais do futebol, pelos jogadores, pela torcida, portanto, não é um produto para ser vendido. É muito dura essa nota da UEFA. A FIFA, por outro lado, diz que tenta negociar direitos comerciais para trazer, para arrecadar mais dinheiro. Mas lembrando que já na última Copa do Mundo, nós vimos aí imensas críticas sendo feitas. Há muitas mudanças que foram, né, impostas ao futebol durante a Copa do Mundo. A inserção da pausa para hidratação, que é um horário também em que entram ali algumas inserções comerciais, foi uma delas. A gente viu, né, uma chuvarada de bets entrando para anunciar durante a Copa do Mundo. Então, a entrada de mais recursos é importante para o futebol? Talvez seja, mas a UEFA demonstrou essa preocupação. A CONCACAF, inclusive, a CONCACAF, que é a entidade que representa o futebol lá na América do Norte, né, tem ali Estados Unidos, Canadá e também países do Caribe, também soltou uma nota ontem demonstrando essa preocupação, mas não fala em boicote. Boicote, por enquanto, só os países lá da Europa anunciando esse boicote. Fato é que essa proposta está em jogo e a gente aguarda, por enquanto, a manifestação também das outras entidades que representam o futebol nos outros continentes, inclusive a Conmebol aqui, né, a qual está submetida à CBF, nós aqui brasileiros, para saber em que pé fica essa proposta. É uma medida extremamente polêmica e eu acho que, acredito, tá aqui trazendo um pouco de opinião para você, acredito que só uma entidade forte como a UEFA teria, né, esse peso de boicotar, né, de fazer um anúncio grave como esse, boicotar a FIFA. Lembrando que Gianni Infantino, que é o atual presidente da FIFA, também é uma figura polêmica que tem sofrido muitas críticas por conta, né, do direcionamento que ele tem dado para o futebol mundial. Estamos acompanhando esse assunto e a gente vai atualizando aqui para você. Vamos aguardar o posicionamento da CBF, posicionamento da Conmebol e das outras entidades. A gente vai te contando tudo sobre esse assunto por aqui.
13: É isso aí. Enquanto isso, por aqui, Campeonato Brasileiro teve apenas um jogo ontem. O Cruzeiro venceu o Coritiba por 1-0 lá no estádio Couto Pereira. E o Cruzeiro voltando aí a se aproximar do pelotão de cima do Brasileirão. Vai ter rodada nesse final de semana. Vamos conferir aqui os jogos que acontecem já no sábado. Temos Grêmio e São Paulo. Depois Remo contra o Atlético Mineiro. Coritiba contra a Chapecoense. Botafogo contra Fluminense, clássico carioca. No domingo tem Cruzeiro e Mirassol, Palmeiras e Internacional, Bahia e Vasco, Bragantino e Corinthians, Santos e Atlético Paranaense e Flamengo e Vitória, rodada completa do Brasileirão nesse final de semana. Alguns jogos aí decidindo, podendo mudar um pouco ali, pessoal que tá na zona de rebaixamento tentando respirar, pessoal ali do bloco de cima tentando entrar ali no G5, no G11, tem um monte de G no Campeonato Brasileiro, mas essa é a rodada que a gente vai ter no final de semana. Na segunda-feira a gente traz todos os resultados para você e a análise da rodada. Para terminar, para concluir esse bloco de esportes, a gente tem uma notícia triste para o mundo do futebol. Morreu aos 66 anos o ex-zagueiro italiano Franco Baresi, que foi um ídolo do Milan e também da seleção italiana. A morte foi anunciada pelo próprio Milan. Baresi tinha feito uma cirurgia em 2025 para retirada de um nódulo no pulmão e desde então vinha passando por tratamento oncológico. Ele foi considerado um dos maiores zagueiros da história do futebol, é uma lenda da história do futebol, conquistou 3 títulos da Champions League pelo Milan, além de 6 taças da Série A do Campeonato Italiano, todos os títulos pelo Milan, porque esse foi o único time, o único clube que ele defendeu em toda a carreira profissional. Pela seleção da Itália, Baresi fez parte do elenco campeão mundial em 1982, ele era ainda bem jovem em 82, não chegou a jogar nesse Mundial. Ele jogou muito sim na campanha de 1994, na Copa de 1994, em que a Itália foi vice-campeã, perdeu a final nos pênaltis contra o Brasil. Portanto, a despedida aí a Franco Baresi, um dos maiores zagueiros da história do futebol. Stephanie.
14: Muito bem, 6:49. Agora sim, passamos aí na nossa conta e risco hoje pelo noticiário esportivo e vamos girar o mundo para você aqui também no Jornalismo da Nova Brasil.
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14: 6:50, temos Camilo Mota para a gente fazer esse giro aí pelo planeta. Tem muita informação ainda para você, nosso ouvinte aqui na Nova Brasil. Camilo, bom dia para você. Vamos começar falando do conflito. Trump anunciou um acordo para o desarmamento do Hamas. O que isso significa, hein, Camilo? Muito bom dia para você.
0: Ótimo dia para você, Stephanie, para o Mauro e para quem acompanha aqui o Jornal Nova Brasil. Isso significa que primeiro tem que combinar aí com o Hamas e também com Israel, porque esse plano prevê que o Hamas se desarme à medida, né, que Israel se retire do território, se retire aí de Gaza. Mas a proposta enfrenta resistência. Isso porque um dos dirigentes do Hamas afirmou que o grupo só vai entregar essas armas ao comitê que governa Gaza depois que Israel sair totalmente do território, e o país vizinho disse que a proposta em discussão não atende à exigência de desarmamento completo do Hamas. Esse plano prevê ainda a criação de uma força internacional de estabilização sob o comando americano para atuar como uma zona tampão lá no território. Ainda no Oriente Médio, o exército iraniano atacou uma base americana no Kuwait hoje em resposta a um bombardeio dos Estados Unidos que matou uma família numa ilha iraniana. E a Arábia Saudita, por sua vez, prepara uma ofensiva por mar e possivelmente por terra contra o Houthis no Iêmen, na tentativa de romper o bloqueio aos embarques de petróleo no Mar Vermelho.
13: Camilo, uma tragédia, mais uma tragédia relacionada à imigração na Europa?
0: Mais uma tragédia, a gente tem as imagens, é impressionante o número de imigrantes, cerca de 40 mil que entraram nesta semana em Ceuta, que é uma cidade autônoma da Espanha. Para quem acompanha no YouTube aí, uma multidão invadindo, né, basicamente a Espanha aí por esse território. Esses imigrantes aí, né, vieram aí passando por esse território, principalmente a porta de entrada, o Marrocos, que faz é um país vizinho ali, a Espanha. 19 pessoas morreram durante essa travessia e fez com que o governo espanhol decretasse emergência, além de enviar o exército para reforçar a guarda. Primeiro-ministro Pedro Sánchez chega hoje na cidade para acompanhar essa situação. Não há indícios de participação do governo marroquino nesse envio de imigrantes, mas eles devem ser identificados e encaminhados a centros de acolhimento, enquanto a União Europeia afirma estar pronta para ampliar a cooperação no controle da fronteira externa do bloco. 40 mil pessoas chegando a nado ali na Espanha. Isso em apenas uma semana, Mauro e Stephanie.
13: É considerado uma das rotas mais perigosas de imigração. Todo ano morre muita gente nessa rota. E justamente por isso, porque as pessoas chegam a nado, né? E muitas vezes não resistem a essa travessia. Stephanie.
14: É, e ainda tem mais notícia internacional chegando, Camilo. Uma fala do presidente Lula levou o governo do Paraguai a convocar o seu embaixador aqui no Brasil para explicações. Conta pra gente mais.
0: Essa medida veio uma semana depois de o presidente Lula ter dito que o Paraguai iniciou a guerra da Tríplice Aliança no século XIX. A fala foi em um discurso no dia 24 aqui em São Paulo, quando o presidente defendeu mais investimentos nas Forças Armadas e na defesa do território brasileiro. A gente tem esse trechinho da fala do presidente.
2: A gente gosta de tudo e a gente gosta de paz. Mas a gente não pode se esquecer que um belo dia o Paraguai resolveu invadir o Brasil. Invadiu o Corumbá, ao mesmo tempo invadiu o Uruguai, ao mesmo tempo invadiu a Argentina. E aquela guerra que parecia que era nada durou 5 anos. E aquela guerra, eu ainda não tenho preciso, mas deve ter consumido o equivalente a 5 orçamentos do país naquela época.
0: O presidente aí se referindo a essa guerra pela disputa aí do equilíbrio de poder na região do Rio da Prata. Essa fala, né, e esse discurso aí do presidente Lula gerou forte reação de parlamentares paraguaios que acusaram o presidente Lula de distorcer a história e minimizar o que consideraram um genocídio contra o país. Apesar do desgaste, né, diplomático, o chanceler afirmou que o Brasil e o Paraguai seguem parceiros estratégicos. Além disso, o chanceler brasileiro tem visita prevista para Assunção em setembro. Mas o chanceler paraguaio Rubem Ramírez Lescano disse que o presidente Lula e Santiago Peña também conversaram por telefone sobre o tema, mas que a dignidade do Paraguai não se negocia.
13: É um tema, de fato, muito sensível para o Paraguai, porque a Guerra do Paraguai praticamente dizimou a população do Paraguai. O Paraguai perdeu território, é um trauma muito grande para a sociedade paraguaia. E o presidente Lula, nessas falas de improviso, acaba sendo infeliz quando menciona as coisas assim de sopetão. Mas também não precisa criar uma crise diplomática por causa disso, né? Aí temos o governo de direita do Paraguai querendo ali marcar a posição e aí querendo criar um conflito onde não precisava. Podia ter dado uma nota, divertido, né? Fala, olha, esse é um tema muito sensível, é um tema muito traumático, é preciso ter cuidado quando se aborda esse tipo de...
0: E algo que passou, né, muito tempo, não houve nenhuma ofensa direta.
13: Não houve uma ofensa direta, exatamente. Então, assim, também não precisa exagerar. Mas, de fato, é um tema muito sensível, é um tema traumático para a sociedade paraguaia. A gente aqui precisa ter cuidado quando menciona alguns fatos históricos. Obrigado, Camilo.
0: A gente segue por aqui, Mauro.
13: Deixa eu corrigir uma falha imperdoável aqui que os nossos ouvintes me lembraram aqui pelo nosso canal no YouTube, o Jornalismo Nova Brasil. Ontem teve jogo do Corinthians também. O Corinthians conseguiu empatar com o Atlético Paranaense na Neoquímica Arena, 0-0 o jogo. Terminou sem gols e terminou ali com um problema para o Corinthians, porque o Yuri Alberto se machucou. Ele sentiu uma fisgada na coxa direita, o Yuri Alberto entrou no intervalo e aos 30 minutos do segundo tempo acabou sentindo uma fisgada na coxa direita. Passa a ser dúvida aí para a sequência na temporada o Yuri Alberto. 0-0, Corinthians e
21: Atlético Paranaense na Neoquímica Arena. Com isso, o Atlético Paranaense também perde a oportunidade de encostar no Flamengo, né? Na classificação, poderia ter empatado em número de pontos com o Flamengo na classificação do Campeonato Brasileiro, acabou perdendo essa oportunidade, segue em terceiro lugar o Atlético Paranaense. Corrigida a falha, pedimos desculpas aqui, mas está corrigida a falha, está dado o resultado também do jogo do Corinthians. São 6 horas e 57 minutos. Você segue ficando bem informado, bem informada com o jornalismo da Nova Brasil.
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3: Bom dia, Mauro. Bom dia, Stephanie. A ministra do Supremo Tribunal Federal, Carmen Lúcia, participa hoje de uma aula magna promovida pela Faculdade de Ciências Aplicadas da Unicamp em Limeira. O encontro será realizado em formato online e é exclusivo para a comunidade da universidade. O tema será o enfrentamento ao feminicídio e à desigualdade estrutural de gênero. A atividade reúne uma das principais vozes do judiciário brasileiro para debater um dos temas mais urgentes da agenda pública e da construção de políticas para o país. Siga ouvindo o Jornal Nova Brasil para toda a rede de rádios. Eu volto daqui a pouco às 7:30 da manhã com Lilian de Souza apresentando o Jornal Nova Brasil na edição de Campinas, com informação e prestação de serviço para toda a nossa região. Até já!
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6: Ainda com interjeição no retorno do quilômetro 112 da rodovia Professor Zeferino Vaz em Campinas, para quem sai da pista sentido Teodorento e quer acessar a pista sentido Paulínia por conta de obras, a reabertura deve acontecer no domingo, dá para seguir pelo quilômetro 113 ou pelo quilômetro 110. 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
8: Sextou e você não vai perder a hora no seu dia. São 7h02, nós estamos aqui ao vivo para toda a nossa rede em Andradas, no sul de Minas, em Araçatuba, Campinas, Brasília, João Pessoa, Mococa, Recife, também no Rio de Janeiro pela Nova Paradiso. Estamos em Salvador, São José dos Campos, São Paulo e Ribeirão Preto. 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Você pode pedir pra sua caixinha inteligente: alô, toca a Nova Brasil. 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Lá no nosso site tem o player pra nossa programação e no YouTube o nosso canal é o Jornalismo Nova Brasil, onde tem gente que participa todos os dias. Como é bom ter você aqui na nossa audiência, dando seu pitaco, né? Trazendo também a sua opinião sobre os nossos assuntos. E o pessoal não perdoa por lá, né, Mauro? Não deixa passar nada.
9: E nos ajudando a não fazer lambança, que nem eu fiz aqui, entendeu? Fiz uma baita de uma lambança. Porque é o seguinte, eu me confundi completamente. Agradeço a todo mundo que está lá no Jornalismo Nova Brasil e nos advertiu aqui. Porque eu li a rodada do Brasileirão do outro final de semana. Neste final de semana não tem Brasileirão. Tem a primeira perna, né, os jogos de ida das oitavas de final da Copa do Brasil. Então vamos lá, os jogos desse final de semana. Copa do Brasil. No sábado, Vasco e Fluminense, Atlético Mineiro e Juventude, Santos e Remo. No domingo, Palmeiras e Fortaleza, Mirassol e Grêmio, Chapecoense e Cruzeiro, Internacional e Corinthians, Atlético Paranaense e Vitória. Aliás, Atlético Paranaense e Vitória já é na segunda-feira, tá? Então são os jogos de ida das oitavas de final da Copa do Brasil, que acontecem nesse final de semana. Normalmente a Copa do Brasil é meio de semana, dessa vez vai ser no final de semana, não tem rodada do Brasileirão. Peço desculpas pelo erro e agradeço aos nossos ouvintes que ajudaram aqui na correção. São 7h04. Vamos falar de economia.
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9: O Salomanes já está aqui com a gente. Bom dia, Tiago, tudo bem?
11: Tudo bem, Mauro, e você?
9: Tudo bem, tudo bem. Vamos falar, semana que vem tem reunião do Copom, sai aí mais uma decisão sobre taxa de juros no Brasil. E aí, Selic sobe, desce, fica como tá?
11: Não, vai cair, vai uma cair? Boa notícia, mas não é para se animar tanto, né? Infelizmente, a taxa de juros não tem muito mais espaço para cair, mas vamos falar primeiro da boa notícia, né? Quarta-feira, como o Comitê de Política Monetária faz a cada 45 dias, ele faz suas duas reuniões para discutir o que vai fazer com a taxa de juros, a Selic, e começa na terça, acaba na quarta e deve terminar com um corte da Selic. Não está cravado isso, mas a gente já tem os mercados preditivos aqui no Brasil que podem mostrar um pouquinho disso. Tem as opções de Copom negociadas na Bolsa. Eles apontam uma probabilidade de 80% de corte em 25 pontos base na Selic. Só lembrando, a Selic está hoje em 14,25% ao ano. Então ela vai desse jeito, se confirmar, 14%. Os outros 20% estão ali majoritariamente apostando na manutenção, pouquíssimas apostas de meio ponto. Seria realmente surpreendente. Vamos lá, vamos por partes. A taxa de juros, ela poderia ter um espaço para cair muito mais se olhasse só para a inflação atual. Isso porque a inflação atual está bem distante da taxa de juros atual e você poderia, sim,

0: impacto aí pegando principalmente agricultura e tudo que deriva disso. Mas também tem um fator interno, né? O Brasil, e tem saído dados recentes sobre endividamento do governo, isso ainda é uma grande preocupação. O Brasil ainda não endereçou uma solução para esse problema que está batendo cada vez mais forte na nossa porta e deve escancarar a partir de 2027. E aí qual é o problema? O Brasil, imagina que ele é um credor, né? E você está emprestando dinheiro para um país que está com uma dívida crescente e ele não te explica direito como é que ele vai pagar isso. Você fala, poxa, vou cobrar um pouquinho mais de juros desse cara para emprestar dinheiro para ele. É isso que a gente está vendo hoje, até nas próprias emissões de dívida do governo através do Tesouro. A gente vê que ele está tendo que pagar mais juros no mercado para que as pessoas possam investir. Então você começa a perceber até uma certa discrepância entre a Selic e o que o mercado está exigindo de taxa de juros. Tudo isso, toda essa explicação mais técnica para dizer que a Selic deve cair só na semana que vem. Tem gente que ainda aposta que pode ter mais uma queda de 25 pontos, mas a grande a aposta majoritária, né, o consenso do mercado estima que a gente deve interromper a queda de juros aí nos 14%. Mas vamos ter que ver, cada passo é um passo. Os últimos dados de inflação sustentaram essa queda. Vai que a guerra acaba rapidamente, vai que o El Niño não traz tantos problemas, vai que o Brasil endereça o seu fiscal, porque a gente tem um espaço, não só um espaço para cortar juros, mas a gente tem uma necessidade. As empresas estão tendo muito problema para rolar suas dívidas, para se financiar. É pouquíssima coisa para dizer que quase nada se sustenta num cenário de retorno de pelo menos 14%, que é o que uma empresa precisaria para se financiar, para fazer um investimento nos seus próprios projetos, né? Então, a gente torce para que os juros caia, mas que caia pelos bons motivos, Mauro.
1: Tomara que caia e que caia mais, mas realmente a perspectiva não é das melhores. Bom, onde é que o pessoal te encontra nas redes, Thiago?
0: Bom, Mauro, eu tô lá no Instagram como Salomani, e tem um underline antes, só seguir lá. Se viu aqui na Nova Brasil, manda um oizinho para mim lá que eu vou gostar de responder. E nas outras redes eu tô como o Thiago Salomão mesmo, como eu vim ao mundo, fica mais fácil encontrar.
1: Valeu, Thiago.
0: Valeu, Mauro.
1: Obrigado, bom fim de semana, até semana que vem. Ainda falando em termos aí e em temas de economia, e é um tema que interfere também em taxa de juros, o governo central registrou déficit primário de 48 bilhões e 200 milhões de reais em junho, e isso ficou acima dos 44 bi que foram apurados no mesmo mês de 2025. No acumulado do primeiro semestre, o déficit já chega a 92 bilhões de reais, isso bem acima dos 11 bi registrados no mesmo período do ano passado. Enquanto o Tesouro Nacional e o Banco Central tiveram superávit de 144 bilhões, a Previdência Social acumulou déficit de 236 bilhões de reais.
2: Olha, esse resultado de junho aí da economia refletiu o aumento real de 10,3% nas receitas e de 9% nas despesas em relação ao mesmo mês do ano de 2025. A arrecadação foi impulsionada pelo crescimento das receitas administradas pela Receita Federal, especialmente COFINS e Imposto de Exportação sobre Petróleo, além do aumento das receitas com royalties e comercialização de petróleo e gás. Pelo lado das despesas, pesaram mais aí, os maiores gastos foram com saúde, créditos extraordinários, incluindo a subvenção ao óleo diesel que vigorou no mês de junho. São 7h10, vamos mergulhar de cabeça no assunto eleições a partir de agora.
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2: O presidente Lula começa hoje seu primeiro giro eleitoral na fase de pré-campanha, na corrida aí para as eleições no mês de outubro. Além de visitar a capital baiana, o presidente vai passar neste fim de semana pelo Ceará e também por São Paulo. Lá de Salvador, a Stephanie Suerdi, que traz mais informações.
4: O presidente Lula vai participar de 3 convenções do PT neste fim de semana. Essa é a primeira agenda exclusivamente eleitoral do pré-candidato petista à presidência da República, sem previsão de compromissos de governo. O Ceará é a primeira parada do presidente. Nesta sexta-feira, ele participa em Fortaleza da convenção estadual que vai confirmar a candidatura à reeleição do governador cearense Elmano de Freitas, do PT. no sábado de

0: Dia 1º de agosto, Lula desembarca em Salvador e participa da convenção do PT na Bahia, quando será confirmada a candidatura do governador Jerônimo Rodrigues à reeleição. Depois de passar pela capital baiana, o presidente segue para São Paulo, onde vai oficializar no domingo, dia 2 de agosto, a candidatura dele na Convenção Nacional do PT, encerrando o giro pelos estados. Vale lembrar que no cenário nacional, tanto o Ceará quanto a Bahia são importantes redutos eleitorais do presidente Lula. De Salvador, Stephanie Swerdyk.
1: E um caso aqui interessante, a Diocese de Jundiaí, no interior de São Paulo, aqui pertinho de São Paulo, afastou o padre Silvio Andrei Rodrigues, depois que o sacerdote anunciou a pré-candidatura dele a deputado federal por São Paulo pelo partido Avante. O bispo da Igreja Católica considerou a decisão incompatível com as obrigações do padre, a Lilian Souza de Campinas. Campinas fica ali do ladinho de Jundiaí e a Lilian Souza traz as informações pra gente.
2: A Diocese de Jundiaí suspendeu o padre Silvio Andrei Rodrigues depois que o sacerdote anunciou a pré-candidatura a deputado federal pelo Partido Avante. Em nota assinada pelo bispo Dom Arnaldo Carvalheiro Neto, a igreja afirma que a participação de padres na política partidária é incompatível com o ministério sacerdotal e fere as normas da igreja. Com a suspensão, Silvio Andrei não pode mais celebrar missas públicas, administrar sacramentos, nem usar vestes clericais durante a campanha e o período eleitoral. A única exceção é a celebração de missa em caráter privado, na presença de um só fiel. Pré-candidato pelo Avante, o padre diz que pretende levar ao Congresso bandeiras como a defesa da família, da causa animal e do meio ambiente. Sobre a suspensão, afirma que a decisão não representa uma ruptura com a igreja. Em nota, disse que recebe a medida com respeito e reafirmou o compromisso com a ética, a transparência e o bem comum. De Campinas, Lilian de Souza.
3: 7h14, a gente segue te deixando bem informado, bem informada. Vamos girar com o jornalismo da Nova Brasil.
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3: E dessa vez o nosso pouso é aqui na capital federal. O Supremo Tribunal Federal autorizou a abertura de um inquérito para investigar o empresário Fábio Luiz Lula da Silva. É o Lulinha, filho do presidente Lula. A Polícia Federal apura suspeitas de tráfico de influência e corrupção em negociações, envolvendo aí negociações em torno da cannabis medicinal. Muito bom dia, Stephanie Ferreira, que vai nos contar tudo sobre esse assunto.
5: Muito bom dia, Stephanie. Mauro, ouvinte da Nova Brasil. É, Stephanie. O ministro André Mendonça, do Supremo Tribunal Federal, autorizou a abertura desse inquérito para investigar o empresário, como você disse, Fábio Luiz Lula da Silva, que é o filho do presidente Lula, mais conhecido como Lulinha. O pedido foi feito pela Polícia Federal, que quer apurar suspeitas de corrupção e tráfico de influência em tentativas de obter autorização para comercialização de cannabis medicinal junto ao Ministério da Saúde. Segundo os investigadores, há indícios de que o suposto tráfico de influência também tenha envolvido o gabinete da própria Presidência da República. A investigação cita a atuação de Lulinha no setor em parceria com a empresária Roberta Luxinger e o lobista Antônio Carlos Camilo Antunes, conhecido como Careca do INSS. A suspeita é de que esse grupo buscava viabilizar contratos para medicamentos à base de cannabis, embora, segundo as investigações, o negócio não tenha sido concretizado. A defesa de Lulinha negou qualquer irregularidade, afirmou ainda que não teve acesso ao inquérito e disse que essa nova investigação tem motivação política. Também sustentou que o filho do presidente nunca teve relação com fraudes investigadas no INSS, que envolvem aí o Careca do INSS, né? O presidente Lula deu uma entrevista ontem ao podcast Inteligência LTDA e disse que o filho não terá qualquer privilégio. A gente tem um trecho, vamos ouvir.
6: Deixa eu falar com você. Se o meu filho for acusado de qualquer coisa, ele será tratado como filho de qualquer pessoa, como eu.
7: É o certo.
6: Tá, será tratado. Não haverá nenhum privilégio. Eu jamais pedirei para um delegado ou para um juiz não fazer as coisas corretas. Se ele tiver certo, ele vai se ferrar, ele vai ter ajuda minha. Se ele fizer coisa errada, ele sabe que eu passei.
7: Outra questão.
6: Ele viveu dentro da minha casa o que eu passei. Ele sabe o que é um pai vendo com 5 filhos vendo a televisão chamar a família de ladrão o tempo inteiro. Ele sabe que a minha mulher morreu por causa da descarta da Lava Jato. Ele sabe. Então ele não tem o direito de errar. Ele sabe disso. Ele jura pra mim todo dia. Jura pra mim. Eu acredito nele.
7: Ele tá onde? Tá na Espanha agora?
6: Tá, tá morando lá. Ele jura todo dia. Se for julgado, ele virá pra cá. Não tem, não vai ficar escondido, não. Não vai ficar. Não vou utilizar meu cargo pra proteger.
7: Tá certo. Tá
6: ele
7: certo.
6: Vai vir pra cá. Ele vai ter que provar que ele é inocente como eu provei. Vai ter que provar. E se for culpado, vai pagar o que todo mundo tem que pagar quando erra.
5: Pois é, essa declaração foi feita nessa entrevista que aconteceu ontem à noite, depois já desse inquérito. E a investigação segue agora sob a relatoria do ministro André Mendonça do Supremo Tribunal Federal. Stephanie.
3: Pois é, inquérito, então, autorizado, aberto, que se apure. E é importante que a gente destrinche algumas coisas aqui para o nosso ouvinte, né? Quando o presidente Lula fala que ele não vai ser tratado, que o filho dele não vai ser tratado com privilégios, ele já tem por ser filho de um presidente que está em terceiro mandato. Então, ele, quando vai fazer negócios internacionais, não negocia como um empresário comum que sai do Brasil. Ele carrega o peso e a bagagem, inclusive política, do pai. Quando Lula fala que ele não vai ter privilégios na investigação, é o mínimo, né, que se espera, que ele seja investigado como qualquer outro brasileiro seria se tivesse sob suspeita de negócios como esses aí que estão em apuração. É isso, Stephanie Ferreira falando ao vivo direto aqui de Brasília. E agora, Mauro, 7:18, vamos sextar, vamos?
1: Vamos sextar. Vamos sextar porque a Fabi Pereira tá chegando com a gente.
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1: Fabiane Pereira fala hoje do aniversário da rainha do axé, Daniela Mercury, que fez aniversário na última terça-feira, dia 28. Vamos ouvir a Fabi.

Bom dia, Mauro. Bom dia, ouvintes da Nova Brasil. Mais uma sexta-feira e eu tô aqui pra sextar junto com você e pra gente sextar com música. Eu tô rouca, mas eu não poderia deixar de vir aqui celebrar a aniversariante da semana. Na última terça-feira, dia 28, a gente comemorou o aniversário de uma artista que mudou para sempre a história da música brasileira. Eu estou falando da nossa rainha da Axé Music, Daniela Mercury. Quando a Daniela surgiu no início dos anos 90, ela não apenas conquistou o Brasil com a sua voz potente e a sua energia inesgotável, não. Ela liderou também uma verdadeira revolução cultural. O sucesso da música O Canto da Cidade, lançada em 1992, fez da música produzida na Bahia um fenômeno nacional e transformou Salvador em um dos principais polos criativos do país. Foi a primeira vez na história que uma artista vinda do carnaval baiano ocupou o centro da indústria fonográfica brasileira, sem abrir mão da própria identidade. De mais de 4 décadas de carreira, ela construiu um repertório que dialoga com a MPB, com o samba reggae, com os blocos afro, com a música eletrônica, com o pop, com a música de concerto e com as diversas sonoridades ao redor do mundo. Sempre muito curiosa, inquieta, Daniela fez da experimentação a sua marca registrada. O seu trabalho também ajudou a apresentar ao Brasil e ao exterior a riqueza da cultura afro-baiana. Ao dividir o palco com artistas como Bloco Olodum, Willy Aie, Carlinhos Brown, Margarete Menezes, ela ampliou o alcance de uma produção musical profundamente ligada à identidade negra e à história do nosso Brasil.

também jamais se furtou do debate público. Sempre defendeu a democracia, os direitos humanos, a cultura brasileira e a comunidade LGBTQIAPN+, tornando-se uma das vozes mais atuantes da música nacional.

0: Como diz o Marcelo D2, muitas vezes o Brasil esquece os verdadeiros arquitetos da música brasileira. Então, celebrar Daniela Mercury é reconhecer uma artista que fez o Brasil dançar, mas, sobretudo, fez o Brasil olhar para a Bahia como um dos grandes centros criativos da nossa cultura. E a gente sabe que a cultura é o nosso maior soft power. Viva Daniela Mercury, viva Bahia, viva Salvador e, ó, ótimo final de semana pra você. Sexta-feira que vem, eu tô de volta. Tchau, tchau.
1: Quem é que ouve Daniela Mercury? Não sai assim, né? Não sai assim. Me representa muito quando diz, sou o Ariano Torto, vivo de amor profundo. Muito bem, viva Daniela Mercury. Quem também tá chegando aqui agora, minha gente, cheio de axé, é Diego Amorim pro nosso resumo musical da semana.
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1: Vem trazendo seu borogodó, Diego Amorim, muito bom dia.
4: A cor dessa cidade sou eu. Bom dia, Stephanie. Bom dia, Mauro.
5: Ó, bom dia.
4: Cantar depois de Daniela Mercury não dá, não. Pode encerrar o jornal. Não vou cantar depois da Daniela, não.
5: É covardia, é covardia.
1: Subiram sarrafo pra você.
4: Covardia, covardia. Ó, vamos lá. Ontem à noite, Brasília pegou fogo, né? Além da notícia da investigação aí do André Mendonça autorizando a Polícia Federal a investigar o Lulinha, filho do presidente Lula, teve um vai não vai da chapa Flávio Tereza. Tereza Cristina, pela primeira vez, sinalizando que topa serviço de Flávio Bolsonaro, mas a Tereza Cristina é do PP, não é do PL, partido do Flávio. Então, para ela ser vice do Flávio, o PP tem que coligar com o Flávio, tem que fazer uma aliança formal com o Flávio Bolsonaro. Todo mundo no entorno do Flávio Bolsonaro quer a Tereza como vice. Ela era, desde o início, o nome mais forte para essa função. Tem até uma música que canta, que toca muito aqui na Nova Brasil, do Danny Black. O pessoal tava cantando mais ou menos essa música, que é assim, ó: o seu sorriso muda tudo, tudo, e quando você chega, muda o mundo. Eles estavam querendo que a Tereza chegasse e mudasse o mundo do Flávio. Só que, veja só, tá esbarrando no PP. Dirigentes do PP, do Partido Progressistas, querem a neutralidade, não querem que o partido opte pelo Flávio Bolsonaro. Eles querem ficar livres, querem ficar soltos, assim como o MDB, assim como o Republicanos talvez fique, ainda há uma dúvida sobre o Partido Republicanos. A Tereza disse que topa, mas vai depender do Ciro. É como se a Tereza ligasse pro Flávio Bolsonaro e cantasse assim, ó. Essa música é boa, das antigas. Vou não, posso não, quero não, o Ciro não deixa não. Não vou não, quero não. Vou não, posso não, quero não, o Ciro não deixa não. O Ciro não vai deixar, não, pelo jeito. Vamos ver, tudo pode mudar. Outra dúvida também, tá cheio de dúvida, né? Reta final de convenção partidária é assim, a gente tem mais dúvidas e incertezas do que certezas. O Cleitinho, senador pelo Republicanos de Minas Gerais, demorou a decidir se ia ser candidato ao governo ou não. E aí o Republicano se antecipou, falou: ah, quer saber? Já que você não decide, a gente decide por você. Você não vai ser candidato ao governo. Aí depois que o partido disse isso, ele ficou chateado, ficou fulo da vida, convocou uma coletiva gigantesca, maior do que o Fidel Castro falando em Cuba na época, e disse que não, que vai ser candidato sim. No final da coletiva, eu pensei que ele fosse cantar: você abusou, tirou o partido de mim, abusou, tirou o partido de mim, abusou. Pensei que ele fosse cantar pro Marcos Pereira,
5: tirou presidente o partido, do
4: Republicano,
5: né?
4: Tirou o meu partido de mim. Ó, pra caminhar pro fim, o Lula tá dizendo que, por meio de interlocutores, ele não falou isso por ele mesmo, mas que não vai para debate em primeiro turno na TV, né? A gente até comentou sobre isso ontem aqui. Aí o Flávio Bolsonaro disse que se o Lula não for, ele também não vai, também por meio de interlocutores. Eu tô achando que os dois estão cantando um pro outro assim, ó. Por onde for, quero ser seu pá. Lá, lá, ia, lá, ia, lá, lá, ia, seu pá.
5: Me
4: pra finalizar,
5: amor,
4: Mauro, eu devolvo pra você e pra Stephanie o microfone pegou o Lula chamando o Alexandre de Moraes para um café, aí isso virou um rebuliço, e claro que dentro do contexto envolvendo Alexandre de Moraes, Lula, eleições, a oposição foi para cima, mas não tem um pedacinho do áudio que não foi pego, mas eu tenho aqui em primeira mão, que é o Lula falando pro Alexandre de Moraes: amanhã de manhã vou servir um café pra nós dois. E o Moraes respondendo: ah, se eu acordasse todo dia com o seu bom dia, de tanto café na cama, faltariam xícaras.
1: Ai, ai, ai.
4: 7:27 dessa sexta-feira, bom fim de semana, coragem, até segunda, Mauro e Stephanie.
5: Obrigado, Diego. Bom, obrigado. Diego. Bom fim de semana. Bom fim de semana, Stephanie.
1: Para todos nós, Mauro. Até segunda.
5: Até segunda. Você fica agora com as notícias da sua região. O Jornal Nova Brasil, em edição nacional, volta na segunda-feira. Obrigado pela companhia, pessoal. Bom fim de semana para você e até lá.
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6: Campinas. Confirmando 7:27, mais de 8.400 novos empregos com carteira assinada foram gerados no primeiro semestre desse ano. O resultado supera 6,5% o registrado no mesmo período de 2025. Os dados do CAGED, divulgados nesta quinta-feira pelo governo federal, mostram que foram 519 vagas a mais em relação ao primeiro semestre do ano passado. Os setores de serviços, indústria e agropecuária lideram a geração de empregos formais. O cenário positivo também aparece na abertura de empresas. Entre janeiro e junho, o saldo foi de 5.219 novos negócios, um crescimento de 36% em comparação com o mesmo período de 2025. Levantamento da Prefeitura, baseado em dados da Junta Comercial do Estado de São Paulo, considera a diferença entre empresas abertas e encerradas. Volto já com Lilian de Souza no Jornal Nova Brasil, edição de Campinas, às 7:28.
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8: A Rua Maria Aparecida Roque, na região do Parque Santa Bárbara, em Campinas, agora tem sentido único de circulação no trecho da Mário Herbolato até a Joaquim Tarso Galassi Zambon, seguindo em direção da Joaquim Tarso, atenção pelo trecho. Na Campinas Montemor, movimentação mais intensa em direção da Lix da Cunha, região do Parque Santa Bárbara. 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
1: 7:30, estamos pontuais, hein? Muito bom dia, hoje é sexta-feira, dia 31 de julho de 2026. Seja muito bem-vinda, seja muito bem-vindo. Chegamos ao último dia de julho, hein? Daqui a pouco, agosto já tá aqui, ó, batendo na nossa porta. E é claro que a gente começa amanhã muito bem informado, está no ar a edição local do Jornal Nova Brasil. Eu sou a Lilian de Souza e vou estar com você até às 8 da manhã com as principais notícias de Campinas e de toda a nossa região. Muito obrigada por escolher começar o dia com a gente. Seja pelas ondas do rádio em 103.7 FM, pelo nosso aplicativo ou também pelo YouTube no canal Jornalismo Nova Brasil. E claro,
12: Aqui o nosso programa sempre é feito com a sua participação. Mande a sua mensagem que a gente adora conversar com os nossos ouvintes. E como sempre aqui, sextando comigo, Rony Viana, bom dia.
6: Oi, querida Lilian de Souza, estamos de volta na sexta-feira, 7h31, para o JNB Campinas.
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12: Chegou a sua hora de ficar muito bem informado. Vamos aos destaques da edição de Campinas do Jornal Nova Brasil, com os principais assuntos da nossa região. O comércio de Campinas fechou o primeiro semestre com saldo negativo de empregos, enquanto o setor de serviços liderou as contratações com mais de 8 mil novos postos de trabalho.
6: Denúncias de pejotização cresce mais de 50% na região de Campinas.
12: E no nosso conteúdo exclusivo, hoje é dia de falar de vinhos com Daniel Pestes, na coluna Vinhos de Corte. E hoje o tema é a região produtora de Campinas.
6: Carla Falcão chega com as aventuras de mãe.
12: Tem também o Bate-Bola com Beto Quinalha, com as notícias do futebol. Tudo isso e muito mais a partir de agora. Fique com a gente.
6: 7h32.
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12: A sexta-feira deve ser de tempo firme aqui em Campinas, com sol entre nuvens e temperaturas amenas pela manhã. A previsão indica mínima de 16 graus e máxima de 29, sem chance significativa de chuva. Para o final de semana, a expectativa é de tempo estável. No sábado, o sol deve predominar com temperaturas entre 16 e 29 graus. No domingo, o cenário é parecido com algumas nuvens e máxima próxima dos 29 graus. A umidade do ar deve ficar mais baixa durante as tardes. Então, a recomendação é manter a hidratação e evitar exposição prolongada ao sol nos horários mais quentes.
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12: E tem presente para quem tá ligado aqui no Jornal Nova Brasil. E hoje o prêmio é o concorrido par de ingressos para o Hopi Hari. E a gente já chegou ao fim de julho, estamos quase iniciando agosto. Segundo semestre a todo vapor. Eu quero saber o seguinte hoje, Rony Viana.
6: Boa.
12: Sabe aqueles planos que a gente faz no Réveillon? Ah, sim, vou fazer isso. Será que os nossos ouvintes já cumpriram ou ficou agora pro segundo semestre? Eu quero saber de você também daqui a pouco, se você já cumpriu as suas metas para esse ano. E ó, tudo isso no nosso WhatsApp. Conta pra gente qual é o número, Rony.
6: Vamos lá, anota aí pra você contar pra Lilian se pelo menos metade das suas metas do começo do ano foram cumpridas. 19 999 587 188. Chegando agosto, julho já foi. Repito, ó, 19 999 587 188. Boa sorte, Hopi Hari te esperando.
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12: Se você vai pegar a estrada em direção à capital paulista, atenção para o rodízio municipal de veículos nesta sexta. A restrição vale para os carros de passeio com placas de finais 9-0, das 7 às 10 da manhã e das 5 da tarde às 8 da noite. E atenção aqui em Campinas, que porque quem vai passar pela região do Taquaral nesse domingo, a INDEC vai realizar um simulado de acidente com motociclistas na Praça Arautos da Paz, a partir das 9 da manhã. A ação vai ocupar a região da rotatória entre as avenidas Vital Brasil e Arlindo Carpino e pode provocar lentidão no trânsito durante a simulação. O objetivo é conscientizar motociclistas e motoristas sobre a importância de respeitar os limites de velocidade e a sinalização, além de treinar as equipes de resgate para o atendimento de vítimas.
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12: E vamos às notícias, começamos com economia. O comércio de Campinas fechou o primeiro semestre deste ano com mais demissões do que contratações. Segundo dados do Caged, o setor encerrou o período com saldo negativo de 179 vagas formais. Na contramão, o setor de serviços foi o principal responsável pela geração de empregos na cidade, com mais de 8.400 novas vagas. Segundo o economista do Sindicato Varejista, Jaime Vasconcelos, o desempenho do comércio reflete o impacto dos juros altos, do crédito mais caro e do endividamento das famílias, que reduzem o consumo e freiam as contratações. Já no setor de serviços, a expansão de empresas continua impulsionando as admissões. No Hospital Santa Teresa, por exemplo, o número de funcionários cresceu 10% neste ano, acompanhando a ampliação da estrutura da unidade. A expectativa do comércio é de alguma recuperação no segundo semestre, com as contratações temporárias de final de ano.
6: Anota a hora, 7h36 agora.
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12: E as denúncias de pejotização na região de Campinas cresceram mais de 50%. De janeiro a julho, o Ministério Público do Trabalho recebeu 93 denúncias contra 61 no mesmo período do ano passado. A pejotização acontece quando um trabalhador é contratado como pessoa jurídica para exercer na prática as mesmas funções de um empregado com carteira assinada. Quando isso serve para esconder um vínculo empregatício, a prática pode ser considerada fraude à legislação trabalhista. Segundo o Ministério Público do Trabalho, a empresa não pode obrigar o trabalhador a abrir um CNPJ para escapar das regras da CLT. O órgão alerta que o profissional contratado como pessoa jurídica não tem direitos como férias, 13º salário, horas extras e outros benefícios garantidos pela legislação trabalhista.
6: 7h37, vamos dar bom dia para Carla Falcão, Lívia?
12: Vamos lá, Aventuras de Mãe com Carla Falcão no nosso conteúdo exclusivo.
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15: Bom dia, Lilian. Bom dia, ouvintes aqui do Aventuras de Mãe. Agosto vem chegando com uma campanha muito especial e importante, o Agosto Dourado, um mês dedicado à conscientização sobre a importância da amamentação. E eu gosto muito desse tema, porque ele vai muito além do leite materno. Além de ser saudável também para a mãe, e ele fala muito mais, ele fala sobre vínculo. Quando o bebê nasce, ele não precisa apenas de alimento. Ele precisa de colo, de olhar, aconchego, de segurança. E a amamentação, quando ela é possível, oferece tudo isso ao mesmo tempo. Mas também é importante lembrar que cada história é única. Existem mães que, por motivos de saúde ou por diversas circunstâncias, não conseguem amamentar. E isso não diminui em nada o amor, a dedicação ou a capacidade de cuidar de um filho. O vínculo entre mãe e bebê é construído todos os dias, em cada braço apertado, em cada noite mal dormida, em cada canção de ninar que a gente inventa e em cada gesto de carinho. E eu hoje, já como mãe de um pré-adolescente, olho para trás e percebo que aquele vínculo criado nos primeiros meses continua presente todos os dias, e ele só mudou de forma. O colo, que também acontece, virou muito mais conversas. A mamada virou parceria. O bebê cresceu, mas a necessidade de sentir que alguém está por perto continua exatamente a mesma. E talvez seja essa a grande lição aí do Agosto Dourado. Alimentar um filho é muito mais do que somente oferecer comida, mas é oferecer a presença, o afeto, a segurança, para que ele cresça sabendo que sempre vai ter um lugar para onde ele pode voltar. E eu deixo essa reflexão para você que está nos ouvindo hoje. Como você vem alimentando os vínculos dentro da sua casa? Eu sou a Carla Falcão e essa foi mais uma conversa aqui na coluna Aventuras de Mãe. E até a próxima semana.
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12: Bora lá saber quem é que está aqui com a gente. Ó, Renata Fernandes de Campinas, do Jardim Esmeraldina. Metas do ano não alcançadas. Digamos que 60%, você tá muito bem, viu, Renata? Já tá de parabéns. 60% é um bom percentual. Temos também aqui o Paulo na Lous com a gente. Tem também o nosso amigo Denilson Couto, de Hortolândia, motorista executivo, trabalhando hoje em Cosmópolis. A Gabriela Gomes Teixeira, do Jardim Flamboyant. Tem também aqui o nosso amigo... deixa eu ver, o Marcel Bocheme também aqui com a gente, saideira de férias perfeita no Hopi Hari, metas a caminho, muito bem. Temos o Cesário também desejando uma excelente sexta-feira para mim, para todo mundo aqui da Nova, e que o programa seja sempre um sucesso. Muito obrigada pelo carinho. Quero registrar também aqui, ó, que o nosso um ouvinte, deixa eu ver se eu encontro ele aqui. É o Denilson Couto. Ele mandou uma foto pra gente aqui do Animalia Park, que ele ganhou os ingressos aqui num outro sorteio. Uma foto linda com a esposa ou a namorada. Muito obrigada, viu, pelo carinho de todos vocês. Todo mundo concorrendo ao Hopi Hari. Eu quero saber se as metas do ano já cumpriu a sua, Rony.
6: As minhas metas é não ter metas.
12: Então tá bom. Eu tô mais ou menos, mas vamos em frente, bom. Ainda temos um semestre inteiro. 7h41, daqui a pouco a gente volta.
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8: Pelo centro de Campinas, quem segue na rua Saldanha Marinho encontra a movimentação maior. Chegada para Benjamin Constant, a Benjamin tem trânsito intenso na região da prefeitura, também na chegada para Senador Saraiva. 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
20: Olá, meus amigos da Rádio Nova Brasil FM Campinas e região. Hoje é sexta-feira e é dia da gente falar sobre vinhos. E hoje eu quero contar para vocês uma notícia que é muito interessante, principalmente para quem gosta de valorizar os produtos regionais. Recentemente, e bem recentemente, né, agora há poucos dias, a gente pode dizer, atrás, foi lançada oficialmente a região produtora de vinhos de Campinas, um polo produtor de vinhos aqui na nossa região. E você pode estar se perguntando: nossa, mas eu sempre ouvi falar que vinho era sempre em regiões mais frias, como o sul, né? Ou lá no Rio Grande do Sul, até na Serra Catarinense e tal. Como é que tá fazendo vinho em Campinas? Campinas não faz tão frio, se bem que ultimamente tem feito uns dias bem frios por aqui, né? Mas eu tenho que te contar 2 coisas importantes. A primeira delas é que as coisas estão mudando muito, talvez até um pouco por conta das mudanças climáticas, né? Então eu pelo menos quando estudei vinhos lá atrás, alguns bons anos atrás, a gente tinha ainda uma informação de que existiam zonas produtoras no mundo todo e só naquelas zonas, naquelas regiões é que se poderia fazer vinho e tal. E hoje a gente já percebe que isso mudou muito por conta da condição climática que, infelizmente, né, tá mudando aí muita coisa. Algumas coisas para ruim, muitas coisas para ruim, mas algumas coisas até para o bem. Mas o outro ponto mais importante é a questão tecnológica. O que até 20, 30 anos atrás a gente não tinha de tecnologia no Brasil, hoje a gente está super avançado. Então, isso permite que possíveis e futuros produtores, quem tem interesse em plantar uva e fazer vinho, possa fazer estudos muito mais aprofundados E isso acontece em diversas regiões, não só aqui em Campinas, não. A gente viu, por exemplo, no sul de Minas, que já está até famosa. A gente viu no Rio de Janeiro acontecer isso, no estado do Rio de Janeiro, né? No estado do Espírito Santo, lá no Nordeste. Enfim, você percebe que tem produções em lugares que até pouco tempo atrás era impensável e hoje estão fazendo vinhos de qualidade. E, como eu disse, isso está acontecendo aqui na região de Campinas também. Então, fique atento, porque são projetos novos que ainda estão se desenvolvendo, mas já tem vinhos prontos, muita gente já elogiando esses vinhos. E, como eu disse no começo, se você gosta de produtos regionais, gosta de valorizar a nossa região, nada melhor do que provar um vinho feito aqui perto, pertinho da gente, e aí você vai tirar a sua conclusão, se ele é bom, se é ruim, se vale a pena comprar mais, se vale a pena você esperar um pouquinho ele melhorar o projeto, aí depende de cada projeto. Mas o importante é saber que tem sim vinho de qualidade sendo feito aqui na nossa região. Então não se surpreenda se você for numa loja, num supermercado, em qualquer lugar aí que você compra vinhos e encontre vinhos da região de Campinas. Eu estou muito orgulhoso de saber disso e já ansioso para provar mais vinhos aqui da nossa região. E se você conhece algum vinho bom da região de Campinas, manda de saber disso e já ansioso para provar mais vinhos aqui da nossa região. E se você conhece algum vinho bom da região de Campinas,

0: sua pré-candidatura a deputado federal por São Paulo pelo partido Avante. A decisão foi divulgada nesta semana e, segundo a igreja, a participação direta na política partidária é incompatível com o ministério sacerdotal. Com a suspensão, o padre fica impedido de celebrar missas e administrar sacramentos publicamente durante a vigência da pena canônica. Ele também não poderá usar as vestes clericais ao longo da campanha eleitoral. Em nota, a diocese afirma que a candidatura é uma decisão pessoal e não tem qualquer vinculação ou apoio da Igreja Católica. Já o padre Silvio disse que respeita a decisão da diocese e afirmou que a pré-candidatura não representa um rompimento com a fé, mas uma forma de aproximar a fé da atuação política. 7h49.
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0: Quase 8 mil candidatos conquistaram a isenção da taxa de inscrição do vestibular 2027 da Unicamp. A lista dos beneficiados foi divulgada nesta quinta-feira pela Convest. Ao todo, 7.915 estudantes tiveram o pedido aprovado. A maioria deles na modalidade destinada a alunos de baixa renda que cursaram todo o ensino médio em escolas públicas. A Convest alerta que a isenção não garante a inscrição no vestibular. Os candidatos contemplados ainda precisam fazer a inscrição pela internet entre os dias 3 e 31 de agosto, usando o código enviado por e-mail. Quem teve o pedido negado pode apresentar recurso entre essa sexta-feira e o dia 3 de agosto, que é quando começam as inscrições. O resultado desse pedido, né, desse recurso, será divulgado no dia 7.
2: Faltam 10 para as 8.
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2: Tem dica cultural, Lilian?
0: Tem dica cultural. Quem gosta de cultura urbana pode se programar, porque o Parque Taquaral vai receber um festival com diferentes atividades que são de graça. O projeto social Street Fest 019 preparou uma edição especial para celebrar o Dia Municipal do Skate, com uma programação gratuita das 8 da manhã às 8 da noite. O público vai encontrar campeonato de skate, basquete 3 contra 3, apresentações de breaking, shows, DJs, tenda gamer, exposição de artistas e praças de alimentação. Mais do que uma competição esportiva, o evento valoriza a cultura urbana e a ocupação dos espaços públicos. Desde 2022, o Street Fest 019 já levou atividades a mais de 26 bairros de Campinas e reuniu mais de 100 mil crianças e adolescentes. A programação completa está no Instagram, @streetfest019.
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1: Olha só, enquanto o Betinho chega por aqui, vou registrar, tem mais ouvinte, adorei. Thelma Aparecida Vieira, do Jardim São Pedro. Ela disse o seguinte, que as metas, além de estar em dia, ela ainda não perdeu o réu primário dela. Eu sei bem como é isso, viu, Thelma? Obrigada pela sua participação. Tem a Arlete Silva dos Santos também. Tem também aqui o Lacapene, dizendo que essa coisa aí do padre que a gente comentou é normal. Todos os profissionais têm que se afastar. É isso mesmo, tem que se afastar durante o período eleitoral. E daqui a pouco, já, na verdade, roda a vinheta que tem o Bate-Bola com Beto Quinalha.
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1: Betinho já por aqui trazendo as informações. Bom dia, Beto.
2: Opa, bom dia, Rony. Bom dia, galera toda que está ligadinha aqui.
1: Beleza. Conta pra gente, teve brasileiro ontem?
2: Teve.
1: É, porque vai ficar suspenso um tempinho aí. Suspenso não, né? Vai.
2: É isso, final de semana não tem.
1: Isso, então vamos lá, explica pra gente.
2: O calendário,
1: Lilian. Isso, é o calendário.
2: Bom, Lilian, Brasil, Lilian.
1: Brasil, verdade, ainda tô na Copa. Vamos lá.
2: É que esse final de semana o calendário é pra Copa do Brasil, a agenda pra Copa do Brasil. É, ontem nós tivemos Brasileirão, um jogo meio xoxo lá, achei que o jogo ia ser bom, Corinthians e Atlético Paranaense, mas aí o Fernando Diniz resolveu poupar a maioria dos jogadores e no final das contas um 0-0, Yuri Alberto saiu contundido, uma contusão, provavelmente vai afastar um tempão porque foi contusão muscular.
1: Problemão pro Corinthians,
2: posterior,
1: hein?
2: Problemaço. Porque o jogo estava xoxo, ele entrou até que melhorou o jogo, teve duas boas oportunidades, acabou desperdiçando um gol. A tendência era que o Corinthians iria com ele, né? Atacar mais e ter mais oportunidades de gol, mas isso não aconteceu. Aí o jogo virou uma pancadaria só, sabe? O jogador tá muito chato ver, às vezes, jogo de futebol aqui, viu? Eu falo do produto que eu trabalho, né?
1: Pois é.
2: Todos os dias, que é futebol. Mas os jogadores são muito chatos, sabe? Qualquer coisa vira um empurra-empurra, sabe? Uma falta de respeito. Falta de respeito.
1: E de profissionalismo também, né?
2: De profissionalismo,
1: tá ali pra jogar bola.
2: Exatamente. E aí, qualquer coisa, sabe? Os nervos estão muito exaltados. Acho que precisa controlar mais esse emocional aí, arbitragem também, de repente começar, porque é o seguinte, às vezes o árbitro, no começo do jogo, ele não quer distribuir muito cartão para não atrapalhar o jogo. Bom, mas se o cara comete uma infração, ele tem que ser punido, não tem?
1: Claro.
2: Não interessa. Claro. E infelizmente isso acaba não acontecendo e o jogo desenrola para um lado que não é legal, sabe? Jogo muito tempo parado, não temos lances... não temos futebol na realidade, né? Porque os caras querem muito mais ficar lá um empurrando o outro, um ficar estapeando o outro do que jogar futebol. Ontem também jogou Curitiba e Cruzeiro. O Cruzeiro venceu 1-0. 1-0, gol do Matheus Pereira. E o Cruzeiro com esse resultado já vai lá para cima na tabela. Já começa a brigar por uma vaga, pelo menos nos classificados para Libertadores. Para Libertadores de América. Então, encerramento ontem da rodada. Esse final de semana não teremos rodada do Campeonato Brasileiro. Não teremos rodada do Campeonato Brasileiro também da Série B e da Série C. E vamos ter jogos por Copa do Brasil. Muda a chavinha, viu?
1: Vira, muda tudo agora.
2: Vasco e Fluminense.
1: Tá.
2: Não é Campeonato Brasileiro, gente.
1: Copa do Brasil, hein, gente? Brasil.
2: Atlético Mineiro e Juventude. Olha aí, o Juventude de Série B se intrometendo no meio da galera aqui.
1: Pois é.
2: Santos e Remo, Palmeiras e Fortaleza no domingo, Mirassol e Grêmio, Chapecoense e Cruzeiro, Internacional e Corinthians. Por isso, inclusive, o Fernando Diniz ontem poupou os jogadores, né? Colocou só no segundo tempo alguns. Internacional e Corinthians, Atlético Paranaense e Vitória. Isso vai ser só na segunda-feira. Só na segunda-feira. Então, esses são os confrontos agora para a Copa do Brasil, desta fase de Copa do Brasil, e aí depois o Campeonato Brasileiro volta.
1: Teve Sul-Americana também?
2: Teve Sul-Americana, o Grêmio foi eliminado, hein?
1: Foi Grêmio, Bolívia?
2: Olha, eu falei, olha aí, hein, Beto Quinalha, cuidado, Beto Quinalha.
1: Cuidado, Beto.
2: Falei do gatinho do leão.
1: Então, você tá vendo aí, ó.
2: Virou o leão, o Bolívar, né? O Bolívar ontem eliminando o Grêmio e ganhou de 1-0. Olha aí, o Grêmio, hein? Não conseguiu vencer. Perdeu lá e perdeu aqui, hein? Que coisa esse Grêmio. E teremos agora alguns confrontos. O Bragantino contra Atlético Mineiro. Isso é Sul-Americana.
1: Tá.
2: Atlético Mineiro, Santos e Maracá, Vasco e Olímpia, Cienciano e Botafogo. E o adversário do Bolívar será o São Paulo. Mais um brasileiro.
1: Tricolor paulista.
2: O tricolor paulista contra o Bolívar. Isso na próxima fase de Sul-Americana. Tudo já definido. As nossas equipes aqui, Guarani e Ponte, não entram em campo nesse final de semana. Só na semana que vem. A Ponte no dia 7, lá contra o Ceará. O jogo já foi do Castelão, mudou para o PV. E agora do PV mudou de novo para o Castelão. E o Guarani jogando em Anápolis no dia 10. No dia 10, só da... Olha só, tem... Quase 10 dias aí o Guarani para se preparar.
1: E para a Ponte é que talvez seja bom aí um tempinho também, né? Para ver se dá uma organizada na casa.
2: De repente, para ver se consegue pagar a transfer ban. Só que destacando uma notícia triste, né? Principalmente para nós que gostamos de futebol, faleceu Franco Baresi, um dos maiores zagueiros da história do futebol mundial. Franco Baresi faleceu aos 66 anos, foi capitão da seleção italiana, capitão do Milan durante muito tempo, 719 partidas com a camisa do Milan, jogou no Milan, a camisa 6, inclusive, que era dele, foi aposentada em 1997, ele estava no elenco de 1982, que foi campeão, e jogou a final de 1994, quando o Brasil venceu a Itália nos pênaltis lá nos Estados Unidos.
1: Só para encerrar, já que você trouxe esse assunto, teve um ex-jogador do Botafogo também que morreu por conta dos ventos.
2: Isso.
1: Que foram muito
2: lá
1: fortes.
2: No Rio de Janeiro.
1: Muito triste também.
2: Tácio.
1: Aliás,
2: né? Que terrível, hein?
1: Pois
2: devastador,
1: é.
2: Né? No litoral lá no Rio de Janeiro, infelizmente.
1: Muito bem, Betinho. Segunda você volta com todas as informações do final de semana. Obrigada,
2: é isso aí,
1: viu?
2: Valeu, gente. Bom final de semana para todo mundo. E muito cuidado. Muita água mata planta, hein, gente?
1: É isso aí. Vamos lá. Olha só, encerrando, minha gente. Aqui, ó. Quem vai levar hoje os ingressos do Hopi Hari é o Pedro Henrique Barreto dos Santos, do Centro de Campinas. Tá dando exemplo porque diz que cumpriu todas as metas que fez na virada do ano, hein?
2: Que beleza!
1: Pois é, tá de parabéns. Segunda-feira a gente volta. Com coragem e gentileza, se cuidem e até mais.

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1: 8:01, uma ótima manhã de sexta-feira para você que tá aqui na sintonia da Nova Brasil. Por aqui, Cláudia Nakazato. Tô de volta e te faço companhia até às 11 horas da manhã. E tá começando Sob Medida, uma hora de música sem intervalos comerciais. A gente vai ouvir Sandra Sá, também vai ter Ivan Lins. E para começar, Marisa Monte, Esqueça. Música.

Nova Brasil, e esse foi o Ivan Lins com Iluminados. Também teve Jorge Benjor, Taj Mahal, e o Sob Medida segue agora ao som de Mosca, Tudo Novo de Novo.

0: Nova Brasil. E essa foi Ana Rato, Passa em Casa. Também teve Flávio Venturini, Espanhola. E a gente segue agora com Gilberto Gil, Aquele Abraço.
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0: Nova Brasil, e esse foi o Fagner Cartaz, fechando muito bem esta edição do Sob Medida. A gente ouviu também Seu Jorge e Amanda Magalhães, Saiba.
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0: Eu tô chegando com destaques do noticiário. O INMET emitiu alerta laranja para baixa umidade no Distrito Federal e em 8 estados nesta sexta-feira. Entre meio-dia e 6 da tarde, a umidade pode variar de 20 a 12%. O aviso abrange 501 municípios e indica risco de incêndios florestais e problemas de saúde. A orientação é beber água, evitar exercícios nos horários mais secos e não fazer queimadas. 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Faltando 3 para as 9. 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
4: Lentidão na Prestes Maia para seguir em direção do centro de Campinas. Mais cedo aconteceu um acidente pouco antes da marginal do Pissarrão. Reflexo de lentidão ainda na rodovia Santos Dumont. A Moreiras é uma opção apesar do trânsito intenso. 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

0: Nova Brasil, e esse foi o Kid Abelha. Quero Te Encontrar. Também teve Lenine, Simples Assim. Aqui na Mais Que Moderna Brasileira 918.
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2: Tem atendimento de um acidente no balão da PUC-1 em Campinas. Atenção na Ana Maria Silvestre Haddad, ainda nas proximidades, no balão das universidades, cruzamento da Guilherme Campos com Adolfo Lutz. Boas condições. 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
13: De volta com Caetano Veloso.

0: Nova Brasil, esse foi Alceu Valença. Como Dois Animais, também teve Rita Lee, Lança Perfume, 9:37. 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
12: De volta com Ney Matogrosso, Tanto Amar.

0: Nova Brasil e Maria Bethânia, Tenha Calma, também teve Tim Maia, Não Quero Dinheiro.
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0: Lançada em 1978 no álbum Clube da Esquina 2, Maria Maria é uma composição de Milton Nascimento e Fernando Brandt. A canção foi criada originalmente para o espetáculo Maria Maria, do grupo Corpo. Em sua primeira versão, era apenas uma melodia vocalizada por Milton Nascimento e depois Fernando Brandt escreveu a letra inspirada pela história do espetáculo. Bora relembrar então no arquivo Nova Brasil, Milton Nascimento, Maria Maria.

0: Nova Brasil, e esse foi o destaque do nosso arquivo, Milton Nascimento, Maria Maria.
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0: Eu tô de volta com destaques do noticiário nesta manhã de sexta-feira. A Receita Federal paga hoje o terceiro lote de restituição do imposto de renda deste ano. Vão ser liberados 4.610 milhões de reais para cerca de 2.700.000 contribuintes. O valor vai ser depositado na conta ou na chave Pix do tipo CPF informada na declaração. A consulta pode ser feita no site ou no aplicativo da Receita Federal e o último lote regular está previsto para o fim de agosto. 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Faltando 5 para as 10.
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2: Os homens emagrecem mais rápido do que as mulheres. A ciência explica que sim, mas isso não é uma regra absoluta. Por questões fisiológicas, eles costumam ter mais massa muscular, o que acelera o metabolismo e aumenta o gasto calórico diário, mesmo em repouso. No entanto, com o passar dos anos, tanto homens quanto mulheres perdem músculos e o metabolismo desacelera. Para todos, o segredo do emagrecimento saudável é o mesmo: alimentação balanceada, exercícios regulares e o acompanhamento profissional para gerar um déficit calórico seguro.
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6: 31 bairros de Campinas estão em alerta para dengue. A nova lista divulgada nesta quinta-feira pela Secretaria Municipal de Saúde aponta as regiões com maior risco de transmissão da doença. Entre os bairros estão Cambuí, Jardim Guanabara, Jardim Auxiliadora, Padre Anchieta, Dique 1, 3 e 5, Jardim São José, Jardim Carlos Lourenço, Souzas e até a Vila Orozimbo Maia. A Prefeitura reforça que a população deve eliminar possíveis criadouros do mosquito Aedes aegypti, principalmente dentro de casa, onde cerca de 80% dos focos, segundo a Secretaria Estadual de Saúde. Neste ano, Campinas já confirmou 3.531 casos de dengue e realizou mais de 800 mil visitas a imóveis.
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2: Uma carga de bebidas avaliada em 50 mil reais foi recuperada pela Polícia Militar em Campinas nesta quinta-feira. O material havia sido roubado horas antes, mas ninguém foi preso. Segundo a PM, o motorista do caminhão e um auxiliar foram rendidos por três criminosos no Jardim Marisa e obrigados a entrar no carro usado pelo grupo. Enquanto as vítimas eram mantidas sob ameaça, um dos assaltantes levou o caminhão. O veículo foi encontrado abandonado e sem carga na cidade Singer. Mais tarde, as bebidas foram localizadas dentro de uma casa no Jardim Itaguaçu. A carga foi devolvida ao proprietário e o caso foi registrado na Polícia Civil, que investiga o crime. Continue ligado, eu volto em instantes com novas notícias aqui no Plantão TH Mais.
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13: De volta com Gilberto Gil, Drão.

0: Nova Brasil e Djavan com Correnteza. Também teve Ed Mota, Colombina. Aqui na Mais Que Moderna Brasileira, 10h38. 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
2: A Rede Municipal de Saúde de Campinas ampliou a lista de medicamentos distribuídos gratuitamente à população. Agora são mais de 150 itens disponíveis nas farmácias dos centros de saúde. A novidade mais recente é a inclusão da codeína de 30 miligramas, indicada principalmente para o tratamento de dor. Antes de ir até a unidade, o paciente deve consultar pela internet se o medicamento está disponível no centro de saúde mais próximo. Para retirar os remédios, é necessário apresentar receita médica ou odontológica dentro do prazo de validade, além de um documento com foto e CPF ou cartão do SUS. A Secretaria de Saúde reforça que a distribuição dos medicamentos é gratuita e feita nas farmácias dos centros de saúde da cidade.
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11: De volta com 14 bis, todo azul do mar.

0: Brasil, e essa foi Gal Costa, Luz do Sol, fechando essa hora aqui pela Nova Brasil.
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0: Olha, ninguém acertou as 6 dezenas da Mega Sena sorteadas ontem e o prêmio acumulou para 100 milhões de reais. Os números sorteados foram os seguintes, anota aí, hein? 30, 35, 38, 39, 46 e 50. Ao todo, 41 apostas acertaram a quina e cada uma vai receber quase 65 mil reais. Quem fez a quadra vai ganhar quase 1.700, um pouquinho mais de 1.700 reais cada. A aposta simples custa R$6 e pode ser feita até às 8 horas da noite do sábado em casas lotéricas ou pelo site e aplicativo da Loterias Caixa. Nova Brasil, mais que moderna, brasileira, são 11 em ponto. Eu, Cláudia Nakazato, tô indo embora, mas quem já tá por aqui é a Ana Pellicer. Um beijo para você e uma ótima sexta. Tchau.
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Em 31 de julho de 2026. E chegou o último dia do mês. Passou rapidão, né? Pra mim passou, e pra você como foi? Tudo bem? Que honra, que alegria saber que você escolheu a Nova Brasil pra fazer parte da sua vida nessa manhã, nesse último dia do mês. Obrigada, bem-vinda, bem-vindo. Eu sou a Ana Pellicer. Vamos juntos até as 4 da tarde, curtindo sempre o melhor da música brasileira. A gente abre o horário agora com a Ivete Sangalo. Eu nunca amei alguém como te amei.

0: Brasil com o encontro do seu Jorge e a Marisa Monte. Quando chego, teve também o som do Rapa Vapor Barato aqui na Mais Que Moderna Brasileira 11:19.
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0: Skank Jack Tequila. Teve também o Zé Ramalho com Chão de Giz, aqui na mais moderna brasileira, 11h39.
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0: Estourada com o Capitão da Indústria. Paralamas do Sucesso teve também Roberta Sá, mais alguém.
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0: Equipes de resgate do Paquistão buscam 10 alpinistas desaparecidos após uma avalanche atingir o Broad Peak, a 12ª montanha mais alta do mundo, com 8.047 metros. 4 corpos já foram localizados, mas a operação segue prejudicada pelo mau tempo. O grupo era liderado pelo renomado montanhista Nirmal Purjão Ninsdai, conhecido por escalar os 14 picos mais altos do planeta em tempo recorde. A expedição reunia alpinistas de diversos países e as autoridades paquistanesas mobilizam helicópteros e equipes especializadas para tentar localizar os desaparecidos. Mais que moderna, brasileira, agora 11h57, depois do intervalo tem Sob Medida. A gente vai curtir uma hora de músicas direto, sem intervalos. Até já.
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1: Meio-dia, mais 2 minutos. Excelente início de tarde pra você. E é uma tarde especial, é a última tarde do mês de julho, hein? 31 hoje, fechando o mês de julho de 2026. Tudo bem com você? Obrigada, obrigada pela companhia. Onde quer que você esteja, curtindo a Nova Brasil, aí no seu carro, ouvindo pelo rádio, pelo aplicativo, ou então pelo nosso site novabrasil.com. Bom demais ter a sua companhia, viu? Nessa edição sob medida, a gente vai curtir o som. Sabe de quem? Da Luciana Mello, tem também o Luiz Melodia, Gilberto Gil e muito mais. A gente abre com a Ana Carolina. A canção tocou na hora errada.

Luciana Mello, teve também Gilberto Gil, Não Chore Mais. Mais que moderna brasileira, meio-dia 22, excelente tarde de sexta-feira pra você. Obrigada pela companhia, pelo carinho da audiência. Ó, final de semana tá aqui, batendo a porta já, né? E com ele, amanhã vai rolar em São Paulo um showzaço da nossa cigarra Simone. 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A gente tá aqui torcendo por você, viu? Dá tempo ainda, porque o resultado é no final dessa hora. Seguindo aqui no Sob Medida com Luiz Melodia, codinome Beija-Flor.

0: Agora só falta você com Maria Rita.
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0: Agora a gente faz uma pausa e a gente volta para o ano de 1980. A gente vai visitar um álbum que é a estreia dessa dupla, Cleiton e Cledir. A canção Vira Virou, composição dos irmãos Cleiton e Cledir. Ela reúne elementos da música regional gaúcha com influências da MPB e do pop, características presentes desde os primeiros trabalhos da dupla. Então bora recordar aqui no Arquivo Nova Brasil, Vira Virou, Cleiton e Cledir.

0: Carioca. Teve também Ney Mato Grosso com Sangue Latino.
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0: E João Bosco lançou a primeira parte do álbum Amigos Novos e Antigos, projeto que celebra seus 80 anos e mais de 5 décadas de carreira. Ó, o disco chega às plataformas com 6 faixas e participações de Zeca Pagodinho, Martinália, Thiago York, César Camargo Mariano e Hamilton de Holanda. A turminha é boa, hein? E ó, a versão completa vai ser lançada em 25 de setembro com 17 músicas. O projeto também dará origem a uma turnê que vai passar por Belo Horizonte, Maceió, Rio de Janeiro, São Paulo, Porto Alegre e Curitiba. E para você saber mais sobre o mundo da MPB, é só acessar nosso site novabrasil.com. Mais que moderna, brasileira. Agora faltando 1 minuto para 1 da tarde.
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0: Nova Brasil com o meu guri, Chico Buarque. Teve também Ivete Sangalo, Quando a Chuva Passar, aqui na Mais Moderna Brasileira, 1h19.
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0: moderna brasileira. A gente volta agora com o encontro do Roupa Nova com Tony Garrido, sensual.
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0: Nova Brasil, 1h33. Chegando agora aqui na programação, João Marcelo Boscoli com a coluna O Novo Sempre Vem, trazendo as novidades da música brasileira.
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3: Olá, eu sou João Marcelo Boscoli. Vamos ouvir agora, aqui no Novo Sempre Vem, Sal Doce com Clara Valverde, na música Querendo Beijar. Eu conheci a Clara Valverde, todos nós aqui na Nova Brasil, durante a visita dela aos estúdios do Novo Sempre Vem. Ela é uma grande produtora, uma grande agitadora cultural, além de uma artista que você já conhece. Se você não conhece, acho que você vai gostar. Sal Doce, Clara Valverde, Querendo Beijar. Nova Brasil, aqui o Novo Sempre Vem.
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0: Essa foi a coluna O Novo Sempre Vem com João Marcelo Bosco, que volta durante a nossa programação com mais novidades da música brasileira. E ó, toda segunda-feira, a partir das 20h, João Marcelo traz uma hora completinha com os novos artistas da nossa música. Só aqui em O Novo Sempre Vem, na mais que moderna brasileira. 1h36.
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0: Brasil, fechando essa hora com Azul da Cor do Mar, Tim Maia. Teve também Adriana Calcanhoto com Seu Pensamento.
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0: Cientistas identificaram 396 novos geóglifos escondidos sob a floresta amazônica, após sobrevoos com tecnologia LIDAR, que permite mapear o solo mesmo sob a vegetação. O levantamento abrangeu áreas do Acre, sul do Amazonas e regiões da Bolívia e do Peru. Antes do estudo, apenas 36 estruturas eram conhecidas na área pesquisada. Com a nova descoberta, o total chegou a 432 geóglifos. O estudo, publicado na revista Nature, reúne pesquisadores brasileiros e finlandeses. Mais que moderna, brasileira, agora 1h57.
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0: Gás. Teve também o Léo Jaime, A Vida Não Presta, Mais Que Moderna Brasileira, 12h22.
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0: Vanessa da Mata. Teve também sentimento bom com Rastapé aqui na Mais Que Moderna Brasileira, 12h39.
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0: Os homens emagrecem mais rápido do que as mulheres. A ciência explica que sim, mas isso não é uma regra absoluta. Por questões fisiológicas, eles costumam ter mais massa muscular, o que acelera o metabolismo e aumenta o gasto calórico diário, mesmo em repouso. No entanto, com o passar dos anos, tanto homens quanto mulheres perdem músculos e o metabolismo desacelera. Para todos, o segredo do emagrecimento saudável é o mesmo: alimentação balanceada, exercícios regulares e o acompanhamento profissional para gerar um déficit calórico seguro.
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0: Alice Kiss, teve também Max Vianda com Canções de Rei.
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0: Um terremoto de magnitude 5.6 foi registrado ontem à noite, próximo à fronteira entre o Peru e o Brasil. O epicentro ficou nas proximidades de Pucallpa, a cerca de 60 quilômetros do Acre, e teve profundidade de 145 quilômetros, o que reduziu o risco de danos. Moradores do lado peruano relataram ter sentido tremor com baixa intensidade. Até o momento, não há registros de danos nem de moradores que tenham percebido o abalo no lado brasileiro. Mais moderna brasileira, 3:02. Continue aqui, depois do intervalo a gente vai bater um papo ao vivaço com a Zélia Duncan. Então, ó, já espalha para todo mundo que curte a Zélia Duncan para sintonizar aqui na Nova Brasil. Bate-papo super bacana ao vivo. 3:03.
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0: tá dentro da rádio, eu adoro esse veículo. Estou muito feliz de estar aqui.
1: A Nova Brasil, esse ano, completa 26 anos de história.
0: Uau!
1: E você faz parte dessa história.
0: Fico muito feliz.
1: Pois é, ela sim, que é uma das vozes mais respeitadas e atuantes da nossa música, assume um novo e importante papel no cenário cultural brasileiro. Zélia Duncan é a nova curadora do Festival Nova Brasil.
0: Uau, que onda, hein?
1: Marcinho.
0: Que delícia, que delícia.
1: E ó, depois de encantar o público no palco do Festival Nova Brasil 2025, que foi um arraso, Zélia agora assume a missão de ser a curadora desta celebração, dessa festa de brasilidade. Claro, para falar sobre essa responsabilidade, que não é pouca não, né?
0: Não, não é não.
1: O que o público pode esperar, essa paixão pela MPB, a gente conversa assim com ela. Bem-vinda, Zélia.
0: Poxa, obrigada, que delícia, assim, de ser tão recebida com esse carinho seu. Eu fico muito feliz. Temos muito o que fazer esse ano.
1: Muito, muito mesmo. Ó, eu tava aqui conversando em off, né? Esse ano eu completo 17 anos de Nova Brasil.
0: Uau.
1: É assim, já fui em vários shows, já acompanhei várias entrevistas, mas eu não tinha tido a honra de te encontrar pessoalmente. Tô muito feliz.
0: Que bom,
1: por isso.
0: Iniciamos uma nova era agora.
1: Nova
0: hein?
1: Era. Tamo junta.
0: Que bom.
1: Bom, pra celebrar 4 décadas e meia de história, é história, né, Zélia?
0: É história,
1: você
0: menina.
1: Colocou no ar agora o álbum Agudo Grave.
0: Isso.
1: Projeto totalmente autoral, inédito. Como tem sido sentir o carinho do público com esse lançamento? Como tá só essa
0: tem
1: fase?
0: Tem sido muito emocionante pra mim, porque eu não gravava um álbum de inéditas há 5 anos.
1: Uhum.
0: E eu sou uma pessoa que produz muito, então eu tava com muita coisa pra mostrar.
1: Uhum.
0: E entendendo qual seria essa hora. Achei que era esse ano, conheci Maria Beraldo, uma artista incrível que produziu o meu álbum, com quem eu fiz uma música, cantou no disco. Então, eu fui criando coragem e vontade. Eu acho sempre que a gente tem que ter vontade para fazer as coisas, especialmente em arte.
1: Uhum.
0: Quando a gente faz automaticamente, não é legal. Então, eu espero a hora que eu acredito que eu tô precisando, tô querendo. E aí, começo a procurar as pessoas certas. Foi a hora que a Maria apareceu. E todos os sinais foram me dizendo que eu devia fazer com ela o álbum. E o Agudo Grave são 10 músicas.

0: E agora tô na fila. Tem três músicas nossas no álbum.
1: E falando do Pontes do Ar, né? Essa faixa, parceria dele com Alberto Contidentino, ela tá bombando muito,
0: que
1: muito.
0: Bom.
1: E o público abraçou, assim, de uma forma muito especial. Por que você acha que isso tá acontecendo, Zélia?
0: Olha, não tem muita explicação as coisas, né? A gente, às vezes você aposta numa música e ela... Você quer ver uma coisa divertida?
1: Quero.
0: O álbum Zélia Duncan, que foi o álbum quando eu fui pra Warner, eu comecei a assinar a Zélia Duncan. Na hora de fazer um single, a gente fazia um CDzinho, né?
1: Uhum.
0: Aí eu disse assim, gente, não quero uma música só, porque eu me sinto muito plural. Posso botar quatro músicas no meu single? Botei quatro músicas no single.
1: Uhum.
0: Catedral não estava entre elas.
1: Não?
0: Não.
1: Que a gente tá ouvindo agora de fundo, inclusive.
0: Olha que barato. Ah. E, no entanto, virou a minha grande porta de entrada para um outro momento da minha vida e para poder ficar um pouco, ter um espaço maior. E ela não era o meu single. Então, eu não sei te explicar. Você faz o disco, você como dona das músicas é mais difícil de escolher, mas às vezes tem uma faixa que diz assim, ei, me joga lá primeiro.
1: Uhum.
0: E o Pontes no Ar apontou isso pra gente. Então, pelo visto, dessa vez, nós acertamos.
1: Acertou na música. E falando sobre construir pontes, que essa canção fala sobre isso, né?
0: Uhum.
1: Você, o ano passado, teve no palco do Festival Nova Brasil.
0: Sim,
1: 2025, que foi
0: muito bom.
1: Foi muito bom. Foi
0: uma assim, alegria danada.
1: Muito,
0: assim.
1: Emocionou a plateia. E agora você está com essa responsabilidade de assumir a curadoria desse evento tão importante
0: para
1: a nossa música.
0: Não imaginei que isso fosse acontecer, mas acho que a gente se movimenta na vida plantando sementes que a gente nem sabe que a gente está plantando. Eu me interesso muito pelos meus colegas. Eu gosto muito de dividir palco. Eu sou roteirista do Prêmio da Música há 9 anos.
1: Uhum.
0: Então eu tenho uma especialidade em elogiar e procurar as coisas boas da música e dos colegas. Então fico pensando que essa nova missão que estão me dando tem a ver com os meus movimentos na vida também, de ter prazer em ver os outros brilharem também. Isso
1: porque
0: é legal.
1: Você sempre plantou a sementinha no bom solo, né?
0: Eu tento. Eu acho que é legal.
1: E agora?
0: E comecei a cantar muito jovem. Então agora, que eu tô com 61 anos e 45 de carreira, um álbum totalmente novo, com uma artista jovem do meu lado, que é a Maria Beraldo. Então, assim, me dá muita alegria ver os jovens chegando e ensinando pra gente coisas.
1: Essa troca é muito importante.
0: Muito,
1: tanto pra eles como pra gente.
0: Claro.
1: Né?
0: Então, vai ser uma delícia olhar pras pessoas da minha geração, pras pessoas da geração anterior e pra essa galera que tá chegando. A ideia da gente aqui no festival é essa. Conseguir contemplar o máximo desse retrato que é a diversidade do Brasil, né? Quanta gente incrível fazendo música. Né?
1: Muita. E cada dia mais
0: despontando,
1: né? É. E com acesso à internet, que a gente tem agora mais acesso ainda.
0: Sim.
1: Antes era mais restrito, né? Esse conhecimento, essa troca, essa divulgação. Hoje em dia o acesso está melhor. Né?
0: Você acha isso? É verdade. Por um lado está melhor e para quem está começando é muito difícil ainda, né? Porque fica tudo muito espalhado.
1: Uhum.
0: Então quando a gente consegue puxar um ou outro, dizer, pô, vem cá, gente, olha aqui, olha que lindo que a gente trouxe para você. E é isso que a gente quer fazer, eu acho que é isso que sempre vocês fizeram com esse festival. E eu quero continuar, dar passos com vocês.
1: Bom, sem dar spoiler, sem dar spoiler, só um tiquinho, vai. Tem artistas que você já pode contar que vai estar nesse festival?
0: Ah, eu posso? Se você tá perguntando, eu tô achando que eu posso.
1: Ah, acho que um tiquinho pode, né? Um tiquinho só.
0: Um tiquinho?
1: Só. É.
0: Posso?
1: Pode.
0: É, porque eu não sei se os convites foram todos feitos, né? Não, né? Alguns, né? Posso falar?
1: Pode falar,
0: posso
1: produção?
0: Posso falar de Lenine? Pô, que alegria. Eba, Lenine, um grande...
1: Porque eu também não tô sabendo, eu tô aqui, ó, tô curtindo junto.
0: Lenine é um cara muito importante pra música brasileira.
1: Sim.
0: Um cara da minha geração que se tornou um cara...
1: Parceiraço da Nova Brasil também,
0: né?
1: Também,
0: e ele lançando o álbum dele, Eita.
1: Uhum.
0: Eu fui no show recentemente.
1: Maravilhoso.
0: Me esbaldei. Então, tá aí, gente. Lenine, eu já garanto pra vocês que
1: Lenine,
0: vem.
1: Lenine!
0: Que delícia.
1: Maravilhoso. Bom, infelizmente, o nosso tempo é curtíssimo.
0: Ok, não, mas eu tô no teu pé, imagina.
1: Você vai ficar aqui.
0: Eu vou ali e volto.
1: É só a primeira vez. A gente
0: vai ter muito que conversar.
1: Demais. A gente pode já falar a data do festival, produção? Pode? Pode. Dia...
0: Novembro.
1: Dia 14
0: de novembro.
1: No Parque Vila Lobos, em São Paulo.
0: Gente, é aquele

0: esquema, o dia inteiro música e com outras coisas para vocês desfrutarem lá. Artistas diversos, a gente quer ver vocês, como sempre, curtindo, se expressando e principalmente aproveitando o evento. Vai ter coisa o dia inteiro para vocês verem lá.
1: Vai ser imperdível.
0: Eu acho
1: também. Então já chama os amigos, a família, os inimigos, todo mundo junto.
0: Isso, e a gente vai esquecer esse negócio de inimigo lá.
1: Não
0: vai,
1: tem nada.
0: Vai ter,
1: a música
0: faz a ponte
1: exato,
0: no ar.
1: Exato. Né? As pontes invisíveis e indestrutíveis.
0: Isso aí.
1: Né,
0: como diria o Chorão.
1: Exato.
0: Que artista maravilhoso.
1: Maravilhoso.
0: Saudades.
1: Maravilhoso.
0: Isso aí.
1: Maravilhoso.
0: Pontes
1: é
0: no ar, pontes indestrutíveis.
1: Fechou.
0: Viva a música.
1: Bom, Zélia Duncan, eu quero que você anuncie a próxima música.
0: Uau, que emoção, jura?
1: Qual é?
0: Uhum. Você vai ouvir Pontes no Ar, de Zélia Duncan e Alberto Continentino.
1: Um beijo.

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3: Uma conversa aqui com os pais e professores. Todas as vezes que nós imaginamos que nós podemos homogeneizar os nossos filhos ou os nossos alunos, a gente erra. O que é homogeneizar? É achar que os alunos são iguais, que os filhos são iguais. Não são. Os filhos são diferentes, os alunos são diferentes. Comparar um filho com outro é um erro. A riqueza está na heterogeneidade. E esse é o nosso desafio: amar, respeitar cada um do jeito que ele é. Isso não significa que as pessoas não precisem melhorar, não possam melhorar. Mas, minha gente, não é com água quente que se faz uma planta crescer mais rapidamente.
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0: Rosa Bianchi Primeiros Erros. Mais que moderna brasileira, 3h41.
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0: horário, essa hora, com alívio imediato, som acústico do Engenheiros do Havaí. Teve também Tim Maia com a Gal Costa, um dia de domingo.
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0: 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Agora faltando 2 minutos para as 16h. Eu sou a Ana Pelisseri e estou indo nessa. Obrigada pelo carinho da companhia. Um excelente finalzinho de tarde de sexta-feira para você. Um lindo final de semana. Aproveite bem. Estou de volta na segunda-feira a partir das 11h. Fique bem, cuide-se bem, um beijo e até segunda.
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1: Mais que moderna brasileira, ótima tarde. Começou sob medida o som de Rita Lee.

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2: Na última terça-feira, dia 28, a gente celebrou o aniversário de uma artista que mudou pra sempre a história da música brasileira. Eu tô falando da rainha da Axé Music, Daniela Mercury. Quando Daniela surgiu no início dos anos 90, ela não só conquistou o Brasil com a sua energia inesgotável, como ela também ajudou a transformar a música baiana em um fenômeno nacional, abrindo caminho para que a Axé Music ocupasse rádios, televisões e palcos de todo o país. Quem viveu nessa época se lembra. Ao longo de mais de 4 décadas de carreira, ela construiu uma trajetória marcada pela inquietação artística. Ela misturou samba reggae, MPB, música eletrônica, ritmos afro-brasileiros e sonoridades do mundo inteiro, sem jamais perder as suas raízes. Daniela nunca teve medo de experimentar, nunca teve medo de se posicionar e de usar a arte como ferramenta de transformação. Daniela Mercury é daquelas artistas que transcendem o sucesso. Ela se tornou um símbolo de liberdade, de coragem e de afirmação da cultura brasileira. E num país que tantas vezes esquece os seus pioneiros, é bonito lembrar que muito do que ouvimos e celebramos hoje passou pelos caminhos que ela ajudou a construir. Parabéns, Daniela Mercury, em nome de toda a Nova Brasil. E para nossa sexta-feira ficar ainda mais animada, vamos ouvi-la cantar uma música que faz parte da nossa memória afetiva. Nobre Vagabundo.
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0: Na Brasileira, o som do Barão Vermelho, o poeta está vivo.
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0: 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Mais que moderna, brasileira, agora 2 para as 5. Ótima tarde para você. 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Nova Brasil FM, agora 1 para as 5, para você uma ótima tarde.

0: Nova Brasil, ao som de Lucas Félix, todas as canções. Tá chegando o Weber Lima com mais uma edição do Nova Brasil em Campo, repercutindo muito futebol com você que está na sintonia, o melhor ouvinte, ouvinte Nova Brasil FM. Hoje com o Celso e também com ele, o Renan, só cracaço aqui, representando muito bem Nova Brasil em Campo. Fique na sintonia, mais que moderna brasileira, agora 5h25, ótima tarde para você. 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
2: A Anhanguera com atendimento de acidente no sentido interior, pela Marginal em Campinas, quilômetro 96 e também mais à frente, já entre Campinas e Sumaré, quilômetro 106. Nessa região, Ala de Nucelme é uma opção pelo trecho. 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
11: 5 horas e 28 minutos. Grande abraço. Ih, o Totô ali, turvo ali, rapaz. Tem que dar uma ajeitada ali. É 11 horas, ó. 17 horas e 29 minutos. Você, a partir de agora, curte o Nova Brasil em Campo com pão de alhozinho, com pão de alhozinho da jogo. Também no youtube.com/Nova Brasil em Campo. youtube.com/jornalismo Nova Brasil, você participando conosco, mandando a sua mensagem através do chat do YouTube e lógico no WhatsApp 11 943 805 100, lembrando a você que você está concorrendo a essa Alexa. A essa Alexa, você está concorrendo aí a essa Alexa, é um presente da Nova Brasil para o nosso ouvinte, participando através do WhatsApp. Você envia a sua mensagem, manda a sua opinião e você concorre a essa bela Alexa, tá certo? Bom, é o seguinte, a gente hoje vai falar da notícia, né? Da reclamação, na verdade, de Fernando Diniz, que se tornou notícia, né? A reprovação pelo treinador e por jogadores do gramado do Itaquerão. A gente vai falar sobre isso a partir de agora, que é a nossa enquete de hoje, né? Não é sobre o gramado, não. É sobre poupar jogadores, na verdade, né? A gente já vai falar da polêmica do gramado, mas vamos falar do que fez Fernando Diniz ontem em poupar o time. Se jogasse com um time melhorzinho, ganhava do Atlético Paranaense. Inclusive, vou falar, hein? O Atlético Paranaense é o elefante em cima da árvore, hein? Pra estar em terceiro lugar com aquele futebolzinho, meu Deus do céu, cara. Jogou com o time reserva do Corinthians e merecia perder. É, o Yuri Alberto acabou perdendo. O Yuri Alberto acabou perdendo grandes oportunidades durante o jogo, duas grandes oportunidades, né? Uma de cabeça, cabeceou no meio do gol, e a outra cara a cara com o Santos, que não dá para centroavante perder aquele tipo de gol. Fernando Diniz acertou ao poupar o Corinthians? Sim ou não? Ao poupar os jogadores do Corinthians? Sim ou não? Você participa conosco, manda a sua mensagem. Acertou ou não a poupar jogadores do Corinthians? A gente vai falar do Timão em instantes, mas antes vamos com as manchetes do programa de hoje, último dia de julho. Vamos entrar em agosto, 31 de julho de 2026, com Edson Rufino, Lucas Basílio, Felipe Oliveira, Felipe Camargo e Antônio Lima.
12: O Corinthians ontem apenas empatou diante do Atlético Paranaense jogando na Arena. 0-0 foi o placar final. Técnico Fernando Diniz preservou vários titulares, mas no segundo tempo colocou Yuri Alberto e com 20 minutos em campo sofreu uma lesão muscular. Outro problema de ordem médica, o Zacaria Labiá, torção no joelho. Gramado da Arena recebeu muitas críticas.
13: Atacante Paulinho treina normalmente na academia de futebol e já deve estar de volta no duelo deste domingo diante do Fortaleza pela Copa do Brasil.
14: No Santos, Cuca encerra a preparação para o primeiro duelo das oitavas de final da Copa do Brasil. Neymar treinou normalmente e está à disposição. Fora das quatro linhas, o Santos já conhece data e horário dos jogos contra o Macará pelas oitavas da Copa Sul-Americana.
15: Júlio Casares pede afastamento do São Paulo Futebol Clube, sua saída do Conselho Deliberativo e fim das investigações no Tricolor Paulista. Mas o Conselho de Ética do clube não acatará os pedidos do ex-presidente e dará sequência às suas investigações.
16: Atlético Paranaense anuncia atacante colombiano. Pressão sobre Luiz Castro aumenta no Grêmio e Vasco está próximo de contratar volante do Racing da Argentina.
11: Portanto, as mensagens do programa de hoje, comigo Éber Lima, Renan Teixeira, Celso Cardoso e toda a equipe da Nova Brasil, com a técnica de Ricardo Simões, Cezinha Martins, Lucas Monteiro, Pedro Ávila, na mesa de som, Celcinho Roberto, na produção de Antônio Lima, do Paulo Eduardo, na técnica externa, sempre com o nosso Cuca Labareda, que fez um trabalho espetacular ontem lá na Arena, e a gente vai falar muito sobre o jogo de ontem entre Corinthians e Atlético Paranaense. Renan, a enquete de hoje, eu já sei a sua opinião, porque a gente já debateu muito sobre isso no SBT Esportes. Ah, lembrando que quem acompanha o Nova Brasil em Campo no rádio aqui em Araçatuba no 90,1 e em São José dos Campos no 91,5, a partir de segunda-feira, o SBT Esportes, tanto pro TH+, SBT Interior aí em Araçatuba, como pro SBT Vale, para toda a região do Vale do Paraíba, o SBT Esportes, na nova programação do SBT, a partir das 18h45, estarei ao lado do Renan, todos os dias trazendo informações para você no SBT Esportes. E aí depois, a partir do dia 10, em Ribeirão Preto, para quem está em Ribeirão Preto, no 91,3, 18h45. E pra galera lá em João Pessoa, no 102,5, que acompanha o futebol da Nova Brasil, estaremos a partir de segunda, às 18h45, pro TH Mais Tambaú, em João Pessoa, para todo o estado da Paraíba, falando das coisas do Botafogo, do Campinense, do 13, do Souza, da Copa Paraíba, que começa em setembro, do Botafogo, que tá na Série C do Campeonato Brasileiro, tudo isso a partir de segunda. Renan, vamos lá. Fernando Diniz acertou ou não a poupar o Corinthians?
17: Boa tarde. Celso, todos os nossos ouvintes, muito boa tarde. Como que você consegue estar em cinco lugares ao mesmo tempo?
11: É milagre, é o multiverso. Assistiu o Homem-Aranha já, Renan?
17: Não.
11: Ah, não? Eu vou assistir amanhã o Homem-Aranha.
17: Ô, Weber, é o seguinte, na minha opinião, não. É muito fácil falar depois que o jogo já acabou, né? E a gente já sabe o resultado. E a gente já sabe que...
11: E você falou antes, que eu sou prova. É. Ontem você estava aqui.
17: Eu falei
11: antes. O Renan
17: antes.
11: Ficou aqui assistindo, acompanhando a nossa transmissão. Ele falava assim... Diniz está errando, pô. Os caras descansaram demais.
17: Primeiro que você manda um recado pro campeonato. Eu tô abrindo mão de você. Eu não tenho grandes ambições e objetivos dentro do Campeonato Brasileiro. Meu foco são as Copas. A Copa Libertadores e a Copa do Brasil que tem nesse fim de semana. Ele poupou pro jogo contra o Inter e mesmo assim perdeu que talvez o jogador que ele menos pudesse perder, o Yuri. Que é o jogador, Celso, que na minha opinião, hoje... No elenco do Corinthians, não tem o substituto. Se você perde só o Garro, cara, você consegue compor ali com Bidon, você consegue mudar um pouco a característica, mas você mantém um padrão. O Yuri, não. Você não tem o substituto pro Yuri. Então, eu não pouparia, não, Weber. Eu acho que, pô, dava pra ganhar, dava pra...
11: Ah,
17: e se o Corinthians ganha, Weber, ele fica ali próximo do G5 esse ano, né?
11: Sim.
17: Fica próximo do G5 pra buscar uma vaga...
11: O Corinthians ficaria a um ponto do Bahia, que é o quinto colocado com 32.
17: Ah, fica mais próximo de você buscar uma vaga ali na...
11: O Atlético Paranaense é o elefante na árvore. Isso daí não vai aguentar, jogando aquele futebol lá de ontem, ficar em terceiro, não aguenta, não.
17: Se vai aguentar, eu não sei, Weber, mas não fugiu do que é o seu padrão, pelo menos no meu ponto de vista. O Atlético jogou o que joga sempre fora de casa.
11: Então,
17: contra o São Paulo. Contra o São Paulo foi diferente disso? Não foi. Jogando em contra-ataque, explorando a velocidade do Viveiro, não foi diferente contra o São Paulo, né? Então, eu acho que o Atlético é mais ou menos isso aí, mas é muito eficiente, Weber. É um time que cumpre muito, muito bem, à risca, o que é disposto ali pelo treinador, que é imposto, desculpa, pelo treinador, e é efetivo, consegue em contra-ataques, tem o artilheiro do campeonato, o Viveiros. E pra mim não foi muito diferente do que foi contra o Corinthians. O Corinthians, que mesmo com os reservas, né, dos titulares que entraram em campo ontem, jogaram fora de posição. A não ser o Hugo, obviamente, o goleiro. É. O Ranieri jogou na zaga. E o Mateuzinho jogou de lateral esquerdo, não de lateral direito, né? Então, mas eu não teria poupado, não. Talvez um ou outro que tá com um desgaste maior, beleza. Dois, três. Agora, o time inteiro da forma que foi, eu não faria, não. Eu não sou a favor disso, não.
11: E só pra vocês terem uma ideia, eu falei aqui, quando acabou o jogo, né? Falei, gente, o jogo foi muito ruim. Ou o jogo xoxo. E depois saíram os números da partida. Desde 2014, há 12 anos, não tem um jogo no Campeonato Brasileiro com um número tão ruim de finalizações. Para vocês terem uma ideia, há 12 anos não tem um jogo como o de ontem entre Corinthians e Atlético Paranaense.
17: No primeiro turno, Vitória e Corinthians, também não foi, não teve pouquíssimas finalizações?
11: Mas foi menos, ontem foi menos.
17: Foi menos ainda?
11: 12 anos.
17: Porque aquele jogo eu achei pior que esse, para ser sincero. Aquele jogo contra o Vitória lá eu achei pior que esse. Acho que foi o comecinho do Diniz, né? Um dos primeiros jogos do Diniz.
11: Celso, e aí, você concorda com poupar jogadores que o Fernando Diniz está fazendo, Celso? Boa tarde, Renan.
18: Boa tarde, Weber. Boa tarde, ouvinte Nova Brasil em Campo. Eu concordo. E vou explicar por quê. A gente não pode esquecer que teve a parada de Copa do Mundo, os jogadores estavam em férias. Então essa parada, que a gente chama de intertemporada, tem os mesmos efeitos de uma pré-temporada. Acho até que as contusões que estão acontecendo não são por acaso. Não são por acaso. Os jogadores estão voltando agora. Quer dizer, então o tempo que teve de preparação depois dessas férias não é um tempo assim que dê para você garantir que os caras vão entrar e vão jogar, tem ritmo de jogo, tem a mesma a questão da preparação física. Então esse cuidado para você ter um mata-mata, eu acho que faz sentido. Não estou dizendo que o Diniz menosprezou o Atlético Paranaense, mas dava para ganhar do Atlético mesmo com uma formação, digamos assim, alternativa. Tanto dava que a grande chance do jogo foi do Corinthians, foi com o Mateuzinho. O Corinthians poderia ter vencido o jogo.
19: Duas, na verdade, né, Celso? Duas. O Yuri teve uma no segundo.
18: Então essa leitura do Diniz me pareceu correta. A gente estranha, porque foi um time totalmente remendado. Mateuzinho atuando como lateral esquerdo. E aí o menino uruguaio atuando ali pelo lado, o Pablo Milans, né?
19: Pedro,
18: trabalhando pelo lado direito, quer dizer, o Ranieri de zagueiro, que foi bem, diga-se de passagem.
19: Sim.
18: Então ele quis preservar o jogo pro mata-mata, porque o jogo com o Inter, apesar de o Inter estar mal no Campeonato Brasileiro, vai ser um jogo difícil. Então ele falou assim, eu vou focar no mata-mata para não correr risco. Ainda assim, perdeu o Yuri Alberto e perdeu o Labiá. Mas o Labiá, ele atribui ao gramado, isso é assunto para a gente conversar aqui, porque é inadmissível o Corinthians, que sempre teve o melhor gramado do país, elogiado até por Abel Ferreira.
19: Verdade.
18: Tem um gramado hoje que acaba machucando seus jogadores.
19: O Diniz que não costuma fazer isso.
18: Não?
19: O Diniz não costuma fazer isso. Botar um time praticamente inteiro reserva. Se ele tivesse... mais opções, porque ele não tinha o Angileri ontem, né?
18: Não tinha
19: o Bidu, e não tinha o Angileri. Daí ele teve que manter um dos titulares. Porque se ele tivesse, ele colocaria todos os reservas. Sim. Somente o Hugo. Né? E que não é característica dele. O Diniz não faz isso.
18: Antes da Copa do Mundo, ele foi colocando em uma competição e na outra o mesmo time. Mas acho que tem a ver justamente com a questão da preparação, com a volta da Copa do Mundo, esse tempo curto de preparação que você aumenta o risco de contusão, porque os jogadores não estão bem preparados do ponto de vista físico.
19: Pô, eu penso totalmente contrário, o Heber. Desculpa, Celso. Respeito, obviamente, sua opinião. E ela é pertinente, claro que é, mas. Esse tempo é o que todo treinador deseja e sonha. Essa intertemporada, na verdade, foi uma...
18: treinando, né? Não foi um tempo treinando, foi um tempo com os caras parados.
19: Não, mas mesmo assim, foi bastante tempo treinando, né? Foi bastante tempo treinando. Vou pegar como base o São Paulo. São Paulo voltou dia 17. Teve um mês, exatamente um mês, porque a volta, se eu não me engano, do São Paulo foi num dia 17 também. Não, foi mais até.
20: É porque a Copa foi maior, né, dessa vez.
19: Então, a Copa foi maior. Então, teve o tempo ideal que todo treinador sonha pra descansar, recuperar quem tá, né, mais gastado, lesionado, e esse tempo de preparação. O Heber fala pra mim sempre, quando a gente chega aqui mais cedo na rádio, fica ali no cantinho tomando um café. Você viu quantos gols o Kane fez na Alemanha? Eu falei, mas por que, Weber, que ele tem mais de 50 gols na temporada? Porque ele tá todo jogo dentro do campo. Eu não vejo o Kane sendo poupado. Certo, Weber? A gente fala sobre isso daí bastante. Eu não vejo jogadores na Europa que têm o tempo adequado de preparação, porque a pré-temporada, no caso, foi uma intertemporada, foi no meio da temporada, ela é usada para quê, Celso? Preparar o corpo dos jogadores para suportar. Né? E é claro que vai ter um caso ou outro. Vai ter, ó, o Garro tá mais desgastado, ele tá com uma dor pontual ali na coxa. Claro que tem um caso ou outro. Mas, no geral, os clubes europeus também jogam tanto que os brasileiros jogam. Jogam muitos jogos. Os clubes ingleses têm 4 torneios também, diluídos durante 10 meses.
20: Agora a Europa ficou igual a gente. Ficou
19: igual. Tem bastante jogo
20: com
19: também.
20: Liga das Nações, Liga Conference League... eliminatórias de Eurocopa, Liga dos Campeões, Europa League, Campeonato Nacional.
19: Conference League.
20: A Conference League. Os europeus estão na mesma pegada e estão querendo inventar um quarto torneio na Europa.
19: E eu vejo menos...
20: De clubes, né? Um quarto torneio de clubes.
19: E eu vejo menos, Weber e Celso, os clubes europeus poupando jogadores dessa forma. Repito, um ou outro diante de uma necessidade. Certo? E falando nisso, eu acho que o Brasil tem que se adequar ao calendário FIFA, né? Não é calendário, é o calendário FIFA. Porque o meio do ano que vem vai ser a mesma coisa, porque a Copa do Mundo Feminino é aqui no Brasil.
20: Mas eu acho que vai continuar. Os caras estão lutando para continuar o campeonato.
19: Então, mas vai usar os estádios, Ué. Vai usar
20: os estádios, mas vai usar o de Brasília. Vai usar o de Fortaleza lá que ninguém usa.
19: Então, mas aqui em São Paulo vai usar o do Corinthians, provavelmente.
20: Ah, sim, aqui em São Paulo do Corinthians, no Rio Maracanã.
19: Então.
20: Aí vai adaptando.
19: Então, mas aí no Maracanã, por exemplo, 2 usam. Sim, já Flamengo e o Fluminense. Já complica. Né? Então, eu acho que não vai ser viável, né? Essa situação. Mas, de qualquer forma, não pelo Copa do Mundo Feminino. Eu acho que o Brasil tem que se adequar a esse calendário, Weber.
20: Sim. Ó, eu vou falar um negócio pra vocês que eu fiquei pensando muito nessa questão de poupar na ideia do Diniz, tá? Eu entendo que ele acredite, e é realmente mais fácil você conquistar uma Copa do que esse campeonato longo do brasileiro, né?
0: Mas são 38 rodadas. Pro Palmeiras, né?
20: Exatamente. É. Mas assim, o Corinthians e os outros clubes, os Corinthians mais 17 clubes, não tem que pensar em título de campeonato brasileiro, mas não tem de pensar, não é hoje, nem no ano que vem, nem no outro, porque se continuar Flamengo e Palmeiras desse jeito, é um ou outro. Quando aconteceu a catástrofe, como o do Botafogo, que veio um cara e despejou um caminhão de dinheiro.
19: E como está o Botafogo agora?
20: Exatamente. E aí conquistou o título, beleza. Mas brasileiro é Flamengo ou Palmeiras. E está assim nos últimos anos, né? O Corinthians, o Diniz, está apostando nas Copas. Eu vendo pelo que a gente está acompanhando aí novamente, né, das Copas, não vai acontecer a catástrofe que aconteceu em 2023 com o São Paulo. E não vai acontecer a catástrofe do Corinthians do ano passado também, gente. Esqueça isso.
19: É mais possível,
20: Não, é ilusão achar que o São Paulo já caiu fora da Copa do Brasil, tem a Sul-Americana aí. O Corinthians ganhou a Copa do Brasil no ano passado e tá achando que pode ganhar de novo. Não vai dar, não vai dar.
0: Quem foi o adversário do Corinthians, afinal?
19: Vasco da Gama.
20: Foi o Vasco.
0: O Diniz. E olha o Vasco.
20: Sim.
0: Quer dizer, então aí são duas catástrofes numa edição só.
20: Mas é.
0: Na Copa é viável você chegar.
19: Na Copa é possível, né?
20: É possível, mas eu não acredito nisso, tá? Eu acredito que o Palmeiras, assim, vai ser difícil o Palmeiras perder essa Copa do Brasil. Né? O Flamengo, que poderia ser um time que bateria de frente com esse Palmeiras, olha, não vejo mesmo, não vejo um...
0: Também foi eliminado, né?
20: Flamengo tá fora, O Flamengo já tá fora.
19: A Copa do Brasil tá fora.
20: Que era o Flamengo que eu achava que poderia enfrentar o Palmeiras frente a frente.
19: Pelo Vitória.
20: Então, gente, esquece isso daí. Eu acredito que o Corinthians deveria pensar na vaga da Libertadores através do brasileiro, que é muito possível. Porque os times que estão ali na frente do Corinthians, eles não são times regulares. Você vê o Fluminense, a dificuldade do Fluminense... O Atlético Paranaense, o futebol apresentado ontem, eles não vão conseguir, nesse período, até o final do campeonato, se manter ali o Bahia, irregular o tempo todo. Então, eu acreditava, ouvia mais possibilidade do Corinthians buscar a Libertadores do próximo ano através do brasileiro e não ficar pensando em Copa do Brasil ou título de Libertadores, não enxergo realmente.
19: E ontem
20: ainda piorou, né? Porque perdeu, o Edson Firmino vai trazer informação, o Labiá já foi esse ano, não era muito utilizado, né?
19: Mas tava sendo bastante utilizado.
20: Sim, mas não é jogador titular.
19: Não, titular não.
20: O Yuri Alberto vai ficar afastado, o Corinthians não informou o grau da lesão, mas vai ficar afastado por um tempo. E no pacote ainda apareceu um trauma no pé do Garro, vai ficar afastado também um tempo. A gente vai falar sobre isso a partir de agora com o nosso Edson Rufino. Vocês queriam falar alguma coisa em relação...
19: Só uma coisinha só, rapidinho. Apesar de concordar com você, esse ano acontece uma vergonha, que é dar o vice-campeonato da Copa do Brasil uma vaga para a Libertadores.
20: Sim.
19: Que é uma vergonha. Por exemplo, o Vasco hoje estaria na Libertadores desse ano, sendo que o Vasco quase foi rebaixado no Campeonato Brasileiro.
20: Sim.
19: Isso é um erro. Inexplicável. Entendeu?
20: Ser campeão.
0: Pra valorizar, né?
19: Pra valorizar. Então, a Copa do Brasil, você chegou na final, você tá na Libertadores. E ainda com a possibilidade de.
20: Quer dizer, você perde e você ganha ainda.
19: Você perde e ainda vai pra Libertadores.
20: Um prêmio, pô.
19: Só que o Diniz, que é um treinador que historicamente vai mal em campeonatos brasileiros, em pontos corridos, eu sendo o Diniz, eu daria uma importância para esse campeonato para mudar um pouco dessa minha história. Como o Weber falou, Flamengo e Palmeiras estão lá na frente brigando pelo título. E o Palmeiras hoje muito à frente. Eu acho que para os outros clubes, para os outros 18 clubes, você chegar na Libertadores é uma espécie de título. Não vai ter um troféu lá na sua sala, mas é uma vitória para a temporada. Se o São Paulo chegar na final, na Libertadores via Campeonato Brasileiro, é um título pro São Paulo. É um título pro Corinthians, da forma que eles estão, todos endividados, não sei o quê. Sim. Já é um título pro clube. Repito, não vai ter o troféu na sala, mas é uma vitória dentro da temporada. Então eu focaria também no brasileiro. Não abriria a mão do brasileiro de forma nenhuma.
20: 5 horas e 49. E outra coisa, eu falei aqui, o Corinthians perdeu o Yuri Alberto, né? eu, antes do jogo, muitos corintianos participaram com a gente, através do nosso Edson Rufino, que estava do lado externo de Itaquerão. O pessoal, não sei, que está iludido, rapaz, com o negócio do Yuri Alberto. O Yuri Alberto, esse ano, conseguiu marcar apenas 8 gols, gente. Já chegou a 32 jogos. No Campeonato Brasileiro, são 17 jogos e 3 gols. Ele perde gol demais. Ontem ele perdeu um que é brincadeira na cara do Santos.
1: Ele entrega atacante.
20: Ele é atacante, gente.
18: Não, ele entrega sem a bola.
1: Comprometimento.
18: Ele entrega com a bola, comprometimento. Ele é um cara do desafogo. E outra, você não tem substituto.
1: É.
18: Quem que você vai colocar? Quem no lugar?
20: Um jogador com 32 jogos e 8 gols é um bom número? Um atacante? Mas, um matador?
18: Mas ele foi artilheiro do time.
20: O Caleri, ano, o Celso, jogando nada, tem mais gols já que o Yuri Alberto.
1: Se você ficar ligado só no número, só na estatística...
20: Mas ele é o atacante, Renan.
18: Mas ele tem um comprometimento.
1: Mas não é, ele entrega bastante.
18: Contra-ataque, ele é o cara que ele briga na primeira marcação na linha, na saída de bola do adversário. Hoje o Yuri Alberto, ele não tem substituto no Corinthians.
20: Não, ok. Isso é um ponto.
1: Opção de desafogo.
20: Esse é um ponto, mas esse ano...
18: Ele vai na força, ele vai na velocidade, não tem outro jogador com essa característica.
20: Mas esse ano ele está muito mal, gente. Esse ano ele está muito mal. Se a gente fizer aqui, ó, se a gente for bonzinho com ele aqui, 32 jogos, 8 gols, a gente falaria assim, ó, cada 4 jogos ele faz um. Ele faz um. Que já não é um bom número para o atacante.
1: Quantos como titular?
20: Tem uma minutagem aqui, ó. Só pra você ter uma ideia.
1: Isso é importante, né? Ontem ele entrou 15 minutos.
20: Exatamente. Ó, só pra vocês terem uma ideia, no brasileiro, são 17 jogos que está marcando com 1.423 minutos, que representa 15 jogos e meio. 15 jogos e meio. Ó, 17 jogos, 3 gols, gente. E aí assistências, 4 nesses 32 jogos, 3 gols em 17. Cara, faz a conta aí quando você tem que esperar pro Yuri Alberto fazer um gol. É a cada 5 partidas para 6. Então, esse ano aqui, me chamou a atenção ontem, eu falei isso na transmissão, o torcedor que não, o Yuri Alberto vai fazer 2 hoje, vai fazer 3. O outro falou, não, hoje o Yuri Alberto arrebenta, faz 2. Eu falei, gente, o pessoal não olha o que está acontecendo no ano, não, ou a Copa tirou um pouco da mente o que aconteceu na temporada?
18: É que a fase está ruim, até teve gols claros que ele perdeu, oportunidades claras que ele perdeu, que aí é da fase. Mas é um cara, por exemplo, que você pode esperar dele, porque ele já foi artilheiro do time. Aliás, ele é o artilheiro desse elenco ali, o artilheiro do século do Corinthians. Tem números, é diferente, pode dizer, um Pedro Raul. Do Pedro Raul você não pode esperar nada. Quantos gols com o Pedro Raul?
20: Não tem gol.
18: Não, não dá.
20: Não tem gol, então, o Corinthians não consegue negociar.
18: Ele só tromba, verdade. É um cara de quem você pode esperar alguma coisa. O Yuri Alberto é um cara de quem você pode esperar.
1: Ah, na volta ele fez 2.
18: Quase ruim, é isso. Não tem como.
20: Olha...
18: Ele tem crédito.
20: Sim.
18: Assim, tá comendo ali um contrafilé com ele, é melhor do que comer ovo frito sem ele. Porque vai ser o que o Corinthians vai ter pela frente sem o Yuri Alberto. Porque você não vai ter oportunidade. Você não vai ter o cara que vai fazer o papel tático, a capacidade de finalização que tem o Yuri Alberto.
20: Eu vejo o Yuri Alberto, e já disse isso muitas vezes, né? Eu não vejo esse grande jogador que muita gente fala que ele é. Eu vejo um jogador que perde oportunidades incríveis, parece um cara desligado no jogo.
1: E não é isso que a gente está falando, só que no padrão do Corinthians,
18: no padrão
1: hoje,
18: do futebol brasileiro. É. Que time que tem um centroavante melhor que o Yuri Alberto? Você vai contar, não vai preencher uma mão. Flamengo tem Pedro? Palmeiras tem quem?
1: Tem o Vitor Roque.
20: O Flaco tá melhor.
18: Você tem Palmeiras, São Paulo, você não tem.
20: São Paulo, Caleri.
1: Mas são compatíveis. Eu não vejo o Caleri muito bem.
20: Mas vê os números do Caleri no ano. É só ver os números do Caleri no ano. Apesar do Caleri ficar afastado e jogando mal, tem mais gol que o Yuri Alberto no ano. É isso que eu tô falando. Sabe, como é que pode um cara... um atacante do Corinthians, o pessoal confiar tanto e não olhar nessa questão. Se ele desse várias assistências, também não é o caso.
18: É porque não é a característica dele.
20: Sim.
1: Tem uma estatística aí, ele chegou nesse jogo contra o Remo, que ele fez 2 gols, tem 3 em atividade com mais de 60 gols em Campeonato Brasileiro. Ele é um. E ele é o mais jovem desses, se eu não me engano, é o Gabriel e o Hulk. Gabriel Barbosa e o Hulk.
18: Principal artilheiro da arena. Maior artilheiro do Corinthians no século.
1: É, não, que o recorte sim. Desse ano, não, Weber, tô falando, é você.
20: Esse ano.
1: Você tem
20: esse
1: razão.
20: Ano aqui é triste. Ó, se a gente pegar a artilharia do Campeonato Brasileiro, tem zagueiro com mais gol que o Yuri Alberto, gente. Tem zagueiro com mais gol que o Yuri Alberto. Eu nem vou trazer a lista da artilharia, porque é um mundo antes do Yuri Alberto. É, ó, é Viveiros, Pedro, Carlos Vinícius, no Grêmio, hein? Que é triste aquele time do Grêmio. John Kennedy, Breno Lopes, Danilo, Caleri, Caleri tem 7, Arthur Cabral, Luciano Juba, o lateral esquerdo tem mais gol, tem mais que o dobro de Yuri Alberto, Gabigol, Flaco Lopes, Luciano, Neymar, Mendonça, Lef Manga no Remo, La Vega, Matheus Pereira, Caio Jorge, Samuel Lino, Christian, Carboneiro, Jajá, Isidro Pita, eu não vou acabar.
19: Mas aí você tem que lembrar também a fase com o Dorival Júnior, que ficou 9 jogos sem vencer, sem marcar gol, não criava nada.
20: Mas com o Dorival...
19: Eu ia falar justamente isso.
20: Isso aí você não pode tirar, porque é um contexto que tá todo mundo...
19: Vamos trazer o contexto coletivo para essa história, de analisar o cara, né?
20: Analisava, afinal, uma vez, duas vezes... Mas com o Dorival ele conquistou o título fazendo gols na Copa do Brasil, Celso.
19: Mas foi um aborto da natureza, porque na maioria dos jogos que a gente fez aqui, eu me lembro de a gente tá fazendo jogo e falei assim, a coisa deu uma finalização no primeiro tempo. Ah, o Corinthians deu duas finalizações no jogo. Então você tinha um esquema que não favorecia em nada a criação da jogada.
20: O Memphis não jogou esse ano.
19: É.
20: O Memphis ajuda pra caramba, ele potencializa, dá.
19: Só foi jogar com o Diniz.
20: Com o Diniz.
19: Viu? Agora.
20: O Garro também não tá jogando muito bem também, não.
19: Ah, mas. Ele é bom jogador, ele tem a capacidade da criação, da criatividade, de achar o passe diferente.
20: Ele começou a jogar.
19: Agora, você pega o número do Flaco. Que joga num time muito melhor do que o Corinthians, com muito mais possibilidade de gol. Tem 14 gols, Weber. Na temporada, o Flaco.
20: Sim.
19: É o maior artilheiro do Palmeiras. Você falou que o Yuri tem 8. Você fazer uma comparação...
20: Do que são os dois times?
19: Do que são os dois times, o Flaco teria que ter muito mais.
20: Sim.
19: Ou não?
20: Teria que ter mais.
19: E o Flaco tá pra ser vendido por 40 milhões, pô. Então, as comparações individuais dentro de um contexto coletivo, que nós estamos falando de um esporte coletivo, a gente tem que analisar muito friamente.
20: O papel tático, o que ele tem que fazer de
19: Exato.
20: O treinador tá pedindo.
19: Exato. Eu entendo que ele perde muita chance pra ele fazer, e isso é a diferença do Pedro, por exemplo. O Pedro, de duas, ele vai guardar uma. É, o Yuri, você não tem essa garantia.
20: Ele pode fazer três no jogo.
19: Esse número que você tá falando, ele precisa de 4 para fazer um. O Pedro precisa de uma, talvez 2. Ele vai guardar 1. O Yuri, 4. Entendeu? Essa é a diferença, eu concordo com você. Mas dentro do contexto coletivo do Corinthians, eu acho o Yuri importantíssimo. E o Diniz vai ter agora uma responsabilidade para quebrar a cabeça. Eu não sei se vai ser com o Jess Lingard.
20: Eu acho que ele vai com ele.
19: Eu não sei quem.
20: Lascado. Com
19: mas
20: Lingard
19: ele,
20: tá lascado.
19: Mas ele vai ter que quebrar a cabeça.
20: O Lingard, agora eu descobri o porquê o Lingard saiu do futebol sul-coreano e veio jogar no Brasil. Porque não tinha mais mercado para ele. Não tinha mais mercado pro Lingard. O Lingard dá para você perceber que ele tem dificuldades físicas, de velocidade. Ontem a gente falou sobre isso aqui no Confira Comigo no replay, no pós-jogo. Realmente vai sofrer. O Corinthians vai sofrer com o Lingard no lugar do Yuri Alberto. 5:57, as informações do Timão com o nosso Edson Rufino. E aí, Rufino, beleza?
2: E aí, beleza, Weber? Tudo certo? Salve, salve, amigo torcedor. Vamos juntos com detalhes e informações do Timão. O Corinthians, que ontem apenas empatou diante do Atlético Paranaense, jogo na Arena e com time alternativo. O técnico Fernando Diniz preservou vários titulares, mas no segundo tempo colocou Yuri Alberto e com 20 minutos em campo sofreu uma lesão muscular e preocupa e muito o departamento médico do Corinthians. Ele deixou o gramado chorando. Outro problema de ordem médica, Zacaria Labiá. Ele torceu o joelho e esse parece ser um problema muito mais grave. O técnico Fernando Diniz, com muita demora, concedeu entrevista coletiva, falou a respeito da decisão de preservar titulares e também dos jogadores lesionados. Vamos acompanhar.
21: A gente joga hoje com os mesmos jogadores e depois vai para Porto Alegre para fazer uma partida decisiva. A gente provavelmente não ia ter os jogadores nas melhores condições. Pelo controle de carga, não iria machucar de maneira nenhuma era o Yuri, porque jogou no domingo, ele na segunda, terça e quarta-feira teve treinos muito controlados. Em 20 minutos que ele estava no campo, ele acabou sentindo uma lesão muscular. E o do Labiade muito provavelmente tem a ver com o campo. E o campo sempre foi uma arma para o Corinthians. Mas esse gramado é o pior gramado desde que a arena foi construída, que eu jogo aqui todo ano, desde que a arena foi inaugurada. E se o campo fosse ficar dessa forma, eles tinham que ter avisado. quando for voltar, o campo vai estar assim. O campo não vai estar em boas condições, vai estar perigoso, vai ter areia, os jogadores vão ralar o joelho. Hoje teve 5 com o joelho ralado. E pode prender e pode machucar. Então, eu acho que a diretoria tá cobrando, tá todo mundo vindo aqui tentando fazer o melhor. E as pessoas do campo têm que se mexer, porque o campo não estava nem melhor do que na quinta-feira passada para jogar. O campo não voltou melhor quando a gente parou, e de quinta-feira para cá o campo não está melhor. Então, acho que essas pessoas que cuidam do campo têm que se movimentar para poder entregar o campo como o Corinthians sempre teve.
2: Muito bem, acompanhamos atentamente o que disse o técnico Fernando Diniz a respeito da decisão de preservar titulares do jogo de ontem e também dos atletas lesionados. Agora pausa no Campeonato Brasileiro, domingo o Corinthians joga no Beira-Rio, lá em Porto Alegre, vai enfrentar o Inter, é jogo válido pela fase oitavas e final, jogo de ida. A grande preocupação, mais uma vez, arbitragem. O árbitro escalado para apitar Inter e Corinthians é o mesmo que apitou Vitória e Palmeiras, o carioca Alex Gomes Stefano. Então é isso, falei do Corinthians, até mais, um abraço, amigo.
20: Um abraço, Edson Rufino, trazendo as informações do Corinthians e só completando agora, confirmado, né? O Corinthians soltou uma nota, é que realmente, né? O Labiá teve o rompimento do ligamento cruzado anterior e, portanto, está fora da temporada, lesão no joelho esquerdo, ruptura do ligamento cruzado e também uma lesão no menisco. O Fernando Diniz, como todo mundo ouviu, acredita que foi o campo que causou, né, essa lesão. O Yuri Alberto teve realmente um problema muscular na parte posterior da coxa, mas não especificou o grau da lesão. E o Garro, que foi a novidade do dia, entrou no segundo tempo só, sofreu um trauma no pé direito nos minutos que esteve no campo, não participou do treino dessa sexta também, não especificaram e, portanto, não se sabe quanto tempo Garro e Yuri Alberto retornarão ao time do Corinthians. Antes do break, 5 mensagens do WhatsApp, seu senhor. Vamos lá, com 5 mensagens do WhatsApp, o pessoal que participa. Na volta do break vem mais mensagem aí. Vamos lá no 11 943 80 5100.
3: Boa tarde, Abi Luiz. Aqui é Oswaldo Costa, do Ipiranga, palmeirense. Cara, sou palmeirense, mas aquele juiz, que juiz fraco, hein? Contra o jogo do Palmeiras. Fiquei até envergonhado.
4: E aí, Weber, beleza? Aqui é o Ricardo Sorocaba. Na minha opinião, o Fernando Diniz não acertou em poupar os jogadores. A Copa do Mundo aí ficou aí mais de 30 dias e os jogadores nem fizeram nada. E manda essa Alexa pra mim hoje, hein? Hoje eu ganho essa Alexa. Valeu!
20: Tá concorrendo!
22: Boa tarde, Weber Lima. Boa tarde, pessoal da Nova Brasil. Edson do Grajaú. Eu acho que o Diniz, ele errou em poupar os titulares, porque afinal de contas ele acabou tendo que colocar alguns deles em campo e acabou perdendo o Yuri Alberto. Então eu acho que foi um grande tiro no pé.
23: Boa tarde, bancada da Nova Brasil FM. Eu queria... Boa tarde, Eder Lima.
20: Boa tarde.
23: Oh, boa tarde, Fran. Eu acho que o time tinha que ter... Boa titular tarde. Tinha que ter jogado. O time tá lá para jogar, né? E vamos jogar, gente. Vamos para cima. Fala aqui de Mococa. Quero ganhar a Alexa.
20: Tá concorrendo.
24: Eu te juro que eu não entendo. Se joga bastante, tem que poupar porque tem muito jogo, né, meu? Agora, se tá de férias, tem que poupar porque tá de férias. Pelo amor de Deus, eu não entendo é nada disso aí, bicho.
20: Valeu, Imococa, no 93,3. A gente vai pro rápido break com pão de alhozinho, com pão de alhozinho da jogo. Como sextou, eu vou aqui com... Eu tenho tanta coisa pra dizer e gostaria que chegasse até você. Por isso, eu te peço, por favor, não desligue o rádio. Voltamos já já.
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8: Situação complicada na rodovia Dom Pedro em Campinas para acessar a rodovia Anhanguera, lentidão a partir da região da Ceasa e no sentido de Jacareí, desde a região do Galeria até o trevo da Mackenzie, à altura do quilômetro 129. 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

0: horas e 7 minutos, voltamos com o Nova Brasil em campo, com pão de alhozinho, resenha boa, tem pão de alhozinho da jogo. Vamos com a participação do ouvinte. E aí, você achou certo o Diniz poupar jogadores na partida de ontem contra o Atlético Paranaense no empate sem gols? Vamos lá, o pessoal participa, vamos pro ar.
1: Boa tarde, Weber Lima, boa tarde de todos os Nova Brasil, José Gomim, motorista de aplicativo Santo Amaro, São Paulo. Quero só dizer para vocês que acompanho o programa todos os dias, beleza? Estou sempre trabalhando, participar da Alex aí. Abraço a todos, muito bom ter a companhia de vocês.
0: Valeu, obrigado.
2: Boa noite, Weber, boa noite. Aqui é o Alex de Osasco. Na minha opinião, o Corinthians tinha que ir com força total contra o Atlético Paranaense e domingo também com força total contra o Atlético Paranaense. É nóis.
3: Boa noite, Nova Brasil. Wagner aqui da freguesia. E agora, será que o Wesley vem? Ele cairia certinho no lugar do Iroberto, hein? Grande abraço e Alexa pra freguesia.
4: Boa tarde a todos. Boa tarde, Weber. O Fernando Diniz, ele fez certinho. Ele só esqueceu de um detalhe. Devia poupar o salário também do jogador junto, né? Porque já que o jogador não joga, também não ganha, né? Não é verdade? Só esqueceu disso, Cláudio Campinas.
5: Ô, Weber, me explica uma coisa que eu não consigo entender. Por que que todas as profissões a gente tem que trabalhar todos os dias e luta arduamente para poder ter uma folga na semana? Por que que jogador que ganha milhões precisa de tanta folga e ser poupado tanto assim? Isso eu acho muito engraçado. Thiago Aquino, um abraço.
0: Abraço.
6: Boa tarde, Weber Lima, Fran, toda a galera da Nova, que é Elisete de Melino Matarazzo. Eu acho que ele errou sim. E o Diniz errou. E eu quero concorrer a Alexa.
7: Boa noite, Nova Brasil. Ô, Weber, avisa o Celso e o Renan aí que entregar eu também entrego bastante. Sou bastante esforçado também. Cumpro meu papel tático, mas sou igual o Iralberto. Sou ruim pra caramba. Um abraço a todos aí. Nivaldo de Cajamar. Um
0: abraço, Nivaldo.
8: Boa tarde, Weber Lima. Boa tarde, Nova Brasil Encantado. Tá de brincadeira falar que Yuri Alberto é um ótimo jogador? É, no máximo atende. Estou de acordo com o Weber Lima. E outra, Caio Jorge é muito, muito, muito melhor que ele. André França de Jundiaí. Eu quero Alex, hein?
0: Tá concorrendo.
9: Boa tarde, Nova Brasil em campo. Rapaz, é uma incoerência aí gigantesca, hein? Yuri Alberto entrega sem fazer gol. Neymar critica em tudo. Cara do céu, é muita incoerência. Abraço, Bruno de Campinas.
10: Boa tarde, Emer Lima e todos aí da rádio. Que é o Edson, da cidade de Itu. Weber, você que tá acostumado sempre a criticar o Abel. Quero ver se vai criticar hoje o Diniz, que deu um tapa no jogador lá.
0: É verdade.
10: Imagina se fosse o Abel, hein? O que você não ia falar hoje?
0: É verdade.
10: Valeu, tudo de bom.
0: Um abraço.
11: Ei, mano, boa noite. Eu sou São Paulino de Pirituba. Isso é muita frescura, rapaz. Acabou de voltar aí da parada da Copa e vai poupar. Aí não dá não, hein? Manda essa Alex aí pra Pirituba. Um abraço.
12: Rapaziada da Nova Brasil, Rodrigo aqui de Mauá. Tá certo, sim, tem que poupar sim o Diniz, porque as Copas o Corinthians tem grande chance. E o brasileiro já é da tia Leila, né? Já tá no papo isso aí. Falou, abraço.
13: Boa noite, Weber Lima. Boa noite, galera. Boa noite, Nova Brasil. Cícero, motorista de aplicativo de São Paulo, Jabaquara. Eu acho que deveria ter ido com o time principal, viu? Porque não é hora de poupar ninguém, né? Se bem que eu sou palmeirense e se perder, eu fico feliz. Abraço.
0: Um abraço.
14: Weber Lima, Cláudio aqui, de Vinhedo. Boa tarde. O Fernando Diniz acertou assim. Suíro Alberto, quando chegar na área, levantasse a cabeça, ele dava um toquinho por cima e o Corinthians ganhava de 1 a 0. O Yuri não levanta a cabeça pra chutar, cara. Ele chuta com a cabeça baixa. Pode olhar aí.
0: Já faz falei gol isso quando acerta.
15: Atacante. Fala, Weber Lima, Márcio Oliveira, tricolor de Sorocaba, abraço pra vocês aí. Os caras poupa, jogadora não resolve nada, os caras entram e se machucam, né? Tem que pôr o titular, E futebol brasileiro é uma palhaçada, jogadorzada fraca. Antigamente, na época do Veloso e do Renan, era sábado, domingo e quarta.
16: Boa tarde, Herber Lima. Boa tarde a todos da mesa. Acredito que não tem que poupar nada, não. Pô, o jogador ficou quase 40 dias parado e agora tem que poupar? Que isso? Tá errado isso daí. Manda essa Alex aqui pro Fábio Casanova.

0: totalmente diferente de qualquer coisa que eu, que você.
1: Ah, é? Não, que a gente pratica, em casa, qualquer pratique. Coisa.
0: Não tem jeito. Você tem que ter uma força muscular, uma capacidade arrancada, tudo que não dá para comparar com qual de nós. Então você precisa de um tratamento, de um treinamento específico. Segunda coisa, o nosso ouvinte disse que o Yuri Alberto, o Caio Jorge é melhor. Nesse ano, 17 jogos do Yuri Alberto, 5 participações em gol, 3 gols e 2 assistências. Caio Jorge. Você
2: tá falando brasileiro?
1: É, brasileiro.
2: Só brasileiro.
1: Só brasileiro.
0: 5 gols, 5 participações em gols, 3 de pênalti. Ou seja, em participações em gols, estão empatados. Na carreira, o Yuri Alberto marcou 124 gols, o Caio Jorge marcou 67. 35 assistências do Roberto, 18 do Caio Jorge. Média de gol por partida, 0,34. É maior do que o Caio Jorge.
1: Sim.
0: 0,31.
1: E o Caio Jorge é mais novo, não é?
0: Sim, por isso que tem um número maior de jogos o Roberto. Mas na média total, é uma média superior.
1: Ah, não, sim.
0: Então tudo isso pra trazer, pra mostrar, porque às vezes a gente...
1: Não, é que o cara mais novo tem mais possibilidade. Com 24 anos, ele tem mais possibilidades.
0: A gente pega um momento, faz o recorte do momento e acha que isso é definitivo. Então, se você compara os dois a carreira, o Yuri Alberto tem um aproveitamento melhor.
1: Ah, não, o Yuri Alberto tem 25, o Caio Jorge 24. Eles
2: estão... E o Caio Jorge, perdeu um gol contra o Botafogo do
1: Rio. É brincadeira.
2: Eu vou falar uma coisa pra você.
1: Não dá.
2: Daí você pode comparar tranquilamente o Yuri Alberto com o Caio Jorge. Pra mim, uma comparação tranquila
1: e
2: de fazer.
1: Saíram do mesmo lugar.
2: Não, é, exatamente, saíram do mesmo lugar. Pode fazer essa comparação tranquilo.
1: E ó, só queria falar um negócio aqui, que tem muita gente, um ouvinte aqui, que levantou a bola, que eu queria falar sobre isso, cara. Paulo Sérgio, ele falou, o Garro virou ator, é muita encenação e simulação.
2: Pelo amor de Deus.
1: Olha, gente, eu vou falar um negócio pra você. Você que é um atleta profissional do futebol, cara. Pelo amor de Deus.
2: É uma vergonha.
1: Será que você não sabe, cara? Vamos jogar bola. O pessoal que vai pro estádio, ele quer ver jogo de futebol, é ver a bola rolando, é ver grandes lances, grandes gols. Cara, os caras continuam a encenar. O que o Maurício fez depois da cotovelada, que deveria ter sido expulso lá no jogo do Vitória, encenou, porque sabe que fez coisa errada, encenou. O Garro e o Bidon, cara, assim, você fica com raiva de ver esses caras jogarem. Os caras encenam o jogo todo. O jogo todo. A bola, o cara chegou no Garro, ele já põe a mão na cabeça, rola no chão. O Bidon, a mesma história. Vocês não sabem que a arbitragem tem agora as câmeras em todos os lugares, gente. Por isso que eu acho que os jogadores de futebol brasileiro precisam ajudar o nosso futebol também. Parar com essas encenações, simulações. O negócio da cera vai acabar. Vai acabar. Inclusive a Inglaterra vai utilizar uma nova regra. Se o goleiro fizer cera para bater ou retornar o jogo, né, pode perder lá, a nova regra tem os 5 segundos lá, se não bater escanteio. Mas agora, se o goleiro ficar caído, ele vai ter de escolher, o capitão do time vai ter de escolher um para sair um minuto da linha, por conta da encenação do goleiro. Isso daqui tem que mudar no Brasil também. A Inglaterra vai começar já nessa Premier League a utilizar isso. Já temos o pacote de regras da FIFA com a questão do tempo lateral e tal. Mas Breno Bidon e Garro são insuportáveis. Insuportáveis com as encenações e simulações. Alguém precisa dar um basta nisso. 18h17, vamos falar das coisas do Verdão? O Palmeiras, vocês querem falar alguma coisa sobre o assunto? E os caras precisam jogar bola, pô.
2: E
1: não é só os dois, mas geral, pô.
2: E o Breno é novinho, né, cara? Já com essa mania feia, né, de jogador, de ficar com essa encenação.
0: Jogadores que quando forem atuar fora, vão se comportar como profissional de primeira linha. Não vai induzir árbitro a erro, não vai simular, porque sabe que se fizer isso, o torcedor vai ter uma vaia lá gigantesca nele, então tem que se comportar. Agora o cara, e muitos jogadores, pega o Rafinha, de quando voltou, do Bahia. Pega vários jogadores que atuaram no futebol europeu, volta aqui, parece que desaprendeu tudo o que acontecia lá fora, que tem um comportamento extremamente inadequado, cultural isso. E é uma pena que seja assim.
2: É verdade.
1: Bom, vamos lá com o Palmeiras, o Verdão com o nosso Lucas Basílio. Palmeiras pega o Internacional a partir das 15h aqui na Nova Brasil, direto da Arena do Verdão. Todas as informações desse jogo com o nosso Lucas Basílio, que traz agora as informações do time de Abel Ferreira. Grande tarde, grande noite, Lucas.
3: Grande tarde, grande noite, enfim.

0: grande abraço pra você, Weber Lima, abraço especial pra quem curte o Futebol Nova Brasil em Campo. Falamos do Palmeiras, líder do Campeonato Brasileiro, que agora vira a famosa chavinha, né? Quer deixar a goleada polêmica frente ao Vitória para trás. Vocês até disseram aí no nosso Nova Brasil em Campo de ontem, né? Que o Palmeiras chegou até a se manifestar com relação a toda a polêmica envolvendo a arbitragem, mesmo sendo o favorecido dessa vez, né? Mas são águas passadas. O fato agora é que o Verdão quer pensar em Copa do Brasil. Afinal de contas, nesse domingo, com total cobertura e transmissão do Futebol Nova Brasil em Campo, tem a partida de ida da fase oitava de final diante do Fortaleza em casa, no estádio do Palmeiras. Para esse jogo, a boa notícia fica por conta de Paulinho, né? Ele que até surpreendeu tanto no jogo contra o Atlético Mineiro, começando como titular, como também no duelo seguinte, diante do Vitória, em que ele sequer foi relacionado, sequer viajou para Salvador por conta de uma entorse no tornozelo direito. Nas próprias redes sociais do atleta, o Paulinho se manifestou dizendo que a entorse era no tornozelo esquerdo, ou seja, nada a ver com aquela cirurgia que ele fez justamente no tornozelo direito. Portanto, não apenas ele pode voltar contra o Fortaleza, como pode também estar de volta ao time titular de Abel Ferreira. Outra opção é Alan, jogador que vem se destacando muito nessa temporada, né? Voltou depois de cumprir suspensão na última quarta-feira e fala agora no nosso Nova Brasil em Campo sobre essa sequência frenética de jogos em que o Palmeiras está disputando.
1: Então tá com um tempo curto de recuperação. A gente sabe que quando fica assim tem que trabalhar o dobro durante a semana. Buscar também focar na recuperação. Eu acho que o Palmeiras proporciona isso ao máximo pra gente com a estrutura que a gente tem aqui no CT. Então acho que a gente vai se adaptar bem nessas circunstâncias.
0: Esse então o Alan falando aqui no nosso Nova Brasil em Campo, de volta a estar à disposição do treinador palmeirense, mas a tendência é que ele comece novamente no banco de reservas. A gente projeta aqui um provável time titular para domingo, com Carlos Miguel no gol, os três zagueiros Gustavo Gomes, Murilo e Alexander Barbosa, pela direita o Kelvin, pela esquerda o Piquerez. Meio campo com o Marlon Freitas, Andreas Pereira e o Maurício, na frente John Arias e Flaco Lopes.
2: Maravilha, portanto, o nosso Lucas Basílio trazendo as informações do Palmeiras. A gente fala sobre esse jogo depois do break aqui no Nova Brasil em Campo com pão de alhozinho. Com pão de alhozinho da jogo!
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5: 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John Boydon Lop com lentidão em direção do Campo Grande na altura do Jardim Ipaussurama e também na chegada para o Jardim Florence, em direção do centro, movimentação maior à altura do Jardim Aurélia. 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
1: 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Jogou dois pontos fora e ainda me fez pontuar pouco no Cartola por pontos reservas. Bem feito, se lascou. Luizão do Parque Peruche falou, o jogador tem que jogar. É isso aí, Luizão. Elisete Rodrigues da Silva. O Weber, parabéns pela programação. Tá concorrendo a Alexa. Alexa, ela falou, tá difícil de acertar o Diniz. Randal Kimura. Diniz fez certo em poupar, tem que poupar mais. Yuri Alberto é o Kaiser do futebol atual. Não entendi isso daqui. Lá de Salto. Falando o outro aqui, o Reinaldo falando, o Yuri Alberto, perna de pau, jogou no meu peixão, é ruim. É lá de Americana. André Santos, Pedro Raul tem 6 gols, cabeça branca. Tem sim, tem. Vai olhar o número do Pedro Raul do ano, os números do Pedro Raul no ano. Não tem um gol, rapaz. O William Buzado de Bragança Paulista. Celso, você vai perder o embate aí. São dois São Paulinos analisando o Corinthians. Quem mais aqui? André Santos, um abraço para você. Quem mais aqui? Bruno Góes, ô Bruno, é só você bancar uma emissora e fazer do seu jeito, tá bom? Levi Pedroso, um abraço para você. Quem mais aqui? Vamos lá, o Edmar Matos, lá de Campo Grande, Mato Grosso do Sul, um abraço para você. Marcos de Jesus, de São Miguel das Matas, um abraço. Um abraço pro pessoal participando e o Paulo Sérgio do nosso programa. Vamos falar das coisas do Palmeiras, Celso, começando com você, falando do Verdão, que pega, o time do Palmeiras é largo em sorteio, né? Vai pegar o Fortaleza, que é o mais fraquinho dessa fase, Celso.
2: Concordo contigo, o Palmeiras, ele é extremamente competente, extremamente capaz, mas o sorteio...
1: Não... Largo.
2: Nossa.
1: Largo.
2: É Libertadores.
1: Também, largo. Vai pegar...
2: Do Palmeiras.
1: Ah, não, o Cerro Porteño, o campo, as dimensões do campo são menores, atrapalha, Celso.
2: A vantagem do Palmeiras é que o sorteio ajuda e ele cumpre a parte dele.
1: Tem.
2: Tem muito time. O Flamengo pegou o
1: Vitória. Não, o São Paulo com Juventude, pô.
2: E o Flamengo com Vitória?
1: Não, Vitória ainda é da Série A, Celso.
2: Ah, mas tudo bem ainda.
1: São Paulo foi eliminado pelo Juventude da Série B, que não tá nem... Como é que tá o Juventude na Série B? Tá bem, não? Tá
3: entre os seis.
1: Tá entre os seis, né? Agora, né? Agora.
2: Mas o Palmeiras, eu vejo, além do sorteio, a vantagem do sorteio, né? A sorte que o Palmeiras tem, é o time mais competitivo que a gente tem no Brasil. Não adianta. Pode jogar mal, pode estar num dia ruim, acontece alguma coisa e o Palmeiras se acha. É raro, é o time que menos perde no país. Perdeu 2 jogos no Campeonato Brasileiro e perdeu assim situações também que são inusitadas. Falha do Carlos Miguel no jogo contra o Atlético, falha depois foi do... Não me recordo agora quem falhou, foi do Felipe Anderson. Quer dizer, por falha individual, o Palmeiras ele nunca toma um sufoco gigantesco porque ele fala assim, pô, o Palmeiras mereceu perder. Raramente isso acontece. Perdeu para o Vasco também numa circunstância totalmente inusitada, numa virada no Rio de Janeiro, com o Vasco muito mal.
1: Então, lanterna do campeonato,
2: Vasco. Lanterna no campeonato também foi uma circunstância específica. Quer dizer, então o Palmeiras ele é a equipe mais competitiva do futebol brasileiro e vai atropelar o Fortaleza, pode escrever.
3: E teve sorte num detalhe também. É. Sorte, entre aspas, né? O Fortaleza vendeu um mande de campo.
2: Ah, verdade.
3: Cara, isso aí é um absurdo, cara.
1: Deu ali no Pantanal. Pô,
3: a torcida do Fortaleza é uma explosão. Fazem mosaicos maravilhosos, cara.
2: Pulota estádio.
3: Pulota estádio. Aí a diretoria do Fortaleza, a gente falou acho que sobre isso aqui, não falou? Não falamos, velho? Cara, tá, isso é um absurdo, bicho. Isso é um absurdo. Então o Palmeiras até nisso tem sorte. Vai levar pra uma praça que... Pra onde que vai ser?
1: Arena Pantanal.
3: E provavelmente, que com certeza terá muito mais palmeirense do que torcedores do Fortaleza. Então vai jogar 2 jogos em casa o Palmeiras nesse confronto contra o Fortaleza.
2: É algo que deveria ser proibido.
3: Eu também
1: deveria.
3: Acho. Eu também
2: porque
3: acho.
2: Você tira a lisura do campeonato.
3: Eu também acho.
2: O efeito técnico, entendeu?
1: Não, e outra, né, Celso?
2: Se o time não tem condição de mandar em casa, então não joga, não participa.
1: Foi aqui que a gente fez a conta lá do valor do ingresso?
2: Foi, sim.
1: Pô, se você não pega e cobra R$50 pelo ingresso
2: no
1: jogo
2: pessoas.
1: Fortaleza e Palmeiras, e exatamente...
2: Faz uma promoção.
1: Lota o estádio, quer dizer, A gente vai ter um número, um valor muito maior de renda do que o que eles venderam para a Arena Pantanal. Certo. Imagina, vamos supor, vai, que uma catástrofe aconteça aqui em São Paulo e o Fortaleza consiga empatar com o Palmeiras. Imagina o Castelão como estaria lotado. Pô,
4: 60 mil.
1: 60 mil vezes 50, meu amigo, dá 3 milhões. Eles venderam por 1 milhão e pouco.
2: Não justifica. Não dá.
4: Quando é um time assim, sabe aquele time de Série D que vê naquela oportunidade
2: ganhar
4: de venda
2: um dinheiro, pagar as contas do ano.
4: Do ano, não. Dependendo do valor, você vive 2 anos. Tem clube da Série D
1: que
4: vive 2 anos. Aí a gente pode até ponderar e analisar de uma forma diferente. Não é o caso do Fortaleza.
2: Não é mesmo.
4: Que até o ano passado estava na Série A e passou muito tempo na Série A, disputando torneios internacionais, final de Sul-Americana. Então é um clube que tem... E tem torcida grande. Tem torcida apaixonada, fanática. Não faz sentido nenhum para mim esse movimento aí do Fortaleza.
1: 18 horas e 30 minutos. Vamos fazer o seguinte, vamos falar das coisas do Santos, mas antes a participação do ouvinte sempre muito importante. No finzinho do programa, o sorteio da Alexa, ó, tá aqui na minha mão. Quem tá no YouTube, deixa o seu like, se inscreva no nosso canal, acione o sininho de notificações, uma Alexa para você aqui no nosso programa. Você está concorrendo no final o sorteio, tá bom? Vamos lá com as informações, não, com a participação do ouvinte no 11 943 80 500. Vamos lá.
5: Fala, Weber, boa noite, Carlos de Campinas. Um abraço a todos aí. Esse Paulinho aí veio pra queimar a língua da tia Leila, hein?
1: É verdade, rapaz.
5: Vive no DM. Abraço a todos. Quero participar do sorteio da Alex aí.
1: Tá concorrendo.
6: Boa noite, Nova Brasil. Boa noite, Weber. Levi Pedroso, Zona Norte de São Paulo.
1: Lausanne.
6: Ei, o que você tá falando é verdade. O jogador é muito mimimi. Eles estão achando que ele é artista, faz encenação. Eles estão com nada, não. Um abraço a todos e eu tô aguardando a Alex, essa mulher maravilhosa.
7: Boa noite, Nova Brasil. Weber, agora eu quero saber desse tapa, eu não vi. Esse tapa que o Diniz deu no jogador. Fala aí, comenta aí.
1: A gente vai falar,
7: que ele é o Abel.
1: Vou falar.
7: Chicão Disciplina Freguesia do
1: Ó. Um abraço, Chicão.
8: Fala, pessoal da Nova Brasil, Ricardo de Jundiaí. Sabe quando vai acabar essa encenação? Quando fizerem igual fizeram lá na Copa do Mundo e começar a expulsar.
1: Verdade.
8: A gente tem que começar a levar o futebol brasileiro mais a sério.
1: Verdade, expulsão.
8: Os jogadores vão precisar de uma reeducação. A hora que começar a expulsar por encenação, começa a mudar. Forte abraço.
9: Boa noite, Weber. Boa noite a todos. Eu quero essa Alex aí, hein?
1: Tá concorrendo.
9: Aqui em Maceió tem um centroavante no CRB. Eu acho que é o Mikael. O cara tá fazendo gol demais, irmão. O cara tá fazendo muito gol. Esse cara aí, ele tá 10 mil vezes à frente do Yuri Alberto na finalização, cara. O cara é craque. Um abraço.
4: São Paulo tentou contratar ele.
1: Tentou.
10: Boa tarde, Nova Brasil. Boa tarde aí, bancada. Rapaz, o Coringão perdeu a oportunidade de subir lá pra cima na tabela, hein? Mas jogou bem, deu azar. Yuri Alberto, pelo amor de Deus, não faz isso com a gente. Grande abraço, Nildo Zona Leste. Eu ganhei, mas não levei.
11: Boa noite, galera do Nova Brasil em Campo. Aqui é a Helena Cláudia. Então, eu acho que o jogador tem que jogar, né? Ficar poupando o jogador aí acaba fazendo aquele jogo ruim pro poupar o jogador, né? Bora colocar os jogadores em campo.
12: Meu Deus, não sei como esse jogador, Pedro Raul, conseguiu ser jogador profissional. Meu Deus, o empresário dele é bom, hein?
1: É bom.
12: Porque o cara é ruim demais, pelo amor de Deus. Marcelo de Santo André.
13: Boa noite, pessoal do Nova Brasil. Boa noite, Weber. Aqui é o Zé Roberto, São Paulino, de São José dos Campos. Ó, enquanto o calendário brasileiro for louco desse jeito, que o sujeito joga 70, 80 jogos por ano, tem que poupar jogador mesmo, não tem jeito. Precisa melhorar esse calendário e o cara jogar no máximo 50 partidas por ano. Valeu, ó. Quero Alex aí, ó, Weber.
1: Valeu.
14: Fala, Eber Lima, Luciano Rosa de Piracicaba, um abraço a todos aí.
1: Ô, Pira!
14: Santista Roxo, teve um colega aí que mandou um áudio dizendo que o Yuri Alberto é ruim. O bom é o Tassiano, Tiquinho. Fala pra ele. Um abraço.
15: Boa noite, pessoal da Nova Brasil. Eu acho que tem que poupar para um jogo mais importante.
16: principalmente se a pessoa tá machucada, tipo o que aconteceu com o Neymar. Então deixa ele para uma coisa que realmente vale a pena, não um jogo que não tem tanta importância. Essa é a minha opinião, tem que poupar sim. Dejanira Barbosa Ramos, sou do Jardim Germânia, São Paulo.
1: Valeu, obrigado pela audiência, pelo carinho, pelas mensagens. E nós vamos... Ah, só falando do Fernando Diniz, rapidinho. Bom, eu já falei aqui, os técnicos gostam de ir à coletiva e pregar as coisas corretas, mas eles se comportam muito mal à beira do gramado. Ontem, é verdade, o Jadson foi falar, acho que alguma coisa, o professor foi colocar a mão no peito do Diniz, o Diniz deu um tapa na mão do cara, né? Tipo, tira a mão daqui e tal, na confusão, muito provocada pelo Mateuzinho, que ficou provocando o Leozinho lá, que estava dando toque, virando o rosto e tal. O Mateuzinho estava bravo com isso, com o atacante do Atlético Paranaense, deu confusão. É o que eu falo, os caras gostam de ir para a coletiva e despejar a hipocrisia. Eles falam um monte de coisa lá e dentro de campo eles agem de forma completamente diferente. Isso vale para todos, viu? Diniz, Abel Ferreira e outros tantos. Vamos lá, o pessoal quer ouvir o Santos, o Peixe na Nova Brasil, com o nosso Felipe Camargo. Tudo bem, Felipe?
17: Fala, Weber, tudo bem? Um abraço a você, um abraço, amigo ligado aqui no Nova Brasil em Campo. Vamos atualizar as informações do alvinegro mais famoso do mundo, que encerrou a sua preparação para pegar o Remo neste sábado às 9h, horário de Brasília, na Vila Belmiro. Jogo de ida das oitavas de final da Copa do Brasil. Cuca vai ter todo o seu grupo praticamente à disposição. O Willian Arão, que se envolveu numa polêmica no vestiário depois da classificação diante da UCB, deve ficar como opção no banco de reservas. Cuca tem ainda nesta sexta-feira uma dúvida, que é ou escalar João Schmidt e ter um Santos um pouco mais cauteloso, pelo menos os primeiros 45 minutos de partida, com o Santos que busca esse equilíbrio, né, de não sofrer gols e conseguir marcar lá na frente, ou ter Benjamin Rolheiser e ter um meio campo um pouco mais solto, né, mais preocupado com armação do que com marcação. Essa é a principal dúvida do Cuca, que só deve definir essa situação horas antes da bola rolar na Vila Belmiro. Eu conversei com Gabriel Bontempo, que é titular desse meio campo comandado pelo Cuca, e o Bontempo fala sobre este duelo diante do Remo. Fala também da premiação na Copa do Brasil, que pode, caso o Santos avance, pagar atrasados do alvinegro mais famoso do mundo, e também sobre a janela de transferências. Vamos acompanhar.
18: A gente está se preparando da melhor maneira possível, ajustando aquilo que tem que ser ajustado. São dois jogos importantes e um atrás do outro também, né, pela Copa do Brasil. Então a gente está se preparando para sair com a classificação.
19: Vocês, jogadores, pensam nessa história de que, pô, tem que classificar também porque a premiação é boa e ajuda o clube a poder regularizar o que está em atraso com vocês?
18: Ah, sim, sim. A premiação também é algo muito importante para ajudar o clube. E a gente também, independente da competição, a gente sempre está querendo chegar o mais longe possível, está entregando o melhor para o Santos, então a gente pensa em classificação também, que a gente sabe que é importante.
19: A última, você é um dos jogadores aí da base, né, que surgiu para o profissional e que fica-se na expectativa de, quem sabe, pintar uma proposta da Europa nessa janela. Como é que você avalia isso?
18: Ah, eu tô focado no Santos, espero fazer meu melhor para estar ajudando e também.
17: Esse então o Gabriel Bontempo e o Santos, que já conhece datas e horários dos jogos das oitavas de final da Copa Sul-Americana. A Conmebol confirmou que o Santos vai jogar nos próximos dias 13 e 20 de agosto. Jogo de ida, Vila Belmiro contra o Macará do Equador. Jogo de volta em Ambato, cidade que fica a pouco mais de 150 quilômetros de Quito. Não tem aeroporto e o Santos deve ter que sair do aeroporto de Quito e pegar ainda um voo gasteiro de 2 horas e meia de ônibus, Weber Lima.
1: Certo, portanto, aí o Peixe que enfrenta amanhã o Remo. E aí, Renan, o que você espera dessa partida? O Neymar deve estar em campo, o Gabigol, enfim, o time do Santos jogando na Vila, precisando fazer o primeiro jogo bem, né, Renan? Porque depois lá, no Mangueirão, o negócio é complicado, lá a coisa muda.
4: Weber, eu espero que o Cuca, depois de muito tempo, ele consiga trazer uma estabilidade defensiva para o time do Santos. A gente falou mais cedo aqui, o Santos, nesses três jogos, entre aspas, mais tranquilos, com uma limitação dos adversários, o Santos sofreu 5 gols. 2 da Chapecoense, o último colocado do campeonato, e 3 para a Universidade Central, da Venezuela. Um time também muito limitado. É isso que faz com que o Santos não tenha o mínimo de regularidade dentro dos campeonatos, né? Da Sul-Americana, da Copa do Brasil e principalmente do Campeonato Brasileiro. Fica sempre ali aquela expectativa de fugir da zona de rebaixamento, mas não consegue porque todo jogo o Santos sofre gol. O sistema defensivo do Santos é muito vulnerável, é muito espaçado. E quando eu falo sistema defensivo, me entendam bem, não estou falando só da linha de quatro, do miolo da zaga, não, é um sistema. É um sistema, a recomposição, o comprometimento. Sobretudo quando estão em campo juntos Neymar e Gabigol. Perde-se mais ainda coletivamente o time do Santos. Então, é esse o desafio que o Cuca tem. Você quer ter, tecnicamente, jogadores mais evoluídos para você ter mais criação de chance de gol, mais oportunidade de gol? Beleza, tá tudo certo. Eu também gostaria que meu time tivesse 10 camisas 10, jogadores criativos, com ótima posse de bola, com ótima visão de jogo e capacidade de finalização. Mas o futebol não é assim. Infelizmente, ou felizmente, você tem que ter um time equilibrado. E até agora o Cuca não conseguiu trazer esse equilíbrio. Quando vai enfrentar um treinador que a gente... o Léo Condé é um grande treinador brasileiro. E que a gente, por ele sempre estar em time assim, tá, ele consegue acesso com Vitória, depois, obviamente, Vitória vai brigar para não cair. Consegue acesso com o Ceará, daí o Ceará briga para não cair, começa bem, e depois, no final, na última rodada, cai. A gente não olha para esses treinadores, como o Rafael Guanais, também do Mirassol, da forma que eles merecem. É um grande treinador. No contexto dele, nos times que ele trabalha, ele é um grande treinador. E o Santos vai ter muita dificuldade, vai enfrentar um time que é sempre muito aplicado, que taticamente é equilibrado muito mais do que o Santos. E como o Santos sofre gol todo jogo, Weber, jogo complicado.
1: Celso, para você falar sobre esse jogo também, né? O nosso Felipe Camargo falou da Copa Sul-Americana, né? E só trazendo aqui os jogos envolvendo os times de São Paulo, o Santos jogaria 13h20, uma quinta-feira, na Copa Sul-Americana, primeiro jogo na Vila, segundo lá no Equador, às 7 horas da noite. O Bragantino, para a audiência lá de Bragança Paulista, que acompanha o nosso programa, quarta-feira, dia 12 e dia 19, os dois jogos do Bragantino, primeiro em Bragança Paulista contra o Galo e a volta lá na Arena do Atlético Mineiro. E o São Paulo joga na Bolívia no próximo dia 11, contra o Bolívar, às 9h30 da noite, a volta no Morumbi, dia 18, uma terça-feira também, às 9h30 da noite, Celso, para a gente falar do Santos e desse jogo contra o Remo. É pau a pau, Celso?
4: Ah, é pau a pau, porque o Remo, por exemplo, apesar de estar lá embaixo, né, na tabela do Campeonato Brasileiro, ele tem se mostrado muito competitivo. Desde que foi o jogo contra o Mirassol, também pelo Campeonato Brasileiro recentemente. O próprio Corinthians, apesar do placar mais elástico, o Remo em alguns momentos encarou. E o Santos também é muito estável, né, o Weber? Não é um Santos confiável. Não é um Santos que você possa cravar que vai, sabe, que vai atropelar, que vai fazer, vai acontecer. Embora também a tabela do Santos seja mais fácil. É melhor para o Santos pegar um Remo na Copa do Brasil do que pegar o Internacional, por exemplo. Melhor pegar o Maracá do Equador, não é isso? Maracá?
1: Isso.
4: Meu, Maracá. Alguém vai falar assim, mas tropeçou no Deportivo Cuenca, tropeçou no Recoleta, mas agora não tem mais desculpa.
1: Hein?
4: Então, o Santos, apesar de todos os problemas, apesar da instabilidade, apesar de não ser confiável, tem Gabigol. Em mar.
3: O Gabigol tá naquela fase, né? Tá precisando de 5, 6 pra fazer um, né?
4: E aí eu concordo contigo que os dois, eles acabam deixando o Santos mais vulnerável. Que são dois jogadores que participam muito pouco sem a bola. Mas com a bola, são caras que podem decidir a qualquer momento.
1: Sim. Realmente são jogadores importantes que o Santos tem, né? Em relação a decidir mesmo, né? Decidir. O Remo, a gente vê o trabalho lá que é feito lá, mas a gente sabe que a equipe é muito mais humilde. Não tem nem comparação.
4: Não tem comparação.
1: Não tem comparação mesmo, Celso.
4: O time do Santos, ele não é ruim.
1: Não.
4: Não é mesmo, é que a fase é horrível.
1: O clima é ruim, né, Celso?
4: O clima é ruim, mas tem bons jogadores, o técnico é bom.
1: Não, e se você olhar o time do Santos por nomes...
4: Não é ruim.
1: O time não é ruim. Mas, ó, você pega o Lucas Veríssimo, o Liarão,
4: é isso.
1: Neymar, Gabigol.
4: E jovens com Gabriel Bontempo.
1: O melhor Gabriel Bontempo.
4: O melhor deles.
1: Bontempo,
4: Gabriel Bontempo é o melhor jogador do
1: Santos. Gabriel Menino, lateral direito.
4: Menino, então.
1: Não, o time é bom. O time é bom. Esse Hoheiser aí que tá melhorando.
4: Aí alguém vai falar assim, mas é um monte de refugo. O que é o Mirassol? Claro que é o Mirassol.
1: Verdade.
4: Deu liga, o que aconteceu, o que fez no ano passado.
3: É por isso que eu falo do trabalho do treinador. Quando no Brasil, isso é um outro...
1: Mas tem, tem a diferença do clima, né? O Mirassol paga tudo certinho.
4: Sim, claro.
1: O Santos tem toda uma confusão por trás, jogador processando o Santos, falta de receber 3 meses. O Rony no banco. Tem gente no banco ainda, Cabadeiro, tem uma turma lá. Barreal,
4: Escobar. Não dá pra jogar mais, tá jogando.
1: Não são grandes jogadores, mas... são melhores que de outras, muitas, do Remo, inclusive.
4: Dá pra você esperar alguma coisa.
3: O problema do Santos é o desequilíbrio coletivo.
1: Sim.
3: É um time desequilibrado. Você vê...
1: Tem o rapaz que veio do Fortaleza, o centroavante. Bom, eu achava ele...
4: Moisés. É isso.
3: Moisés é bom jogador, eu gosto do Moisés.
4: Quantos jogadores estão falando que... Entendeu?
3: E é um time completamente desequilibrado.
4: Exato.
3: Desequilibrado, você não vê...
4: Especialmente aqui, ó.
3: Mental.
1: Exatamente. Não,
4: claro. Mental.
1: Boa. 18h45, rápido break. Na volta, as informações do São Paulo, que tá de folga novamente. 13 dias sem jogar, vai ficar no total. Vamos falar do giro pelo Brasil e também o sorteio da Alexa, a sua participação aqui no Nova Brasil em Campo com pão de alhozinho. 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
22: Pela Francisco Glicério, no centro de Campinas, movimentação maior chegada para Moraes Salles. Na madrugada do domingo, tem interdição pela Glicério para gravação de um filme no trecho que vai da Benjamin Constant até a Ferreira Penteado, da meia-noite e meia até as 4h30 da manhã. Dá para seguir por outras vias, como a Benjamin Constant. 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

0: e 49 minutos, retornamos com o Nova Brasil em campo, com pão de alhozinho, com pão de alhozinho. Dá jogo final de semana, hein? Pão de alhozinho na churrasqueira, é bom demais, hein? Gosto. Curtam bastante, curtam bastante. Amanhã nós temos jornada a partir das 8 horas da noite, tem Santos e Remo, jogo da Vila Belmiro, você vai curtir aqui na Nova Brasil FM. E depois, no domingão, rodada dupla, né? Nós teremos, a partir das 3 da tarde, direto da Arena do Verdão, o jogo do Palmeiras contra o Fortaleza e, na sequência, Internacional e Corinthians no Beira-Rio. Amanhã teremos a narração do Jorge Vinícius, no domingão, Palmeiras e Fortaleza com Hugo Botelho e, na sequência, Internacional e Corinthians com Cleiton Gamarra. E o nosso Celso Cardoso estará presente amanhã, domingo, nesse jogo entre Internacional e Corinthians e também amanhã no jogo do Santos e Remo. Bom, é o seguinte, 18h50, vamos com as informações do Tricolor, o São Paulo, na Nova Brasil, com o nosso Felipe Oliveira. Fala, Felipe, tudo bem?
1: Um abraço, Weber Lima, um abraço, amigos ligados na Nova Brasil em campo, todo mundo sintonizado na Nova Brasil FM. Na última quarta-feira, o ex-presidente do São Paulo, Júlio Casares, pediu o afastamento do Conselho Deliberativo e pediu para sair do São Paulo Futebol Clube, numa tentativa de não ser votado a sua expulsão para, quem sabe, num futuro ele retornar no espectro político do São Paulo. Mas esse pedido não foi aceito. Na noite de ontem, teve uma audiência do Conselho de Ética que não aceitou o pedido de Júlio Casares. 30 minutos antes dessa audiência, a Procuradoria, a defesa de Júlio Casares, enviou um ofício pedindo o fim das investigações dentro do São Paulo Futebol Clube, citando até mesmo a Constituição Federal do Brasil. Mas esse pedido não foi aceito. Júlio Casares segue no Conselho Deliberativo do São Paulo, segue no clube e será julgado dentro do São Paulo Futebol Clube. A Amanda Nunes, que foi a responsável pela audiência do Conselho de Ética na última noite, deu uma entrevista falando sobre esse movimento do Casares de tentar deixar o São Paulo Futebol Clube antes da votação de uma possível expulsão. Ela comparou o ex-presidente do São Paulo com um pavão, mas um pavão que deixou de ser esse animal para um, abre aspas, fujão. Vamos ouvir a advogada do caso.
2: Bom, você já disse tudo. Foi a forma que ele queria para não ser expulso, porque aí tem as questões do estatuto de você eventualmente voltar. Quando você se retira, né? Você tem a probabilidade de futuramente voltar. Só que assim, ele acha que, sinceramente, às vezes ele... É como se ele estivesse lidando com crianças, sabe? Que a gente não entende o que a gente estuda. Eu passei... Tem duas semanas que eu só leio estatuto, que eu vejo precedentes, que eu estudo tudo para chegar até aqui. Então foi uma... Ele foi fujão, né? Eu até brinco que de pavão foi para fujão. E agora, realmente, eu espero que ele esteja aqui para encarar e responder as perguntas. É, ele pode até estar presente, eu ouvi falar que ele estava, mas eu não sei se ele responderá as perguntas. Ele tem um direito de exercer o silêncio, como eu falei, né? E, assim, para mim foi uma tentativa falha, porque ele sabia, tem um artigo que é expresso que fala sobre isso. Então, foi a última jogada dele. Com certeza não deu certo, tanto é que nós estamos aqui para fazer audiência normalmente.
1: O Tricolor Paulista vive momentos delicados politicamente falando e não pagou ainda o transfer ban. Harry Maciz, presidente do São Paulo, ainda tenta conseguir fundos para pagar o transfer ban e aí sim conseguir inscrever Domingos Duarte e Iago Borducci, dois reforços do Tricolor Paulista. O São Paulo só volta a campo no próximo domingo. Foi eliminado na Copa do Brasil, por isso não tem jogo nesse final de semana e também no meio da semana que vem. Volta a campo no próximo domingo contra o Grêmio pelo Campeonato Brasileiro e tentando voltar aos caminhos da vitória depois de 7 jogos sem vencer. Essas são as informações do São Paulo. Volto com vocês aí do estúdio. Grande abraço, Éder.
0: Um abraço, Felipe Oliveira. Bom, sobre o São Paulo, né, Celso? É o que eu falo, não adianta caçar apenas o Casares, né? Tem que rever todos os ex-presidentes que estão lá dentro. O Carlos Miguel Aydar, Leco.
3: O Casares queria fazer.
4: Mas só que politicamente, os bastidores do poder de São Paulo, ele é tão fechado, que você pode dizer se eu estou errado, que primeiro, você tem um grupo que vota, os sócios, que votam num conselho.
5: Olha os conselheiros.
4: E é o conselho que decide tudo. E o conselho, tá todo mundo ali, ó. Você pode
0: tá lá, tá lá, o Leco tá lá.
4: São oposição, mas são eles que mandam no São Paulo.
0: E a turma do passado tá lá, Celso.
4: Que hora é rival, hora é aliado, porque todos são, com todo respeito, farinha
0: do mesmo saco.
4: É. Farinha do mesmo saco. Agora, o que é triste de tudo isso, o São Paulo, apesar de todos os problemas administrativos, que vem lá desde lá de trás do Pimenta, quando o São Paulo foi campeão da Libertadores pela primeira vez, desde lá de trás o Pimenta foi até afastado depois. Se você pegar o São Paulo ainda era uma referência. São Paulo era uma referência do ponto de vista de estrutura, do ponto de vista de profissionalismo, de funcionamento. A questão é que deteriorou ainda mais a questão política e o clube por consequência. O que torna o São Paulo diferente do Corinthians, que eles tanto
0: nada.
4: Se gabavam?
0: Nada.
4: E sabe qual que é a maior ironia? A soberba. Vira e mexe, eu lembro daquela cena do Aidá comendo banana, tirando sarro do Palmeiras. Que o Palmeiras se apequenou, que o Palmeiras isso, porque deu um chapéu no Palmeiras no caso do Wesley.
3: Ah, não foi no caso do Allan Kardec, não foi?
4: Não, foi o Wesley.
3: O Wesley?
4: O Wesley, que o Palmeiras deu um, que o São Paulo deu um chapéu no Palmeiras. Enfim, acho que foi o Wesley, mas enfim, pode talvez o Allan Kardec seja. Mas ainda assim, onde está o Palmeiras hoje? Olha onde está o Palmeiras hoje e onde está o São Paulo. Então, sinceramente, é muito triste ver isso e não vai mudar. Enquanto você não mudar toda a estrutura política do São Paulo, não vai mudar essa situação que a gente está vendo hoje.
3: É verdade.
0: E na sua opinião, para a gente fechar, Renan, o assunto tricolor sobre a questão Casares e os ex-presidentes que estão lá ainda, Renan?
3: O Casares tem no estatuto que ele poderia pedir o afastamento como conselheiro, isso sim.
0: Allan Kardec foi.
4: O Allan Kardec mesmo. Então tá. Eu achei que fosse o Wesley por alguma razão.
3: Foi acatado o pedido de afastamento como conselheiro, mas como sócio não pode. Tem lá no estatuto um artigo que se esse associado está sendo investigado por algum motivo, ele não pode ser dissociado, ele não pode sair, não pode ser acatado o pedido dele da saída como sócio. Então ele vai ser julgado ali dentro dos trâmites políticos do São Paulo e ele ainda pode ser expulso como sócio e nunca mais voltar a ter algum cargo político ali, coisa que está acontecendo ainda com o Leco, com vários outros que continuam fazendo parte do Conselho Administrativo do São Paulo e do Conselho...
4: Continuam mandando
3: da mesma forma.
4: A decisão é deles.
3: Porque o que você falou, Celso, de fato acontece. Por um momento, quem é oposição a outro e mais próximo das eleições, que é agora no mês de novembro, eles podem se aproximar diante de cargos dentro da diretoria do clube.
4: Para blindar gestões que são muito parecidas.
3: Exatamente.
4: Ao longo da história.
3: Então, como o torcedor vê, esse é da oposição, esse é da situação, esqueçam isso. Eles lá dentro, por articulações políticas, para ter privilégios dentro do clube, eles vão se aliar, você pode ter certeza disso.
0: Olha, só pra gente trazer antes do Giro pelo Brasil, a informação que acaba de sair, Gustavo Gomes tem uma lesão na coxa e virou desfalque do Palmeiras pro jogo do próximo domingo, lesão no músculo posterior da coxa direita. Giro pelo Brasil, Antônio Lima, tudo bem?
5: Fala, Weber Lima, um grande abraço a você e a todos que acompanham o Nova Brasil em Campo. Nesta sexta-feira daremos um Giro pelo Brasil, trazendo as últimas atualizações dos clubes brasileiros. O Atlético Paranaense anunciou nesta manhã a contratação do atacante Edwin Vargas. O colombiano é o 11º jogador estrangeiro no elenco e assinou o contrato em definitivo por 4 anos. O atleta é a terceira contratação mais cara da história do Furacão e vai vestir a camisa 18. O confronto de amanhã entre Vasco e Fluminense pelas oitavas de final da Copa do Brasil marca o reencontro de duas peças importantes para as equipes. Hulk, atacante do Fluminense, e Pedro Manuel, técnico do Vasco, foram companheiros de equipe de vestiário entre 2008 e 2009 no Porto de Portugal. A eliminação do Grêmio na Sul-Americana para o Bolívar aumentou a pressão sobre o técnico Luiz Castro. A torcida vaiou o treinador e pediu a volta de Renato Gaúcho ainda durante a partida. Dentro do Z4 do Campeonato Brasileiro, o português vive o pior momento em 7 meses de comando. Mas ainda assim, a diretoria banca o seu trabalho e garante a sua permanência. O Vasco da Gama apresentou uma segunda proposta pela contratação de Santiago Sosa, volante do Racing da Argentina. Os clubes já acertaram os valores da transferência, mas ainda discutem os detalhes do pagamento, Weber Lima.
0: Tá certo, e o Vasco também está tentando a contratação do Colídio, atacante do River Plate. Mas o Vasco também achando que esses estrangeiros...
6: Mas onde que está tirando dinheiro desse...
0: eu também não sei, e não vai resolver nada. Esse monte de argentina aí, estrangeiro, equatoriano, colombiano, etc. O Vasco ontem eliminou o Santos no Sub-20 nos pênaltis. Está na final do Brasileiro Sub-20, vai pegar o Palmeiras. Pô, não é possível que não tenha alguém na base que não jogue no Vasco da Gama, pô. Verdade. Os caras estão de sacanagem. Vamos lá, ó, vamos pro sorteio da Alexa. Quem será? Quem será? Roda, roda, roda, roda, roda o peão, roda. Diminuíram o peão, você viu no programa do Ratinho? Ficou um peão desse tamanho agora com um negocinho assim, rapaz. Mas vamos lá, vamos rodar o peão, rodando, rodando, rodando.
4: Hoje menos é mais.
0: É, menos é mais, é verdade. Sempre foi, né, Celso?
4: É.
0: Roberto Aparecido, do Jardim São Paulo, Zona Norte de São Paulo. Roberto participou na quarta-feira. Parabéns ao Roberto Aparecido, é motorista de aplicativo, eu me lembro. Ele falou alguma coisa, não lembro o que foi. Roberto Aparecido, Jardim São Paulo, final do telefone 277. O nosso departamento de promoção vai entrar em contato com você e você vai vir buscar a sua Alexa aqui na Zona Sul de São Paulo, na região da Berrini, tá certo? Renan, um grande abraço e até segunda.
3: Valeu, Weber. Até segunda. Segunda tamo aí.
0: Segunda tamo junto na estreia do SBT Esportes às 18h45. Além de Araçatuba, que a gente já faz, vai para o SBT Vale e também para João Pessoa. Celso, um grande abraço. Até amanhã, né?
4: Até amanhã.
0: Vamos passar o final de semana juntos, hein, Celso?
4: Eu e você, eu e toda a audiência Nova Brasil.
0: É, todo mundo de mãos dadas. Ah. É isso daí.
4: Lindo.
0: É.
4: O Botelho que não nos veja.
0: Exatamente. Tá com ciúme. Já mandou mensagem aqui, tá com ciúme, meu, do Botelho. Obrigado pela audiência, pelo carinho. Voltamos amanhã às 20h, nos embalos de sábado à noite, com a Copa do Brasil, Peixão da Nova Brasil. Obrigado pela audiência, pelo carinho. Você curtiu o futebol da Nova Brasil? 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Fiquem com Deus, tchau.
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3: Ainda com interdição no retorno do quilômetro 112 por conta de obras na Zeferino Vaz, atenção em Campinas para quem sai da pista sentido Teodoreto e quer acessar o sentido Paulínia ou então a Vila Costa e Silva, opções de retorno quilômetro 113 ou quilômetro 110. 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

0: Nova Brasil, o som de Djavan, linha do Equador. Em instantes tem muito mais, fique na sintonia. Agora 7h20, boa noite.
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0: Nova Brasil, Maurício Manieri, minha menina, mais que moderna brasileira, 7h41.
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0: Agora 15 para as 8, esta é Ana Carolina. Quem de nós dois?

0: Nova Brasil, o som de Roberta Campos, Grande Hotel, agora 8:02. Boa noite. 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
1: Mais que moderna brasileira, 8:01, boa noite. Este é o Sub Medida com Vanessa da Mata.

0: Nova Brasil com Ed Mota, Manuel, agradecendo a sua audiência e companhia, desejando a você um excelente final de semana. Um abraço aqui de seu amigo Júlio César. Nos falamos, 1 para as 9 na rede Nova Brasil FM, mais que moderna, brasileira.
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